0: pontualmente 21 horas.
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0: 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Esse é o Oeste Show da Noite, a sua atração semanal de segunda a sexta-feira, das 20 até as 23 horas, com bastante música boa e a interação do amigo ouvinte. E falando dos amigos ouvintes, né? Tem aqui o Boa Noite da Lisa Brutcher, de maravilha, que ela está na escuta do programa, né? Como sempre. E daí também temos aqui a Rosilene Hans e também o Luiz Rodrigo, de Mondaí, que estão pedindo o lançamento da dupla Felipe Fernando, né? Mais que irmãos, já vamos tocar agora mesmo. Eu também tenho o áudio aqui do ouvinte.
1: Boa noite, Valdir. Bolfa da Cremança, que está com o Páscoa Perigosa ali, na homenagem à minha namorada Miriam, que está aniversário, desejando um feliz aniversário para ela. E muitos anos de vida para ela.
0: Muito bem, então, parabéns para ela, felicidade, seu Valdir Bolfa, né? Que ela tenha muitos anos de vida. E viu, seu Valdir, a gente não vai rodar só Perigosa e Linda do Corpo e Alma, nós também vamos rodar ainda uma música de feliz aniversário, especialmente para ela e, claro, também para todos os aniversariantes do dia e da semana, tá certo? Combinado, seu Valdir? E eu também tenho aqui ainda o Mauro Seu, de Pinheirinho do Vale, que ele está pedindo aí o Desafio do Martelo com o Teixeirinha. Então agora com vocês, lançamento de Felipe Fernando, Mais Que Irmãos.
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0: esse aí foi o desafio do martelo com o Teixeirinha, Perigosa e Linda com Corpo e Alma e lançamento de Felipe Fernando, Mais Que Irmãos. 21 horas e 15 minutos, hora certa para a Loja Baques. 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
0: É isso mesmo, todos os sábados das 20 até as 23 horas com Neuri Mazier e apresentação de talentos locais e regionais. Então vamos aqui ainda atendendo o pedido do Mauro Seu de Pinheirinho do Vale, ele que também pediu ainda o pintor. Então vamos com Flávio Dalcin e Banda Ouro para todos os aniversariantes do dia e da semana. Feliz aniversário com Cosme Express. Também tem aqui o Maninho lá de Alpestre, no Rio Grande do Sul, ele que está querendo pedir aí a música Flor do Meu Jardim, né? É o Luiz Moreira, então vamos tocar o Flor do Meu Jardim. E também tem o Fábio que está pedindo Dia de Sorte com Reni de Oliveira, tá certo? Então agora com vocês, Flávio Dalcin e Banda Ouro.

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0: Flor do Meu Jardim, com os filhos do Rio Grande, feliz aniversário com Cosme Express e o Pintor, com Flávio Dalcin e Banda Ouro. Confira a hora certa. 21 horas e 30 minutos.
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sorte com o Reni de Oliveira. Agora sim vai dar tempo de rodar. Daí antes aqui também tem a Ingrid Sherman e o seu marido Valdir, que estão pedindo duas músicas cantadas em alemão bem antigas. Então eu selecionei aqui Ich und mein Schatz com Teminke e também Os Três Chirus com Herr Schmidt. E também nós vamos ter ainda Schneeglöckchen und Februar com Os Mensageiros e ainda Na Ilha do Amor com a banda Ecos. Então agora com vocês, Dia de Sorte com Reni de Oliveira. Música.

de 1998, banda Ecos na Ilha do Amor, Schneeglöckchen und Februar com os Mensageiros, Herr Schmidt com os Três Chirus e Ich und mein Schatz com Temink. 21 horas e 44 minutos, hora certa para a Loja Baques. 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

Muito bem, então vamos dando prosseguimento aqui às participações, né? Tem aqui o Márcio de Descanso e a esposa Loreci Teixeira, que estão pedindo Mulher Maravilha com Duduca e Dalvan, né? Isso aí, vamos tocar aí esse grande sucesso de 1980. O Benjamin de Cristal do Sul, Rio Grande do Sul, ele está pedindo No Silêncio da Noite com banda Temink, também Classificando as Morena, música gaúcha na West FM, e ainda também o Luiz Moreira de Alpestre, ele também está pedindo mais duas, o X Salada com Bob Robson, e mais tarde também vamos rodar ainda Teodoro Sampaio com Atiradora de Elite. Então agora com vocês, Duduca e Dalvan.

0: classificando as morenas com Surungaço, X Salada com Bob Robson, No Silêncio da Noite com Temink e do Duque Dalvan, Mulher Maravilha. Confira a hora certa. Pontualmente 22 horas.
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Muito bem, agora são 22 horas e 4 minutos. Vamos continuando então com o nosso West Show da noite até as 23 horas. Fernando Kaiser fazendo companhia contigo nesta noite chuvosa de terça-feira, 21 de julho de 2026. Então, para você que está ainda nos acompanhando e ainda não pediu a sua música, pode pedir aqui pelo 3634-1440 ou no 9188-1715 pelo WhatsApp para você mandar a sua mensagem de texto ou voz, que a gente roda o seu pedido musical e a sua preferência musical aqui. Então agora vamos continuando aqui com a pedido do ouvinte Laje Alpestre, né? Agora vai rodar Atiradora de Elite com Teodoro Sampaio. Aí teremos musical As Seis, Entre as Nuvens e ainda Sangue Latino com o Purpuri, Senhorita, Perdoa e Primeiro Olhar.

Muito bem, esse aí foi o Senhorita, Perdoa e Primeiro Olhar com Sangue Latino, Entre as Nuvens com musical Asi 6 e também Teodoro Sampaio, Atiradora de Elite. E o mesmo ouvinte lá de Alpestre, Rio Grande do Sul, está pedindo mais uma. Talvez a última da noite, acredito eu, né? O Cachorro Amigo com Irídio Irineu, nós vamos tocar agora. E daí também teremos na sequência musical Renovação de Chapeta, Kerp em Pinheiro Machado, Banda Presença de Santo Cristo, Volta Pra Mim, e musical Interlagos de Ubiretama, Homenagem a Giruá. Então agora com vocês, Irídio e Irineu, Cachorro Amigo.

0: de 1979, homenagem a Giruá com musical Interlagos, Volta Pra Mim com banda Presença, musical Renovação de Chiapeta, Kerpen Pinheiro Machado e Iridirineu Cachorro Amigo. Confira a hora certa. 22 horas e 30 minutos.
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0: Ok, agora são 22h32, ainda restam 28 minutos para o término do programa West Show da Noite, mas ainda dá tempo de você pedir a sua música no 3634-1440 ou no 9188-1715. É como o Jerônimo Collin ele fez. Boa noite!
1: Boa noite, nobre radarista, seu Fernando, tudo bem? Espero que sim, aqui tá tudo normal. Tá chovendo aí? Aqui tá chovendo.
0: Sim.
1: Viu se é possível tocar uma música de Antônio Gabriel. É, tem várias boas dele. Tem os guris da catequese, que eu gosto muito. E também tem outras aí. Beleza, guri? Aquele abraço, boa noite, durma bem. O teu programa tá nota mil.
0: Obrigado, obrigado. Tenha uma boa noite de sono também, seu Jerônimo. Então, do Antônio Gabriel, seu Jerônimo, então eu vou tocar aqui o sucesso deles de 2021, A Roça Venceu. Aí, na sequência, nós também vamos ter Monte Carlo com Piove, de 1979 também. E ainda a banda Brilhação, A Prima da Maria, tchá, tchá, tchá. Então, agora com vocês, Antônio e Gabriel.

clima da Maria Tchá-Tchá-Tchá com a banda Brilha Som, Piove com Monte Carlo e ainda Anthony Gabriel, A Roça Venceu. E é dessa maneira que nós vamos encerrando o nosso West Show da noite. Eu quero agradecer a todos que participaram nesta noite de terça-feira, 21 de julho de 2026. E a participação do Amigo 20 retorna amanhã às 5 horas com o programa Bom Dia Oeste, apresentado por Christian Kaiser. Às 7 horas teremos o RPN Primeira Edição. Às 8 horas da manhã, Laércio Antônio comandando a primeira parte do Oeste Show da Manhã. E o Oeste Show da Noite estará de volta amanhã às 20 horas, logo após a Voz do Brasil. Tá certo? Então, agora vamos para as últimas do programa. Vai ter musical Animação de Santa Cruz do Sul com Ecos, Rio Negro e Solimões, Bate o Pé, Demetrius, O Ritmo da Chuva, de 1964, e ainda para fechar com a música internacional com os Beatles, Paperback Writer, de 1966. Valeu, gente, muito obrigado, tenham todos uma ótima quarta-feira, fiquem com Deus e até lá. Tchau, tchau!

0: 10h54.
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0: botar até ali no... Não, ali eu acho que não é muito bom. Quem parou essa música? Ô, curiçada! Ei! Ô, vem cá, volta aqui, ô, rapazão! Vem cá, quem parou essa música?
1: Madrugadão da Oeste FM, pra você no trecho, pra você no trabalho, pra você em casa, nos ouvindo, grato pela tua companhia aí nessa madrugada. E fique com a gente, porque na Oeste tem o melhor da música, sertanejo, gaúcha, as bandas, né, música alemã, italiana, diariamente uma programação feita com muito carinho pra você que acompanha a gente. Continue conosco, pois tem mais sucessos chegando por aqui.

a 94,5 na sua madrugada, né? Levando sucessos variados e te fazendo companhia. Você que tá aí no seu trabalho ou mesmo tá no descanso, aonde você estiver, grato pelo teu carinho, pela tua companhia, que você tenha uma excelente madrugada, um excelente dia também. Seguimos com mais sucessos.

Este é o Madrugadão da Oeste, da Rádio Oeste FM 94,5 de Iporã do Oeste, Santa Catarina. E assim vamos indo até às 5 da manhã, quando começa a participação do ouvinte com o programa Bom Dia Oeste.

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4h50. Esses foram os mensageiros e a música Noites de Inverno. Já já tem o Bom Dia Oeste com Christian Kaiser começando. Já recebi ligação, inclusive, no 3634-1440. Nosso WhatsApp também está disponível. Antes do nosso programa começar, tem ainda Terceira Dimensão para cantar. Banda Tropical Brás e também Banda Modelo. 4h50, como eu já comentei. Hoje é quarta-feira.

0: 4:58.
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0: Bateu 5 horas no relógio, hora de dar bom dia por aqui nas ondas da Oeste FM com a Crédito Empréstimos, Feluma, Oeste Pneus, Grupo do Bem, Suel Óptica e também Enclave Tech. 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De segunda a sábado sempre tem Bom Dia Oeste na 94. São mais de 15 anos e a audiência, ó, lá nas alturas, hein? Coisa boa demais. E assim a gente começa mais uma jornada, né? Mais uma jornada, ainda com tempo bastante chuvoso em toda nessa nossa região. Já já a gente detalha mais sobre o clima, né? E a gente lembra que é a música de banda, sertaneja, gaúcha, moda de viola e bandinha, tudo misturado a partir de agora, e o ouvinte ajuda a fazer a seleção desse dia que tá começando, né? Vamos que vamos! Começando com Tonico e Tinoco e o Saudade Barbaridade. Já já eu atendo o pessoal de Cunha Porã, tem também pessoal que tá me pedindo banda Sensação. Assim vai começando o Bom Dia Oeste de hoje. Participe, curta, muita informação e muita música a partir de agora. Pra começar, de 1982, Saudade Barbaridade, Tonico e Tinoco.

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Conferindo o radar meteorológico da Defesa Civil de Chapecó, que nos mostra onde tem instabilidade, onde chove, né? Aqui na nossa região segue também a instabilidade, né? Pessoal aí dos municípios mais aí que costeiam a Argentina, pode ser que tenha uma pequena trégua na chuva, principalmente municípios mais aqui para baixo, perto do Rio Grande do Sul, né? Tô falando de Iporã, Tunápolis, Santa Helena, Itapiranga, São João, né? Os municípios mais para cima aí, para os lados do Paraná, dificilmente vai dar uma treguinha na chuva nessa próxima hora, né? Pelo menos até as 7 da manhã, creio eu, né? A instabilidade segue forte, né? E a gente segue com o Bom Dia Oeste por aqui, trazendo às 5h04 da manhã pro seu Egon Meinhard da linha Sertão Cunha Porã, uma de bandoneão, valsa suíça, com Abílio Hübner, Taroeste.

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Agora, às 5h09 da manhã, deixa eu ver aqui as temperaturas, como estão, né? Aqui por Iporã do Oeste, tá no geral 18 graus, né? Tem 4 termômetros aqui perto da região da área urbana, né? E os 4 marcando 18 graus, né? Itapiranga marcando 19 graus e não sai dessas temperaturas, né? Tá nesse geralzão. Só de curiosidade, Serra Catarinense marcando aí por volta dos 11, 12 graus. Assim começa mais um dia, hoje começa mais uma quarta-feira e a Oeste tá junto com você. Já tem banda Sensação que o 20 me pediu, vai ter também os atuais cantando na programação da Manhã da Oeste. Já tem áudio que eu trago também na manhã. Hoje, 22/7, não se perca no...

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O VR pediu e eu trago Banda 100.

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0: 5 horas 18 minutos. Já no nosso programa a gente traz as informações do esporte. Ontem teve jogo do Brasileirão rolando, vai ter a previsão do tempo. O que é destaque no site da Peperi você também fica sabendo. Assim é sua quarta-feira, começando completa. Seja no chimarrão ou já no café da manhã, tá com a Oeste, tá com Chitãozinho e Chororó.

0: Ontem, pelo Brasileirão, Atlético Mineiro e Bahia ficaram no 1-1. Pela Sul-Americana, ontem teve o Tigre vencendo por 3-0 o Nacional do Uruguai, né? Pela repescagem das oitavas de final. Ontem, fora de casa, o Santos venceu por 4-1 a Universidade Central, também pela repescagem, né? Com isso, agora tem os jogos da volta, né? Isso fica para a semana que vem. Hoje, o que tem de futebol? Vamos trazer aqui a agenda. Uia, tem bastante coisa, né? Mas vamos trazendo aqui em destaque primeiro, deixa eu ver aqui, Brasileirão, né? Coritiba contra Palmeiras, 19h30, jogo exclusivo na Amazon. Tem ainda pelas 21h30, Internacional e Cruzeiro, esse jogo passa na Globo e no Premier. 21h30, horário também para Chapecoense e Flamengo, jogo aqui em Chapecó, jogo passa na Globo e no Premier também. 21h30, horário para São Paulo e Atlético Paranaense, jogo passa no Premier e também na Globo. Tem mais repescagem de Sul-Americana, tem Sporting Cristal contra o Bragantino, 21h30, jogo na Paramount. Tem também aí 21h30 Lanús contra Cienciano, 21h30. Tem Série B também rolando os seguintes jogos, tem o jogo lá da Série A ainda, né? Coritiba e Palmeiras, 19h30. É, esse jogo eu já falei, né? Eita, cabecinha feia. Às 19h30, Série B, então, tem Ceará contra Série B. 19h30, Operário contra Ponte Preta. E tem também Goiás contra o Sport às 20h30. De segunda divisão, tem um jogo às 21h30. Náutico e Londrina. Agora sim, né? Foi passada aí a agenda de jogos para o dia de hoje, mas à noite precisamente, né? 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Tem mais pedido de ouvinte? Diga aí.
1: Bom dia, Christian. Tudo certo?
0: Certo.
1: Muita chuva.
0: É.
1: Né? Uhum. Viu? Roda pro bugre aí, terra de amor com os atuais. Um abraço e uma ótima quarta-feira a todos.
0: 1970

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Depois, mais perto aí do horário aí da previsão do tempo, a gente também comenta aí sobre um possível tornado que ocorreu aí na região de Três Passos, na tarde de ontem, né? Estragos também sendo registrados aí por Palmitinho, algo aí por Frederico Westphalen, essa região toda aí do Noroeste Gaúcho. São 5h27, agora a pedida do seu Hilário Bezin. E deve ser com Christy Ralph, né? Caprichos de Mulher. Vamos a 1984 com a 94, a 5h28.

0: 5:31.
1: Bom dia, Cristiano.
0: Oi.
1: Aqui é a Ingrid Valdir. Toca uma pra nós aí, bem antigona.
0: Uhum.
1: Bem antiga. Bem bonita. Tudo de bom pra ti.
0: Valeu, deixa comigo. Vamos que vamos, já já tem os mensageiros. Lourenço Lorival, mais pedido do ouvinte que já já vem chegando.

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A gente traz as manchetes do portal Peperi. Tio que estuprou sobrinha em São João do Oeste é preso em Cordilheira Alta. Mulher morre após carro cair em rio na SC-283 em São Carlos. Café Colonial marca a terça-feira na 16ª Deutsche Woche. Isso e muito mais é no peperi.com.br que você irá encontrar. Agora tem Lourenço e Lorival.

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E na pedida do Edemar, lá de Frederico Westphalen, de 1958, hein? É, vamos tomar uma pinga, porque se lá fora chove, aqui dentro, pinga.

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9 para 6, previsão do tempo hoje, amanhã, esta manhã ainda deve ser mais chuvosa, não se descarta alguma chance de chuva ainda pela tarde, né? Mas quanto mais próximo da noite, menos chance de chuva vai tendo, né? E amanhã nós vamos ter um dia de tempo firme, mas será nublado. Amanhã dificilmente o sol aparece. Amanhã esfria um pouco, mas não muito. As mínimas ficam em 14 graus, as máximas vão até os 18 graus, né? Bem tranquilo. Sexta-feira começa com 11 graus de mínima e a máxima vai até os 19. Sexta-feira, tempo bom e à tarde pode ter pancadas. Sábado, tempo firme, sol e nuvem. 13 a 21 no sábado. Domingo pode chegar chuva de novo para nossa região. 15 a 22 graus. Segunda-feira, tempo bom e à tarde pancadas. Segunda, 18 a 24 graus. Terça da semana que vem, tempo nublado, pode ser que chova. 16 a 25. E quarta da semana que vem também pode chover. 13 a 21 graus, né? Não vão ser dias muito de tempo firme, né? Vamos ter algo mais aí perto aí do fim da tarde de hoje, né? Amanhã nós vamos ter tempo firme e aí na sexta-feira já pode chover de tarde. Sábado vai ser um dia de tempo firme durante o dia todo, né? Do restante dos dias ou pode chover à tarde ou pode chover durante alguns períodos do dia. 5h52, agora tem Ber.

isso aí, 5 minutos faltando para 6 da manhã, a gente traz informações aí da região de Três Passos, né? Ontem pela tarde, mais próximo aí depois às 3, por volta desse horário aí, né? Um forte temporal atingiu a região aí de Três Passos, né? Uma série de estragos, né, em comunidades no interior de Três Passos, especialmente nas localidades de linha Floresta, Árvore Seca e também Esquina Kirtz. A Defesa Civil trabalha no levantamento dos prejuízos, além de equipes do município que trabalham na desobstrução de estradas e no apoio às famílias que tiveram casas ou propriedades atingidas, né? Pelas imagens que a gente vê aí, né? Realmente, né? Possivelmente vai ser ainda confirmado, né? Mas a princípio um pequeno tornado passou aí pelo interior de Três Passos, né? Pela destruição que ocorreu aí, né? Casas aí destelhadas, alguns galpões aí totalmente caídos, né? Árvores também aí, algumas decepadas, né? Algumas propriedades rurais aí, algumas instalações, alguns imóveis aí totalmente destruídos, né? Também tivemos alguns problemas aí na região de Palmitinho, aí por Frederico Westphalen, né? Os fortes ventos, né? Alguns destelhamentos, alguns estragos pontuais, né? Clima, né? Agora aqui por Iporã do Oeste, né? Tá tudo mais tranquilo, mas a chuva ainda segue, né? Até vamos rever aqui o radar meteorológico, atualizar aqui para ver como está a situação da chuva nesse momento, né? Ainda chove em alguns pontos aqui de nossa região, né? E deu uma paradinha agora, né? Nos municípios aqui de Itapiranga, São João, Tunápolis, Santa Helena, né? Uma pequena trégua, né? Alguma garoa, né? Mas já a chuva deve retornar um pouquinho de novo, né? Região de Anchieta passou um pancadão a recém, né? Pessoal aí de Tigrinhos também, né? Alguns pontos, uma chuva mais forte, mas no geral, clima tá mais tranquilo agora aqui pelo nosso Oeste Catarinense. Agora canta a banda Ecos.

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2: 18 graus.

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Banda Oriental e o Machixe Gostoso. 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
0: Chiru missioneiro se apaixonou por uma roqueira. Gaúcho e roqueiro, será que se misturam?

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0: 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A gente ouviu a Arecinho, o cantor Daniel, Memórias de uma Paixão, e na pedida do Pavan, ligou pra cá no 3634-1440, pedindo Banda Millennium, Cor de Caramelo. A gente vai curtindo, 6 horas, 26 minutos, bom dia!
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0: É isso aí, depois do intervalo vai ter Jean Giovanni cantando, banda Blue Star, companhia musical também. Bom dia Oeste de hoje, quarta-feira, 22/7. Seis e meia.
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1: 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Como prometido, banda Companhia Musical e o Dobrado Taquara chegando agora por aqui.

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2: Fundação Aurir Luiz Bodanese, Aurora Coop, envolve mais de 2.300 adolescentes em ações contra o abuso infanto-juvenil. Sescoop Santa Catarina recebe representantes da entidade Gerar para a reunião institucional. Estas e outras notícias logo após a nossa mensagem cooperativista.
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2: Alô, amigos gaúchos e catarinenses, eu sou o Renê Roberto e hoje é quarta-feira, edição de 22 de julho de 2026. E essas são as notícias. O Serviço Nacional de Aprendizagem do Cooperativismo no Estado de Santa Catarina, Sescoop, mantém convênios com diversas entidades qualificadoras especializadas nos cursos de aprendizagem. Diante disso, a instituição se reuniu com representantes da Geração de Emprego e Renda e Apoio ao Desenvolvimento Regional, Instituto Gerar. Participaram da reunião a gerente do Sescoop Santa Catarina, Ana Cláudia Silva Tedesco, a coordenadora do setor de formação profissional, Paloma Medina, a coordenadora de Gerar, Ana Lúcia dos Santos e o consultor da Gerar, Alberto Jaques Pereira. Na ocasião, o Instituto Gerar apresentou sua atuação em Santa Catarina, com destaque para o programa de aprendizagem voltado a jovens de 14 a 22 anos. A Gerar é uma entidade qualificadora, sendo responsável pela formação teórica dos aprendizes e tem como objetivo principal a inserção do jovem no mercado de trabalho, disse Ana Lúcia, coordenadora da entidade. Além da teoria, o programa integra a experiência prática, pois os jovens têm a oportunidade de aplicar o conhecimento adquirido nas cooperativas. Na ocasião, também foi apresentado o curso de assistente administrativo, com foco em cooperativismo. De autoria do Instituto Gerar, a formação foi elaborada para atender os jovens aprendizes que atuam nas cooperativas catarinenses, aproximando a formação profissional da realidade do cooperativismo. Mais do que preparar profissionais, o programa Aprendiz Cooperativo ajuda a formar cidadãos mais conscientes e alinhados aos valores do cooperativismo. Para saber mais, entre em contato com o setor de formação profissional do Sescoop Santa Catarina. No e-mail, formação.delegadas@sescoopsc.coop.br ou pelo WhatsApp corporativo 489-9102-6577. O lançamento do Plano Safra 26-27 confirmou uma das principais preocupações que já vinha sendo apontada por produtores rurais, entidades do agronegócio, seguradoras, instituições financeiras e cooperativas de crédito. O seguro rural permaneceu sem uma solução estrutural no principal programa de apoio à agropecuária brasileira. Embora o governo federal tenha anunciado 525,1 bilhões de reais para a agricultura empresarial e promovido reduções nas taxas de juros e diversas linhas de custeio e investimento, o programa de subvenção ao prêmio do seguro rural PSR não recebeu uma definição capaz de assegurar previsibilidade ao setor. A ausência do tema no anúncio principal do Plano Safra é relevante, porque ocorre justamente em um momento em que os riscos climáticos deixaram de ser eventos excepcionais e passaram a fazer parte do planejamento recorrente da produção agropecuária. Secas prolongadas, excesso de chuvas, geadas, enchentes e a perspectiva de novos efeitos associados ao El Niño ampliam a exposição dos produtores a perdas de produtividade, frustração de renda e dificuldades de pagamento. Em material já produzido sobre o tema, foi destacado que a intensificação dos eventos climáticos extremos recolocou o seguro rural no centro da política agrícola brasileira. Receita Federal e o Comitê Gestor do Imposto sobre Bens e Serviços prorrogaram para o dia 1º de janeiro do ano que vem a obrigatoriedade de inscrição no Cadastro Nacional de Pessoas Jurídicas, CNPJ, por pessoas físicas para a emissão de documentos fiscais no âmbito da reforma tributária sobre o consumo, Lei Complementar número 214 de 2025. A medida assegura prazo adicional para adaptação dos contribuintes e acompanha o desenvolvimento de um novo sistema simplificado de inscrição no CNPJ, inspirado no modelo de microempreendedor individual MEI. A reforma tributária sobre o consumo introduziu profundas alterações na sistemática de identificação dos sujeitos passivos, incluindo a previsão de inscrição no Cadastro Nacional de Pessoas Jurídicas, CNPJ, por pessoas físicas, para o fim específico de emissão de documentos fiscais nos casos em que a legislação tributária exige no âmbito do IBS e da CBS. Essa medida visa promover, primeiro, maior padronização cadastral, segundo, simplificação operacional, terceiro, integração plena com os sistemas eletrônicos de fiscalização e arrecadação. Considerando a necessidade de garantir a adequada adaptação dos contribuintes pessoas físicas, encontra-se em desenvolvimento um novo sistema simplificado de inscrição no CNPJ, inspirado no modelo atualmente adotado para o microempreendedor individual MEI. Esse sistema buscará assegurar processo de inscrição ágil, digital e automatizado, redução de exigências cadastrais, experiência simplificada ao usuário e integração com plataformas de emissão de documentos fiscais eletrônicos. E a seguir, depois da nossa mensagem cooperativista, vem aí a nossa última notícia. Fundação Aurí Luiz Bodanese e Aurora Copi envolvem mais de 2.300 adolescentes em ações contra o abuso infanto-juvenil. Aguardem!
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2: Agronegócio hoje. Muito bem, voltamos aqui dos estúdios de rádio da Fecoagro em Florianópolis, capital do estado de Santa Catarina, e agora atenção para a última notícia. A Fundação Aurí Luiz Bodanese, Fundação Albi e sua mantenedora Aurora Copi promoveram nos meses de maio e junho uma série de atividades educativas sobre prevenção e combate ao abuso e à exploração sexual de crianças e adolescentes. As ações mobilizaram 2.310 adolescentes, envolveram 26 unidades da Aurora Copi e chegaram a 20 municípios de Santa Catarina, Rio Grande do Sul, Paraná, Mato Grosso do Sul e Rio de Janeiro. Os encontros foram conduzidos pela equipe multiprofissional da Aurora Copi. Os profissionais visitaram escolas e desenvolveram atividades com estudantes a partir de 14 anos, com orientações sobre direitos, sinais de violência, formas de proteção e canais de denúncia e acolhimento. Internamente, a ação também foi executada com jovens aprendizes da cooperativa. Uma das estratégias da condução dos encontros foi a execução do Cinema da Prevenção, atividade que integra o programa da diversidade da Fundação FAUB. Por meio da exibição de filmes, documentários e reportagens, o tema é apresentado de forma clara e acessível. Este ano, o documentário escolhido foi O Canto da Cicatriz, que utiliza depoimentos de vítimas e comentários de especialistas para abordar a temática. A sequência, os adolescentes participaram de conversas sobre mitos e verdades, situações de risco, limites pessoais e caminhos para buscar ajuda. A diretora administrativa da Fundação, Bergamo Ramos, destaca o ambiente escolar como um espaço estratégico para ampliar o acesso à informação e fortalecer a rede de proteção. Ela ressaltou: quando o assunto chega aos estudantes de forma responsável e adequada, eles passam a reconhecer situações de violência e compreendem que pode procurar ajuda. Nosso objetivo é abrir espaço para o diálogo, oferecer orientação e mostrar que existe uma rede preparada para acolher e apoiar. As ações ocorreram nos municípios do sul do Brasil: Abelardo Luz, Alto Recreio, Aratiba, Capinzal, Chapecó, Cunha Porã, Guatambu, Ibiaçá, Iraceminha, Irati, Londrina, Mandaguari, Quilombo, Rio de Janeiro, Santiago do Sul, São Gabriel do Oeste, São Miguel do Oeste, Sarandi, Charrua e Xaxim. Neste ano, a programação também propôs a criação de poesia sobre o tema. Os textos traduziram reflexões sobre respeito, proteção, enfrentamento à violência e importância de denunciar. Em cada escola, as produções passaram por avaliação das premiações locais e as composições que ganharam destaque serão reunidas em uma publicação impressa da Fundação, prevista para o mês de setembro. Segundo a analista de programas sociais da Fundação, FALBI, Gabriela Concolato, a atividade artística ajudou os estudantes a transformar o conteúdo apresentado em reflexão pessoal. Ela sublinhou: a poesia permitiu que eles expressassem o que compreenderam e sentiram sobre o assunto. Esse processo amplia a consciência, estimula a empatia e mostra que a prevenção também passa pela capacidade de ouvir, acolher e orientar. A programação integra o calendário anual da Fundação Aurílio Luiz Budanese e das unidades industriais da Aurora Copi. O trabalho busca manter tema presente nas comunidades, ampliar o conhecimento entre os adolescentes e contribuir para que situações de abuso e exploração sexual sejam identificadas, denunciadas e encaminhadas aos órgãos responsáveis. 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
12: No extremo oeste, são 7 horas.

0: A MEOSC inicia diagnóstico para fortalecer turismo nos municípios do extremo oeste. Santa Terezinha do Progresso realiza a segunda Agroarte Exposição Rural. Caminhão do Sesc Mulher supera 320 exames em pouco mais de 2 semanas de atendimento em Iporã do Oeste. Mondaí realiza amanhã 4º Seminário de Educação Inclusiva. Município avança no plano de educação e define metas para os próximos 10 anos. Instituição celebra 70 anos e presta homenagens para voluntários. Cooperativa da Agricultura Familiar de São João do Oeste reforça parceria com a IPAGRE e escolas rurais. Secretária de Saúde de Itapiranga destaca necessidade da prevenção contra as hepatites. São os destaques do RPN, primeira edição desta quarta-feira, que começa agora. Muito bom dia, são 7h01, temperatura agora aqui no centro de São Miguel do Oeste, está marcando 18 graus, o tempo está fechado, está escuro ainda, está nublado, tem uma chuva leve, uma garoa agora aqui no município. Está no ar mais uma edição do RPN para que você possa começar o seu dia muito bem informado. Hoje é quarta-feira, 22 de julho, e estão conosco as rádios Itapiranga de Itapiranga, Atalaia de Campo Herê, Peperi de São Miguel, Cedro de São José do Cedro e também a Rádio Oeste de Iporã do Oeste. Sete horas, 2 minutos, vamos saber como é que ficará o tempo nesta quarta. Será que vai continuar com essa chuva aí o tempo todo? 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Chuva o dia todo, Coutinho, bom dia!
1: Bom dia! É, o tempo segue com chuva, trovada, período de melhora, pode ter tido já alguma coisa forte de madrugada ou ainda venha a ter, mas hoje é um dia assim bem instável, ruim para atividades ao ar livre em geral e fresquinho. Na quinta e sexta, entre nublado, aberturas de sol, mas mais para nublado, não está livre de alguma garoa, algum chuvisco, seja na quinta ou mais na sexta, e já melhorando no fim de semana. Boa parte do fim de semana se aproveita. Fica fresquinho no sábado, frio no domingo. Está querendo colocar alguma chuva no domingo, final do dia à noite, ou mais provavelmente na segunda. Da Climatera, Ronaldo Coutinho.
0: Muito bem, obrigado pelas informações e pelo destaque, pela previsão do tempo direto da Climaterra de São Joaquim. 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Agora 7h04, temperatura está marcando 18 graus. 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Doutor Hernia traz agora os indicadores econômicos, de acordo com o Banco Central do Brasil. O dólar está cotado a R$ 5,07. O euro tem cotação de 5,78 e o peso argentino 0,0034. São os indicadores econômicos para hoje. 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Agora 7:06, temperatura 18 graus. Depois dos indicadores econômicos, vamos com os preços do mercado agrícola. Lembrando que são todos preços médios pagos ao produtor. Levantamento que é realizado pela EPAGRE, gerência regional aqui de São Miguel. São todos preços médios praticados na região. 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Em Guaraciaba, a Prefeitura paga 60% do serviço e o produtor 40%, ou seja, R$ 244,59. Em São José do Cedro, 70% é pago pelo município e 30% pelo produtor. O valor, R$ 183,44, valores pagos para a Prefeitura. 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De acordo com a EPAGRE, temos os seguintes preços mais comuns aqui na região. Feijão carioca, R$ 280 a saca. Feijão preto, R$ 190. Milho, R$ 57. Soja, R$ 123. E trigo superior, PH 78, R$ 73. Preços da pecuária, arroba do boi gordo, R$ 340. Arroba da vaca gorda, R$ 293. E suíno vivo, para produtores integrados, R$ 5,05 o quilo. Preços do mercado agrícola. O preço do leite pago na região, temos os seguintes valores. R$ 2,37 o litro, preço mínimo. O preço mais comum, R$ 2,64. E o máximo, R$ 2,90 o litro do leite pago ao produtor. 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O meio ambiente agradece.

0: Agora são 7h09. Temos a temperatura na casa dos 18 graus. 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Está na capa do portal, peperi.com.br. Tio que estuprou sobrinha em São João do Oeste é preso em Cordilheira Alta. Um homem de 65, aliás, um homem condenado a mais de 65 anos de prisão por estupro de vulnerável em São João foi preso em Cordilheira Alta. A Polícia Civil iniciou as investigações em 2024 após uma denúncia da mãe da vítima. O homem acabou sendo, depois a polícia confirmou, que durante os anos de 2015 e 2016, ele era tio da vítima, teria praticado os abusos quando ela tinha menos de 10 anos. Ele acabou sendo preso, o homem tem 54 anos, foi condenado a 65 anos de prisão e foi localizado e preso ontem em Cordilheira Alta. Mulher morre após carro cair em rio na SC-283, em São Carlos. O acidente aconteceu nesta terça-feira, por volta de 4h15. O veículo em que a mulher estava caiu no rio Barra Grande, às margens da SC-283, em São Carlos. Conforme o Corpo de Bombeiros, a vítima foi encontrada na margem do rio, já sem sinais vitais. O automóvel, um Fiat Doblo, permaneceu parcialmente submerso. Temos também na capa do portal, Café Colonial marca terça-feira na 16ª Semana Alemã. Ministério Público de Santa Catarina instala a 2ª Promotoria de Justiça em São Domingos. Tivemos recentemente a instalação de uma promotoria em Maravilha, mais uma promotoria em Maravilha. Agora, tivemos também, né, na sequência desses atos aí, a instalação da promotoria, da 2ª Promotoria de Justiça de São Domingos. A Procuradora-Geral de Justiça, Vanessa Cavalazzi, está participando desses atos aqui pela região oeste, extremo oeste do estado. Instituto Federal de Santa Catarina abre concurso com 65 vagas e salários de até R$ 13.200 em Santa Catarina. Governo assina acordo que regulamenta funcionamento do comércio em feriados. Alguns setores não são atingidos, outros voltam a ter a exigência de acordo de convenção coletiva entre os patrões e entre os empregados. Licitação para voos entre São Miguel do Oeste e Florianópolis tem apenas uma empresa interessada. Está em curso o processo que vai definir as empresas para operacionalizar o programa Voa Mais SC, com rotas regionais. Entre essas rotas, São Miguel do Oeste, Florianópolis. A empresa Azul Conecta, que é subsidiária da Azul, apresentou proposta para assumir esses voos regionais com uma aeronave de 9 lugares, que é a capacidade mínima prevista no edital. Agora, a documentação desta empresa vai para a fase de habilitação. E quem sabe teremos um voo regular aqui no município de São Miguel por meio desta empresa que está participando do processo licitatório do governo do estado. 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Temos intervalo comercial agora, 7h14, e daqui a pouco tem as informações regionais com a reportagem da Peperi.
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Agora são 7h18, a temperatura está marcando nesse momento 18 graus aqui no centro de São Miguel. Estamos de volta com RPN primeira edição e as primeiras informações desta manhã de quarta-feira, que é para você começar o seu dia muito bem informado. Estão conosco as rádios Itapiranga de Itapiranga, Atalaia de Campo Herê, Peperi de São Miguel, Cedro de São José do Cedro e também a Rádio Oeste de Iporã do Oeste.

0: Vamos agora movimentar a reportagem da Peperi com as informações aqui do Extremo Oeste no oferecimento da Newscar Automóveis. 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Traz agora a participação de Elias Teixeira. Cooperativa, hoje é quem? Ah, hoje é o Ricardo que está chegando com as informações de Itapiranga. Cooperativa da Agricultura Familiar de São João do Oeste reforça parceria com a EPAGRE e escolas rurais. Ricardo.
1: Isso, Meller. A Cooperativa da Agricultura Familiar de São João do Oeste possui várias ações para melhorar a eficiência nas lavouras. Projetos focam em conservação e correção do solo. Dia de campo será realizado em 11 de agosto na área de cultivo da cooperativa. Conforme o engenheiro agrônomo da Copafa, Dirceu Babic, serão apresentadas técnicas com plantas de cereais de inverno e de cobertura de solo de inverno. Ele chama atenção para a importância de plantas que agregam nutrientes de solo, buscando maior volume de biomassa com nutrientes para o próximo plantio. Babic também destaca cereais de inverno como uma alternativa de incremento de renda ao produtor, com destaque para o trigo, sendo também uma forrageira de inverno para silagem. De acordo com o agrônomo, foram estabelecidas parcerias com empresas e especialmente com a EPAGRE. O foco está em tecnologia para proteger o solo, que é repetido a cada ano para o plantio das safras. O projeto conta com o envolvimento de cooperativas e a EPAGRE para melhorar o manejo de solo, buscando proteger as áreas existentes, pois não ocorre abertura de novas lavouras.
2: Nós temos que começar a conversar mais a questão de proteção de solo e correção de solo, né? A EPAGRE vem desenvolvendo algumas situações bem específicas em parceria com as empresas, né? O nosso é uma delas, né? Quando que a gente está implementando correções de solos e os manejos de solos diferentes e com isso está agregando mais produtividade nas culturas subsequentes. A gente não pode perder aquilo que construiu, mas temos a incumbência de melhorar aquilo que a gente tem, né?
1: Dirceu Babic também chama atenção para parcerias com escolas rurais de tempo integral e colégios agrícolas, que estarão presentes nas atividades. De Itapiranga, repórter Ricardo do Nascimento.
0: Obrigado, Ricardo, pelas informações para Newscar Automóveis. Chegou a hora de trocar de carro. Nós vamos até o município de São José do Cedro com Pamela Macedo. Município avança no plano de educação e define metas para os próximos 10 anos. Pamela Macedo.
3: Plano Municipal de Educação entra em nova fase, com metas para os próximos 10 anos. A informação é da Secretária de Educação de São José do Cedro, Márcia Demossi. O município iniciou a elaboração de um novo Plano Municipal de Educação após a aprovação do Plano Nacional de Educação, ocorrido em abril de 2026. Segundo a Secretaria, o plano anterior perdeu a vigência em 2024. Os municípios precisam aguardar a definição nacional. Márcia explicou que o município já constituiu uma comissão gestora responsável por conduzir os trabalhos. O grupo reúne representantes do Poder Legislativo, gestores escolares, equipes técnicas e coordenações da Secretaria Municipal de Educação, que terão a missão de analisar cada meta e estratégia previstas no Plano Nacional.
4: Nós precisamos entender se está dentro do nosso, das nossas propostas e das nossas metas atingíveis para os próximos 10 anos. Porque provavelmente eu, Márcia, não serei mais secretária, o prefeito Fernando não será mais prefeito. Então ele é um plano que perpassa a administração. É um plano que precisa ser pensado na educação, para a educação, algo que seja realmente exequível, que seja que dá para a gente executar. Dentro disso, Everton, são muitas as pautas, mas uma delas que eu trago. Educação infantil. A meta nacional diz que nós temos que, dentro de 10 anos, ter 100% dos nossos alunos de 0 a 4 anos frequentando as creches.
3: Conforme a secretária, o objetivo é construir um planejamento consistente, capaz de orientar as políticas públicas da educação pelos próximos 10 anos. garantindo que as metas definidas possam ser efetivamente colocadas em prática no município. De São José do Cedro, Pâmela Macedo.
0: Obrigado, Pâmela, pelas informações. 7h24 agora, News Car Automóveis. 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Quem está chegando é Caroline Souza, que tem informações a respeito do diagnóstico para fortalecer o turismo nos municípios do extremo oeste. Caroline.
5: Durante o encontro do IGR Caminhos da Fronteira, realizado ontem em Campo Eê, a turismóloga da AMEOSC, Daniela Nicolinos, destacou que o trabalho da entidade tem como foco conhecer a realidade de cada município e contribuir para o fortalecimento da atividade turística na região. Segundo ela, o planejamento conjunto e a troca de experiências são fundamentais para ampliar o potencial dos empreendimentos e consolidar o turismo como uma importante alternativa de desenvolvimento econômico. Conforme Daniela Nicolinos, a primeira etapa do trabalho dela como turismóloga da AMEOSC consiste em visitar os municípios e conhecer de perto a realidade de cada um.
6: Para na sequência a gente está estruturando, né? Ver um ponto forte, um ponto fraco, que pode se ajustar em cada empreendimento, em cada município, porque cada caso é um caso, né? Então a gente entende que isso é a parte fundamental. A gente entender o que está acontecendo, aonde já está cada passo de cada município em específico, para a gente poder ter ali um turismo fortalecido de cada cidade, para a gente fortalecer a estrutura, né? E assim, na sequência, ter o Caminhos da Fronteira fortalecido.
5: Daniela ressalta que o turismo rural, o turismo de natureza e a valorização da cultura religiosa aparecem entre os principais diferenciais do extremo oeste. A turismóloga afirma que esse diagnóstico permitirá estruturar ações integradas entre os municípios e fortalecer a atuação da IGR Caminhos da Fronteira em toda a região. De Campo Herê, Caroline Souza.
0: Obrigado pelas informações, Caroline. E para fechar este bloco, no oferecimento da News Car Automóveis, quem está chegando agora é o repórter Vilmar de Souza, da Rádio Oeste, de Porã do Oeste. Caminhão do Sesc, mulher supera 320 exames em pouco mais de 2 semanas de atendimento. Vilmar.
7: O caminhão do Sesc Mulher já realizou mais de 320 exames em pouco mais de 2 semanas de atendimento em Iporã do Oeste, segundo a técnica de atividades e educadora em saúde do Sesc, Andressa Caprini. Foram mais de 170 mamografias e mais de 150 exames preventivos desde o início da ação. Os atendimentos iniciaram há 2 semanas e seguem até o dia 4 de setembro. De acordo com Andressa Caprini, para facilitar o acesso, as agendas são organizadas por município. Em Tunápolis, por exemplo, parte das pacientes conta com transporte disponibilizado pela Secretaria Municipal de Saúde. A orientação é que as mulheres que ainda não marcaram o horário procurem a equipe do SESC para realizar o agendamento enquanto ainda há vagas disponíveis. Andressa Caprini destaca que a meta da campanha é atender aproximadamente 450 mulheres em Iporã do Oeste e 250 em Tunápolis até o encerramento dos trabalhos. A técnica apresentou os números conquistados nos atendimentos detalhados por municípios e demonstrou preocupação com as faltas aos exames agendados, principalmente nos atendimentos do preventivo. Ela discorre agora sobre esse assunto.
8: Para Iporã, a gente realizou 110 mamografias e 104 preventivos. E para Tunápolis, a gente realizou 60 mamografias e 53 preventivos já. Como a gente trabalha com agendamento, a nossa capacidade diária, num dia manhã e tarde de coletas, a gente consegue realizar 33 exames. Então, quando a paciente falta ou não comunica com antecedência, eu não consigo colocar outra no lugar, a gente acaba perdendo essa vaga. Então, para mamografia, elas não faltam muito, mas o preventivo, a gente sabe que tem algumas intercorrências femininas que podem atrapalhar o exame. Se a paciente me avisa com uma meia hora, uma hora de antecedência, dá tempo de eu colocar outra na vaga. Mas as pacientes estão chegando na hora do exame e dizendo que não vão realizar o exame. Então, isso é bem preocupante e isso acaba atrapalhando também também nos números e às vezes algumas pacientes que poderiam estar ali nesse momento não vão ser atendidas, né?
7: A técnica de atividades e educadora em saúde do SESC, Andressa Caprini, reforça que o diagnóstico precoce aumenta as possibilidades de acompanhamento e tratamento quando há alterações nos exames. A orientação é que as mulheres deixem o receio de lado, aproveitem a estrutura disponível no município e mantenham principalmente os exames preventivos em dia. Do jornalismo da Rádio Oeste, repórter Vilmar de Souza.
0: Tudo bem, obrigado, Vilmar, pelas informações. Agora, 7:29, reportagem da Peperi falou para News Car Automóveis, onde você encontra os melhores seminovos da região, todos revisados com garantia, procedência e condições que cabem no seu bolso. 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Agora tem intervalo comercial e daqui a pouco a gente volta e traz novas informações com a reportagem da Peperi.
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7:32. 7:33 agora. Temperatura tá marcando 18 graus, manhã de quarta-feira, de tempo fechado, com chuva, tempo feio nesse amanhecer. 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

0: Vamos agora movimentar mais uma vez a reportagem da Peperi, oferecimento do Bono Free Shop. 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Bono Free Shop traz agora a reportagem da Peperi, começando por Itapiranga, onde está Delmar Cláudio. Secretária de Saúde destaca a necessidade da prevenção contra hepatites. Delmar, bom dia.
1: Bom dia, Marcos Meller. Bom dia, amigos ouvintes da programação do RPN desta quarta-feira. A campanha das hepatites iniciou ontem em Itapiranga e prossegue até o dia 31 de julho. No dia 28 de julho é comemorado o Dia Mundial de Combate à Hepatites. Conforme a secretária municipal da saúde de Itapiranga, Clayra Heinen, essas doenças ainda são consideradas extremamente graves. Ela destaca que para o tipo B tem vacina, já a hepatite C não tem imunização, porém é disponibilizado o tratamento. Clayra Heinen chama atenção que a hepatite A não tem mais registros e Itapiranga apresenta um fator muito positivo em relação a isso, que é a eficiência do saneamento básico, evitando a transmissão da hepatite A. De acordo com Clayra Heinen, os tipos B e C têm o contato realmente através do contato, tipo a transmissão da HIV. A prioridade é proporcionar vacinação, pois ainda tem muitas pessoas sem essa imunização e é um vírus altamente resistente. A secretária da Saúde destaca que atualmente existe um cuidado muito grande para esterilização de materiais e medidas rígidas para evitar o contágio dessas doenças graves. De acordo com a Clayra Heinen, está sendo disponibilizado um teste rápido feito no laboratório municipal e que já vai contribuir para a identificação. Tempo nublado, choveu e choveu muito durante a noite. Neste momento uma trégua na chuva, mas porém aí o tempo continua nublado e com possibilidade de mais chuva em breve. Neste momento, temperatura em 18 graus. Um ótimo dia a todos e até amanhã.
0: Obrigado pelas informações, Delmar Cláudio, direto da Rádio de Itapiranga. São 7 horas 37 minutos. 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Bono Free Shop vai trazer agora a participação de Estênio Aldo, direto da Rádio Atalaia. Santa Terezinha do Progresso realiza a segunda AgroArte Exposição Rural. Estênio, bom dia.
2: Muito bom dia, Marcos. A feira acontece amanhã, sexta-feira e sábado, no centro da cidade.

0: fumaça e exposição de carros antigos. Às 14 horas se apresenta o grupo Porto Serrano. A avenida principal de Santa Terezinha do Progresso vai concentrar as apresentações artísticas. O trajeto da Cressoba ao Colégio Estadual será interditado. Conforme Karine Noato, da Comissão de Organização, o evento acontece numa parceria do comércio local e o poder público. Expositores do município não terão nenhum custo, enquanto que os de fora pagam uma taxa que varia de 300 a 500 reais, dependendo do tamanho do espaço. Karine salienta que ano passado não tinha nenhuma atração artística, ao contrário desse ano agora, que terá shows na quinta, sexta e no sábado. A segunda Agroarte Exposição Rural faz parte das comemorações dos 31 anos de desmembramento de Santa Terezinha do Progresso de Campo Herê. Choveu a noite inteirinha e continua chovendo aqui em Campo Herê. Temperatura marca 16 graus no centro da cidade. Bom dia, até amanhã.
1: Muito bem, obrigado pelas informações, Estênio. 7h39, Bono Free Shop. 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Bono Free Shop traz Everton Macedo agora. Instituição celebra 70 anos e presta homenagens para voluntários. Bom dia, Everton.
2: Bom dia, Marcos. Bom dia, os ouvintes. Hospital de São José do Cedro celebra 70 anos e reforça legado para a comunidade. A informação é do presidente da Sociedade Beneficente Hospitalar Cedro, Marciano Barato. O hospital completou 70 anos de história e recebeu uma homenagem especial da Câmara de Vereadores. Barato destacou que a instituição é mais antiga que o próprio município e representa um patrimônio construído com o esforço de várias gerações. Segundo ele, o hospital passou por uma grande evolução ao longo das décadas, desde a época em que a estrutura era totalmente de madeira até a moderna unidade atual. Diversos presidentes, diretorias, lideranças políticas e a própria comunidade contribuíram com recursos e doações para ampliar e fortalecer os serviços prestados. O presidente ressaltou que este é um momento de comemoração e de reconhecimento a todos que fizeram parte dessa trajetória. Conforme afirmou, o hospital consolidou-se como referência regional graças à dedicação de muitas pessoas e à continuidade do trabalho desenvolvido ao longo dos anos. O presidente destaca trabalho voluntário e reconhece dedicação de ex-presidentes do hospital. A informação é do presidente da Sociedade Beneficente Hospitalar, Marciano Barato. À frente da presidência desde 2017, afirmou que realiza um trabalho voluntário em benefício da instituição. Ele fez questão de homenagear todos os ex-presidentes e integrantes das antigas diretorias que contribuíram para manter o hospital em funcionamento e em constante crescimento. Lembrou que muitos buscaram recursos junto a deputados, senadores e governadores, além de mobilizarem doações da comunidade para ampliar a estrutura da unidade. Também citou o trabalho de antigos dirigentes, entre eles alguns que permaneceram por mais de 20 anos na presidência do hospital. Ressaltou que o sucesso atual da instituição é resultado da união de esforços ao longo de 7 décadas. Marcos, muita chuva em São José do Cedro. Choveu a noite toda. E raios, trovoadas também, bastante chuva. Às vezes mais intensa, às vezes um pouquinho menos, mas praticamente toda a madrugada choveu. A temperatura está na marca dos 18 graus. Um bom dia a todos e até amanhã.
1: Obrigado pelas informações e pelo destaque aí da região de São José do Cedro. 7h42 para Bono Free Shop. O RPN agora vai para Iporã do Oeste. Mondaí realiza amanhã 4º Seminário de Educação Inclusiva. Laércio Antônio, bom dia.
2: Bom dia, Marcos Meller, bom dia, ouvintes do RPN. Acontecerá, portanto, amanhã, quinta-feira, em Mandaí, o quarto Seminário de Educação Inclusiva. A programação acontecerá durante todo o dia no Centro de Eventos do município e pretende reunir cerca de 200 participantes. Segundo o secretário de Educação,

0: O objetivo é fortalecer a capacitação dos profissionais que atuam diretamente com a educação especial e o atendimento às pessoas com deficiência. De acordo com o secretário municipal de educação, Júlio Dotto, a iniciativa vai reunir servidores das secretarias municipais de educação, saúde e assistência social em parceria com a PAI Raio de Sol. Júlio Dotto, secretário municipal de educação, relata que esta será a primeira edição de organização do município em conjunto com as três secretarias e a PAI. Nas edições anteriores, segundo ele, o seminário era promovido pela entidade beneficente por meio de um projeto com duração limitada. Com o encerramento desse programa, a administração municipal assume a realização do evento em parceria com a instituição APAI e as demais secretarias. Conforme Júlio Dotto, a programação de amanhã inicia às 7:30 pela manhã, seguindo até às 17:00, com intervalo para o almoço. O seminário contará com palestras voltadas à troca de experiências, à atualização de conhecimentos e qualificação das equipes. O secretário municipal de educação de Mondaí, Júlio Dotto, reforça que o evento é fechado e destinado aos profissionais das secretarias de educação, saúde, assistência social, além de colaboradores e alunos da APAI, Raio de Sol e equipes de serviços como CRAS, CAPS e AMULT. Também para o secretário de educação, a exigência da preparação constante dos profissionais é importante para que a rede municipal atenda um número crescente de estudantes que necessitam de acompanhamento especializado. A proposta, conforme Dotto, é ampliar a integração entre os setores, fortalecer o atendimento às pessoas que necessitam de acompanhamento especializado em Mondaí. Em Iporã do Oeste, tempo fechado, tempo chuvoso, temperatura agora aqui é de 17 graus, Marcos. Um abraço a todos, bom dia e até amanhã.
1: 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Traz agora a participação de Vilmar Bigelmaier, com os destaques do esporte desta quarta-feira. E aí, Vilmar, bom dia.
2: Bom dia, Marcos. Bom dia, ouvintes do RPN. Começou ontem a repescagem, ou os playoffs, da Copa Sul-Americana de Futebol. Tivemos a goleada do Santos sobre Universidade Central na Venezuela por 4-1. Hoje, às 19 horas, tem Independente Medellín e Vasco. Às 21h30, Sporting Cristal e Bragantino. O Grêmio joga amanhã contra o Bolívar, às 19 horas, em La Paz. Depois tem os jogos da volta. Campeonato Brasileiro, tem um jogo ontem, Atlético Mineiro e Bahia empataram em 1-1. Hoje, 19h30, tem Coritiba e Palmeiras. Às 21h30, o Internacional recebe o Cruzeiro no Beira-Rio. E ainda tem Chapecoense e Flamengo na Arena Condá, em Chapecó. A expectativa é desse confronto. Chapecoense, que está na zona de rebaixamento, na lanterna do campeonato, e o Flamengo tentando encostar no líder Palmeiras. Ainda hoje às 21h30 tem São Paulo e Atlético Paranaense. Pela Série B do Campeonato Brasileiro, os dois catarinenses estiveram em campo ontem e conseguiram sair com vitória. O Criciúma venceu o Novo Horizontino por 1-0. Foi para 39 pontos contra 32 do segundo colocado, Juventude. Porém, o Juventude tem um jogo a menos. O Avaí venceu o América por 2-1, continua na zona de rebaixamento, mas pouco mais perto da saída. Hoje é o 17º colocado, primeiro dentro do Z4. A Liga Esportiva Fronteirista realiza hoje o Conselho Técnico do Campeonato Regional de Futebol Feminino Livre e o Masculino Sub-20. A reunião está marcada para esta quarta-feira, às 19h30, na sede da Alfa, aqui em São Miguel do Oeste. A expectativa é para essa segunda edição do Campeonato Sub-20 e mais um Campeonato Regional aí de Futebol Livre, equipes que pertencem à Liga Esportiva Fronteirista. Marcos.
1: Muito bem, obrigado pelas informações, Vilmar. 7h48, reportagem do esporte para Bof Empreendimentos, há mais de 50 anos, construindo imóveis com excelência em São Miguel do Oeste. 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Agora temos intervalo comercial e daqui a pouco a gente volta para trazer as informações da entrevista do dia.
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0: Agora são 7:52. Estamos de volta com RPN, primeira edição, e as primeiras informações desta manhã de quarta-feira. Conosco estão as rádios Itapiranga, de Itapiranga, Atalaia, de Campo Herê, Peperi, de São Miguel, Cedro, de São José do Cedro e também a Rádio Oeste, de Porã do Oeste. 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Estamos em contato agora com o Michel Bart, que é o prefeito de Iporã do Oeste, o município que implantou um encontro com a comunidade. Este evento para aproximar o poder público dos moradores da cidade e também das comunidades. E como é que foi essa experiência aí desses encontros com a comunidade, hein, prefeito? Bom dia.
1: Bom dia, Marcos, bom dia a todo o pessoal da rede Peperi, especial aí todo o povo da nossa região, né? Então, foi um programa lançado em nosso governo, Encontro com a Comunidade, onde a gente percorreu aí todas as nossas comunidades do interior com sede, né? Então, nós temos aí um número grande de comunidades, foram ao todos no interior 24 encontros, então, com as comunidades, e aí, após isso, também, então, 3 encontros aqui na cidade, em alguns bairros, e também o encerramento no centro. Um programa criado no nosso governo, que a gente já vem trabalhando essa política de quebrar as paredes da prefeitura, como a gente diz aqui, onde a gente busca essa aproximação com a comunidade. Foi um espaço importante para a gente apresentar também o nosso trabalho, apresentamos também os nossos projetos futuros e também abrimos espaço, então, para a comunidade trazer sugestões, melhorias, críticas, inclusive, para que a gente possa avançar e melhorar, né? Sempre pensando na construção num município mais próspero, então, com o aval da população, que é isso que a gente busca dessa nova política que a gente tenta implementar. Então, foram 27 encontros onde a gente debateu aí e veio para de volta para a prefeitura com muitas sugestões aí de melhoria para a nossa comunidade.
0: Bom, e a intenção é continuar com esse programa, com essas atividades, ou fez agora e aí começa a implantar aquilo que os moradores apontaram, hein, prefeito?
1: Então, o nosso planejamento é que desse encontro a gente, no ano que vem, a gente faça novamente e assim sucessivamente, né? Uhum. Então, sempre apresentando o trabalho que a gente vem realizando e aí a gente vai apresentando também os avanços, a evolução ano após ano, né? Que além de um momento de a gente levar informação, né? Para as pessoas, o nosso trabalho, a gente também já vai nos aproximando sempre. Eu faço sempre uma analogia dentro do nosso governo, né, uma comparação, que a gente estando perto das pessoas, a gente vai sentir as dores delas e com isso a gente vai buscar o melhor remédio. E é essa política que a gente tenta implementar aqui dentro de Porã do Oeste, então, tendo essa aproximação, buscando sempre as melhorias para o nosso povo, para a nossa comunidade.
0: Claro. Bom, falando em atendimento das demandas, o que é que o município tem realizado esse ano em termos de obras, exatamente para atender algumas demandas aí, prefeito?
1: Então, são uma série de demandas aí que estão a pleno vapor, algumas obras em andamento, né? Gostaria aqui de destacar, então, duas obras que a gente está executando com recursos próprios, que é a questão da reforma, né, e ampliação do CIER, que é a nossa escola do campo, Escola Municipal do Campo, que fica na linha Esperança. Então, aproximadamente aí 700 mil de investimento inicial, e também nós estamos ampliando, né, a questão do nosso prédio cultural, né, prédio central da cultura, que fica próximo ali ao ginásio, onde a gente tem as oficinas, então, de música, então, de diversas situações culturais e a gente está ampliando, que é um espaço onde não havia nem banheiros, né? E a gente sentindo essa necessidade, atendendo os nossos alunos aí, a gente consegue agora fazer essa, está fazendo essa ampliação para dar mais conforto, comodidade. Agora que é uma época que é para vir muita chuva, né? Os alunos acabavam fazendo as oficinas e tinham que buscar outro prédio para poder fazer, né, para ocupar, fazer as necessidades. Então a gente conseguiu agora, com essa ampliação, também mais de 600 mil de investimento. Então tudo isso com recursos próprios, tá? Além de outra série de obras que a gente vem executando aí a pleno vapor.
0: E sábado agora vai ter feira livre aí por conta do dia do colono motorista, prefeito?
1: Isso aí, Marcos. Então eu vou aproveitar também o momento para fazer o convite, né, para toda a população, em especial aí o povo de Iporandoeste. Pela primeira vez, então, estaremos fazendo na nossa rua coberta uma feira livre, né? Então já era algo que a gente vinha construindo com os próprios agricultores, né, da agricultura familiar. Eles têm um espaço específico, mas a gente vai fazer uma feira, então, promovendo, fomentando todo esse trabalho. Então, junto com a questão da agricultura familiar, temos o artesanato, que a gente, então, tá fazendo esse trabalho de também de reconhecimento, né, do dia do colono motorista, trazendo uma programação, uma data que é feriado municipal. Então, pela importância dessas duas classes, a gente está fazendo essa programação, né, começando com a parceria que a gente tem de outras entidades, né. Então, o Sindicato dos Trabalhadores, o SETCOM, a IPAGRE também parceira nesse evento, e também nós temos aqui com a paróquia, então, que tem a missa, começa com a missa, depois a bênção dos caros, às 8:30 da manhã, e aí depois, então, está todo mundo convidado para ir para a rua coberta, acompanhar a feira livre, vai ter apresentações culturais, e aí também a comercialização de diversos produtos aí do nosso município, né? Um momento importante de valorização e também de fomento para esses parceiros, né, com agricultores e também as pessoas aí do artesanato. Então, um momento que a gente vai fazer de promoção para esse evento, né, reconhecendo o dia do colono motorista como um todo.
0: Muito bem, prefeito, obrigado e bom trabalho para o senhor e para a sua equipe.
1: Obrigado, Marcos, obrigado aí a todos que vem acompanhando. A gente sempre segue à disposição do nosso município e também da região, buscando fazer o melhor para desenvolver a nossa região com a grandeza que ele merece. Tenho certeza aí que todos os municípios vêm dando o seu melhor e a gente vem avançando muito a nível da região. Fico feliz pelo espaço e também desejo a todos aí um ótimo resto de semana aí para todo mundo. Forte abraço a todos e os parabéns a todos os colonos e motoristas pelo dia do colono motorista agora nesse sábado.
0: Muito bem, obrigado mais uma vez, prefeito de Iporã do Oeste, Michel Bart. 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Ponto final no RPN, primeira edição de hoje. Nós voltaremos amanhã às 7 horas. Obrigado pela audiência e até lá. 94.
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4: Ao longo de muitos anos, tem sido adotada a prática de que, ao final do processo do inventário, todos os herdeiros viravam condôminos do mesmo imóvel. Isso significa que todos os herdeiros são proprietários de uma pequena fração do imóvel, mas ninguém consegue localizar qual é a parte que cabe a si e tampouco como será o exercício da posse e os direitos de propriedade daquela forma. A lei civil prevê que a propriedade deverá ser exercida de forma exclusiva por cada proprietário e a exceção é o condomínio. Portanto, o processo de inventário poderá definir que ao final do seu processo uma pessoa seja proprietária e ela poderá adquirir as partes dos outros herdeiros por meio de pagamento tanto antes do processo de inventário ser concluído como posterior ao processo de inventário.
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8:05, bom dia. Quarta-feira chuvosa no extremo oeste de Santa Catarina. Temperatura registra 17 graus aqui nos altos da Gustavo Fetter, centro de Paraná, estúdios da Oeste. Programação gostosa de ouvir, ouvinte fazendo sua seleção musical. E você surgindo como fonte de informação. Sou Laércio Antônio, em nome de toda a equipe da Rádio Oeste. Estou aqui levando a partir de agora, abrindo o nosso programa Oeste Show da Manhã, para levar música e informação. E se algum caso de anormalidade, né? Tivemos ventos fortes, volumes exagerados de chuva, alguma ocorrência de anormalidade, mantenha-nos informados, que a gente faz o levantamento de dados e mantém você informado. Nós tivemos principalmente no noroeste do Rio Grande do Sul, nosso vizinho estado, né? Aliás, muito próximo daqui, Tenente Portela, Três Passos e outros municípios que tiveram estragos, né? Tanto com volumes exagerados de água, quanto também com derrubada aí de árvores, queda de árvores, barreiras, destelhamento de casas e galpões, né? Com os fortes ventos. Então, está aí o El Niño se manifestando realmente. Então, na Grande Porto Alegre, há um temor sobre aquele... os alagamentos, né, onde as águas vão se reunindo no Guaíba, e também tem este temor. A gente acompanha todas as informações, mas se você tem algum fato de anormalidade por aqui, mantenha-nos informados. 991-88-1715 é o nosso WhatsApp. 991-88-1715. 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Aliás, a equipe aí da Pré-Moldados se mostra solidária aí com os irmãos aí de Pinhalzinho, ou seja, os moradores de Palmitinho, que ontem também, em especial, uma cidade que foi bastante atingida, né? Então tá aí nossa solidariedade, que as pessoas se unam para, então, reconstruir os estragos. 8:07, na sequência vem aí os nossos momentos, o nosso momento de reflexão, nossos ouvintes que já deixam sua mensagem de reflexão na programação do nosso West Show da Manhã. Além do 991-88-1715, na recepção 3634-1714, aqui nos estúdios 3634-1440. Nossos repórteres, Vilmar Souza, Arda Estuveira, já estão a postos e daqui a pouco trazendo mais informações ao longo desta manhã de quarta-feira, metade da semana. Vamos sempre, eu começo lembrando da importância do agradecimento, né? Vamos ser gratos. Aliás, quando eu falo sobre fenômenos naturais, ou seja, eventos extremos, situações extremas, nós ainda não tivemos consideráveis danos, né? Então a gente precisa agradecer a proteção divina e torcer para que as pessoas atingidas tenham forças, se unam para retomar as suas vidas, né? Hoje, com muitas imagens nas redes sociais, a gente percebe, principalmente aí no Rio Grande do Sul, eu vi um vídeo, por exemplo, de um agricultor que, apesar de ter sua propriedade devastada, estrutura da casa com telhado arrancado em grande parte, galpão derrubado sobre tratores, e ele fazia um áudio e dizia: mas vamos em frente, estamos vivos e vamos nos reestabelecer. E não há mais o que fazer, mas a gente, né, torce para que as pessoas se unam em prol desses atingidos pelos temporais. 8:09, bom dia, que este novo dia seja leve e cheio de boas surpresas. Que Deus te fortaleça, ilumine seus passos e te conceda sabedoria para cada escolha. Que o seu amor te acompanhe em cada momento e transforme tudo em bênçãos sem fim. Mensagem aí do final 67. Outro ouvinte: bom dia, abençoada quarta-feira a todos nós. Amém. São as mensagens que até então chegaram aqui no nosso programa. E vamos nesse ensejo, né, de agradecimento. Vamos juntos. Bom dia para todos.

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0: Vamos juntos na manhã do nosso Oeste Show da Manhã. 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Vai participando 991-88-1715, pedindo sua preferência musical. Daqui a pouco tem Ronaldo Coutinho com a previsão do tempo direto da Climaterra em São Joaquim. Quero agradecer a altíssima audiência na internet. Muito obrigado, nossos ouvintes e internautas. Hoje muitas pessoas estão com a Alexa, né? E já estamos com a Alexa também, né? É só você pedir, sintoniza, dona Alexa, né? A Rádio S que pinta por lá. E a gente percebe cada vez mais pessoas ligadas nesse novo segmento, nesse novo equipamento, né? Bom, daqui a pouco tem Ronaldo Coutinho, nós teremos nossa reportagem também na Central de Jornalismo. 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
0: Vamos lá, vamos trazendo Ronaldo Coutinho direto da Climaterra em São Joaquim. Aqui chuva ao longo das últimas horas e grandes volumes se formando de água na região. Será que a chuva persiste bastante, Ronaldo? Qual é a previsão do tempo pra gente? Bom dia, Ronaldo.
8: Bom dia. É, ainda tem chuva aí na região, mas só que mais fraca, né? Chuva, alguma trovada ainda tem. Vamos dizer assim, vai continuar com esse tempo aí bastante instável ainda hoje, melhorando lentamente, temperatura amena. Amanhã dificilmente tem chuva, talvez alguma garoa se tiver, ou nevoeiro, fresquinho. Na sexta-feira, se tiver alguma chuva à tarde, coisinha pouca. Sábado, mais para bom, pode começar com nevoeiro, no máximo uma garoa, depois melhora, fica fresquinho, não passa muito dos 20 graus. Domingo também pode ficar até abaixo de 10, friozinho, e com condições aí favoráveis a tempo assim bom pela manhã, com alguma chance de chuva tarde e noite. Semana que vem está indicando uma semana úmida também. Da Climaterra, Ronaldo Coutinho.
0: Até amanhã, Ronaldo.
8: Nada, tchau.
0: Tchau, obrigado, Ronaldo Coutinho, trazendo a previsão do tempo direto da Climaterra em São Joaquim. 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
0: Vamos juntos na manhã, Oeste, para voltar 94. Na Oeste, já vamos atender aí a participação dos nossos ouvintes, a Sol tá ligadinha, né, Champion, daqui a pouco roda, temos o Ambrosio que pediu agora, Caso Novo, San Marino, e a loja Marimansa de 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Ouvintes participando aqui, chuva exagerada, né? Pois é, em milimetragem, não sei a questão de volumes, se alguém tem algum registro, né? Já vamos atualizar aqui as informações. Eu preciso atualizar também o nosso WhatsApp aqui, porque algumas... agora tudo certinho, né? Leandro, sempre na sintonia, chove que chove em toda a nossa região, ele é de São Miguel do Oeste. Daqui a pouco eu trago uma do Baitaca, ele pediu, é claro, sempre o pessoal quando pede Baitaca, geralmente é no fundo da grota, né? Bom, daqui a pouco tem Champion, tem San Marino, tem música boa pra você.
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0: 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Tá na boa, tá na Oeste, aumente o volume. Daqui a pouco nós teremos o Vilmar Souza, direto central de jornalismo. Agora tem música linda do San Marino, depois tem também o Champion, ouvinte fazendo a seleção musical.

0: música boa pra você curtir na manhã. Oeste. A Cláudia pediu Zezé de Camargo e Luciano, Saudade Bandida, pra gente rodar na manhã da quarta-feira. Daqui a pouco roda. 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Nós, em seguida, vamos para a Central de Jornalismo. Nós estamos também participando com ou recebendo outras informações, né, sobre possíveis alagamentos, chuvas, ventos. E daqui a pouco o Arley Silveira, na segunda hora, vai trazer aqui na manhã. Mas vamos para a Central de Jornalismo, as primeiras informações locais na manhã. 8h30, 8 horas mais 30 minutos.
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0: Central de Jornalismo, a primeira informação da manhã. Bom dia, repórter Vilmar de Souza.
2: Bom dia, Lécio. Bom dia, ouvinte que nos acompanha. O prefeito do município de Porã do Oeste, Michel Bart, entra em período de férias a partir desta quarta-feira. Ainda hoje ocorre na prefeitura um ato simbólico para a transferência do cargo ao vice-prefeito Aurim Matias, que permanece até o dia 5 de agosto, quando o prefeito retorna desse período de férias. Do jornalismo da Rádio Oeste, repórter Vilmar de Souza para o Sicoob.
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0: Obrigado, Vilmar. Portanto, prefeito Michel Bart, iniciando férias hoje, boas férias. O Carlos Henrique, sempre dando o ar da graça, chove também na Tunas, né? Em Tunápolis. Olha, em Santa Helena, dia 26, domingo, tem este grande evento.
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1: Tá na bota, não. Essa Ângela pediu. André Renner e banda participação do Paulinho Dio. Foi lindo demais pra esquecer, só pra curtir. Obrigado pela participação. Nós temos o Leandro em São Miguel, né, Leandro? Daqui a pouco tem Baitaca. Quem mais participou por aqui pedindo música no nosso Oeste Show da Manhã, né? O pessoal aí de Tunápolis, daqui a pouco a gente atende também. 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Temperatura 18 graus da manhã, chuvosa no extremo oeste dessa quarta-feira.
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0: Em um minutinho tem música na manhã.
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0: São João do Oeste realiza mais uma campanha de recolha de lixo reciclável nas comunidades do interior. A orientação para que os moradores levem os materiais até os pontos de coleta já definidos um dia antes da data prevista do roteiro. Serão recolhidos papéis, plásticos, metais, pneus e vidros. Hoje, dia 22, o roteiro acontece em Medianeira, Palmeiras e São João na sede. Amanhã, dia 23, em Fortaleza e Jaboticaba. Dia 24, Ervalzinho e Beato Roque. Nos dias 27 e 28, Vale Pio e Cristo Rei, consecutivamente. Ou respectivamente. 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
0: Zezé de Camargo e Luciano recordando os anos 90. Saudade bandida. Eram meninos ainda, o Zezé e o Luciano. 18 graus em Iporã do Oeste.

Músicas lindas, Zezé de Camargo e Luciano. 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Storm Auto Center anuncia André Render e Banda. Para as pastor Paulinho Gil. 8h45.

0: Brasil com André Renner e banda. Só música boa por aqui. 12 minutos para as 9 da manhã.
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2: 8 minutinhos. Para as 9 da manhã, daqui a pouco tem Corpo e Alma, Duas Vidas em Um Só Coração. Tem também do Calmon, né? Essa música é muito linda para quarta-feira. Um abraço, dona Neuza, bairro São Jorge, né? Você me dá um toque pra gente, pra dizer que está ligada todos os dias. Muito obrigado pelo carinho da sua companhia. 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Aquele ambiente agora, com essa chuvinha, o pessoal está aí em área coberta, trabalhando, caprichando, sempre, como eu digo aqui, com atenção aos mínimos detalhes.
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2: Vamos juntos, faltando agora 7 minutinhos para as 9. Tem Corpo e Alma na música, daqui a pouco tem mais música, mais para as passões, né? É, um abraço para você que está aí de plantão, trabalhando, curtindo nosso programa. 94,5, indo e vindo no carro. É, faróis acesos. Obrigado pela carona, pela companhia, você no transporte também.
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Tem Bruno e Marrone chegando pra fechar bem esta primeira hora do nosso Oeste Show da Manhã. Afinal de contas, quarta-feira, né? A Neuza pediu, passou da conta, Bruno e Marrone.

0: Bruno e Marrone. Em 2004 eles iam para os estúdios gravar, né? Em 2000 foi. É, passou da conta.
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0: Emissora da rede Peperi de Comunicação, continua chuva em todo o sul do mundo, do Brasil, né? É, 9 horas com pontualidade.
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0: 9 horas 3 minutinhos, estou de volta na manhã para atender a dona Lisa, né? Em maravilha, na sintonia, toda a família, muito obrigado. A equipe de trabalho também. Olha, temos a Solange, a Sol, né? Sempre dando o ar da graça por aqui. E a gente vai atendê-la daqui a pouco também com sua homenagem. Tem outra homenagem. Oi, bom dia. Gostaria de pedir música para o meu pai que está de aniversário hoje, seu Guido Dopke, morador de Maravilha também. Olha, mais um morador de Maravilha, né? A homenagem da filha Franciele, que mora em São João do Oeste, né? Cidade vizinha aqui. Tá bom, Franciele? Felicidades para o seu pai, que Deus dê a ele energia, saúde, muitos, muitos anos de vida. Guido Dopke, morador de Maravilha, homenagem da filha Franciele pelo seu aniversário. Temos algum áudio também, né? O áudio dos nossos ouvintes que participam por aqui, né? Olha só, que tem umas fotos, uns frangos, né? Carnença de frango. Miguel, muito obrigado pela audiência. Fala de onde é, né? E o que que significa este, né? Esta foto, enfim, são frangos caipiras, né? Tá na boa, tá na 94. Paulo também mandou uma foto que não consigo identificar, mas vamos ver o que tem no áudio do nosso ouvinte bavaresco. Bom dia, bom dia.
4: Bom dia, seu Laércio. Tá chovendo lá fora, uma chuva boa. E a gente fica aqui ouvindo a Oeste FM, manda aquela próxima música.
0: Daqui a pouco tem.
4: Bom dia, trabalho. Continua com esse programa maravilhoso. Até amanhã.
0: Até amanhã. Temperatura 18 graus. 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
0: Tá na boa, um abraço pro, pra turma toda, seu... Cris Pela, né? O Homem Bomba tá por lá. Um abraço pro Edson Ian, toda a equipe também, e os demais, claro, a equipe da direção aí da Beton Form na sintonia em Cristo Rei. A estrutura agora está montada em Cristo Rei, atendendo toda a nossa região. Mais participações por aqui. Me passa o número do seu Jerônimo. Ah, ele que compra vacas, novilhas, Jersey e mistas, né? O comprador já te manda no WhatsApp. Participações por aqui. Osvaldo, Eita Rádio Boa, manda uma do Baitaca. É, exato, tô devendo Baitaca. É, daqui a pouco. Marli, também na sintonia hoje, faz 26 anos de casados, de Valdecir e Marli Seco. Linha Bonita Tunápolis. Alô, família Seco. Linha Bonita, seu Valdecir, dona Marli, que Deus abençoe vocês, como já tem abençoado 26 anos de feliz vida conjugal. É, música Eternos Amigos, Banda Legal, também, né? Daqui a pouco pinta por aqui. Banda Legal, uns tempos bons aí do Sadir Kiss, né? Que se recupera aí de um problema de saúde e deixou por isso os palcos, né? Ele teve problema no vocal, né? Nem todas as pessoas sabem. Hoje ele se recolheu, mora no interior de Nova Candelária. Último registro jornalístico, alguém dos colegas de imprensa de lá fizeram a matéria. Faça a grande história que ele tem na música, o Sadir, né? Kiss. 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
0: 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Na sequência, a gente vai para a Central do Jornalismo com Arles Silveira, atualizando toda essa chuvarada, todas as informações, estragos possíveis em nossa região. A todos, amigos, eternos amigos.

0: melhor do som gaúcho pra você na Oeste, né? Eita, nós, né? Baitaca, sempre boa presença aqui. 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Vem aí na sequência, direto da Central de Jornalismo, Arles Silveira com as ocorrências. 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
0: Um abraço para a equipe da Loja da Justiça, sempre com som ambiente por lá também na Baques. Vem aí daqui a pouco as ocorrências.
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0: Daqui a pouco nós teremos as ocorrências policiais na programação. Já temos aí a Dona Maria pedindo Vanderlei Rodrigo, temos várias solicitações musicais. A Salete também, né, Salete? Daqui a pouco tem mais música do sertanejo romântico anos 90.
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1: 923, tá na boa, tá na Oeste, né? Eu vou atendendo aqui mais ouvintes. Em seguida a gente vai para a Central de Jornalismo. Nós temos a Ivone na sintonia. Né? É legal. Olha mais, Vanderlei Rodrigo, mande a localização. A gente vai rodar em seguida. Luiz Anoto tá na sintonia. Também daqui a pouco, né? Tem um áudio, enfim. É, nosso ouvinte que agradeceu. Ah, passei o telefone aí do seu Jerônimo que compra novilhas. Deixa eu ver o que mais atualizando por aqui. Obrigado por rodar minha música. Um abraço mais uma vez, nosso ouvinte aí de São João do Oeste, a Franciele, para o pai Guido Dopke, morador de Maravilha, hoje de aniversário. Tudo certo, vamos para a Central de Jornalismo, para a Posto Cooper Fronteira Sul, abastecimento 24 horas e as chuvaradas, as chuvas e ventos são a tônica desse assunto aí, das ocorrências, estragos foram muitos. Bom dia, Arley Silveira.
3: Muito bom dia, Laércio. Bom dia, ouvintes que nos acompanham. Isto mesmo, as forças de segurança atenderam diferentes ocorrências entre ontem e amanhã de hoje. A Polícia Rodoviária Federal, inclusive, monitora um trecho da BR-282 parcialmente interditado devido à chuva. A Polícia Civil e a Polícia Militar realizaram prisões e investigações distintas e o Corpo de Bombeiros atendeu um acidente com vítima fatal em São Carlos. Mas o que chama muito a atenção, como você relatou, Laércio, é as condições climáticas, né, que causaram vários estragos, principalmente nas cidades do norte e noroeste do Rio Grande do Sul, inclusive aí com destelhamentos, queda de barreiras, teve também queda de árvores, ponte interrompida, teve vários fatos aí que transcorreram durante a tarde e a noite de ontem, culminando com a madrugada também, e que a gente vai trazer logo mais no Globo em Foco estas informações sobre o clima, principalmente nas cidades aí que fazem fronteira com Santa Catarina ou que fazem divisa com Santa Catarina também. Mas olha só, na BR-282 em Nova Erechim, aqui em Santa Catarina, uma queda de barreira mantém o trânsito em meia pista no quilômetro 560, próximo ao rio Chapecó. O fluxo segue pelo sistema Pare e Siga. A Polícia Rodoviária Federal orienta os motoristas a reduzirem a velocidade, manterem distância segura e respeitarem a sinalização. Ainda não há previsão para a liberação total da rodovia. Em Itapiranga, a Polícia Civil prendeu preventivamente um homem investigado por estelionato. Segundo o delegado Fabiano Andrade, as investigações apontam prejuízos superiores a R$1 milhão em golpes aplicados em municípios da região, inclusive Iporã do Oeste e também no Rio Grande do Sul. A prisão foi decretada após a polícia concluir que o investigado continuava praticando crimes mesmo depois do cumprimento de um mandado de busca e apreensão. Já em São Carlos, uma mulher morreu depois que o veículo que ela conduzia saiu da pista e caiu no rio Barra Grande, às margens da SC-283. O Corpo de Bombeiros encontrou a motorista sem sinais vitais e, em Cordilheira Alta, a Polícia Militar cumpriu o mandado de prisão de um homem condenado a 65 anos, um homem, ou melhor, de 65 anos, condenado aí, né, à prisão por estupro de vulnerável, né? A vítima era a própria sobrinha dele. A investigação foi conduzida pela Delegacia de Polícia Civil de São João do Oeste. E as autoridades seguem com os procedimentos de cada ocorrência, viu? No caso do acidente em São Carlos, as causas ainda serão investigadas. Já a PRF e a Polícia Militar Rodoviária recomendam atenção redobrada aos motoristas que utilizam as rodovias da região enquanto persistirem as instabilidades climáticas. O que a gente pode alertar também, Laércio, é que os níveis dos rios e riachos, tanto aqui da região de Iporã do Oeste, como também os rios aí, né, Rio Peperi, Rio Uruguai, também o Rio Antas, eles estão aí em constante elevação e podem causar transtornos, provavelmente aí no decorrer das próximas horas.
1: E a gente fica atento para manter o nosso ouvinte que trafega aí por pontes ou também por, nesse caso, das balsas aqui também, sobre a evolução do volume do Rio Uruguai, né, Arley?
3: Isso, com certeza, Laércio. Mais informações a gente traz ao meio-dia no Globo em Foco da Oeste FM. Da Central de Jornalismo, repórter Arley Silveira para o posto Cooper Fronteira Sul. 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
1: Obrigado, Arley. 9:28, hora brasileira. Tá na boa, tá na Oeste, música, informação, temperatura está em 18 graus. 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Tá na boa, aumente o volume porque está chegando o Vanderlei Rodrigo com aquela música. Mande a localização, diz aí, Vanderlei Rodrigo.

ouvimos Vanderlei Rodrigo na programação. 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Agora são 9h35, tem Mississippi? Então, só se for agora, né, Janete? Tá aí. Os atuais na programação. Daqui a pouco a gente volta pra Central de Jornalismo. Uau! É a dupla Tarita e Elisa participam com os atuais. E o Miss

0: Talita Elisa, né? Olha só, quero mandar um abraço pra pequena Bianca Detembor. Aí de Taipa Baixa, é mão daí de aniversário. De Macucuzinho, vovó Lucena, vovô Arno Lausner, estão pedindo assim, ó, felicidades, que Deus te dê muita, muita alegria e saúde. Bianca, mas não corte o cabelo. É, uma pitadinha do Adãozinho aí. Menina, não corte o cabelo. 10 aninhos hoje. A Bianca Detembor, a netinha da dona Lucena, seu Arno Lauxen, aí de Macucuzinho, né? Só uma pitadinha porque o tempo urge. Daqui a pouco a gente vai pra central de jornalismo também. Diz que a Bianca já convidou o vovô e a vovó para um bolo e estão indo pra lá, né? Já não é mais surpresa, né, Bianca? Felicidades, 10 anos. Homenagem da família Lauxen, seu Ardo, dona Lucena, pra netinha Bianca Detembor, aí de Taipa Baixa. Hora certa pra você, 9:39.
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0: Nas quadras e nos gramados, a equipe do Esportes da Rádio S agradece sempre sua participação, sua audiência. 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

0: Porém, seguidinha tem Central de Jornalismo com mais informações.
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0: 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Vamos para a Central do Jornalismo? Vamos às informações. 9h46.
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0: Linha aberta para o repórter Vilmar de Souza. Informação, Vilmar.
2: A Prefeitura Municipal de Tunápolis, em parceria com a Associação dos Motoristas do município, está programando para o dia 25 de julho um dia de fé, tradição e confraternização. A programação, que é alusiva ao dia do colono e do motorista, começa com a missa sertaneja a partir das 9 horas da manhã na Igreja da Matriz, seguida de uma carreata e a bênção dos veículos na Gruta São Cristóvão, caso não chova. Já a partir das 12 horas, será servida uma galinhada no Clube Soraste. Do jornalismo da Rádio Oeste, repórter Vilmar de Souza para o Sicoob.
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0: Vamos juntos pela manhã. 991-88. A dona Lucena ligadinha. Muito obrigado. Seu Arno também. Nós temos a Sol. O pessoal aguardando sua música. Tem André, Bairro e Banda, Casa 66. Indicaram por aqui. A gente vai rodar. E hoje tem esta programação da Deutsche Woche de São João do Oeste.
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0: FM. 10 minutos, nem mais isso, 9 para as 10. Christian Kaiser já está por aqui na sequência. Ele traz a segunda parte do West Show da Manhã. E o nosso West Show da Manhã para Chapeação Pinhal. 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Bom, depois do recadinho da Leve, a gente fecha a participação também dos nossos amigos, o Rodrigo, vi que chamou aqui, tem mais alguém que chamou, o pessoal da De Beato Rock na sintonia. Também a participação da Neiva Mistura, né, Neiva? Obrigado pelo carinho. Luiz Anoto também deixou seu recado aqui, era áudio. Nem todos os dias a gente consegue reproduzir aqui, tá bom? É uma correria danada. A gente às vezes sai aqui do estúdio, vai pra gravadora. Volta aqui, vamos lá. Beijos, obrigado por ter rodado minha música, obrigado. Deixa eu ver quem mais. Dona Maria, né? Dona Maria, valeu, obrigado pelo rádio ligado. Deixa eu ver quem mais. Temos aqui o recado, né, trazido pelos nossos ouvintes, onde é que está, alguns já foram. Bom dia, tem como me passar o número de telefone do Claudião, que vende batata, cebola, já, vamos mandar. Deixa eu mandar um abraço também para o pessoal de transportes, Pauli e Souza, né, na sintonia também. Rodrigo só deu um oi, estou ligado sempre, um abraço a todos. Sim, a todos do transporte também, parabéns pelo dia do Colônia Motorista. Temos aqui na cidade a nossa ouvinte que sempre participa, a dona Hilda Pavan, né, dona Hilda? Obrigado também. É a reta final do nosso programa. Vem o recadinho da Leve, depois tem música.
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Legal, fim de papo, por aqui ficamos, né? Por aqui nós ficamos, então, muito obrigado pela sua audiência, onde quer que você esteja. Tem André Bairro e Banda, né? Com Casa 66. Ah, tem uma do Brilhação, participação do Corpo e Alma do Wagner. Uma ótima sequência quarta-feira. Só pedir hoje, tem bailinho no Salão Foco também, né? É uma grande dica pra você. Vem aí o Christian, fica na companhia dele, uma ótima quarta.

0: 10:01.
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4: Pessoal, então, plantas tóxicas, então vale lembrar. Fica atento quando você for passear ou mesmo se que o seu cão fique solto no seu pátio para ele não ter contato. Quero falar um pouquinho agora sobre alguns sintomas, os sinais clínicos da intoxicação. Os sintomas, eles vão variar de acordo com a intensidade, dependendo de alguns fatores, como a gente vai ver mais pra frente. Na cavidade oral vai ter irritação no local, que é na língua, na boca e garganta. Sistema digestório vai ser produção excessiva de saliva, náusea, vômito e pode até dar diarreia. No sistema nervoso vai ser tremores e convulsão. No sistema cardiorrespiratório, arritmia, e no hepático, icterícia e encefalopatia. Então, se o seu animal apresentar qualquer um desses sinais, corra para o médico veterinário urgente.
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12: Tudo bem por aí? Por aqui tudo ótimo, 10 horas 6 minutos. Muita música boa segue na sua manhã, mais uma manhã chuvosa. Hoje na quarta-feira, com esse show da manhã, segunda parte. Aqui na emissora afiliada à Rede Peperi de Comunicação, feita pra você, alegria da nossa gente, mais de 15 anos com você. Você sintoniza. 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

Banda Oriente, a música Juscelino. 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Já já eu atendo os pedidos que chegaram no WhatsApp 99188-1715.

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2: Agora 10:16, reportagem na manhã com o Vilmar, bom dia.
3: Muito bom dia, Christian, bom dia ouvinte que nos acompanha na manhã desta quarta-feira, pois o município de São João do Oeste, através da Secretaria Municipal de Saúde, fez uma avaliação do primeiro semestre. E para falar sobre esse assunto, eu converso agora com a secretária municipal de saúde do município de São João do Oeste, Cleide Wirth-Hempel. Secretária, bom dia, seja bem-vinda à Rádio Oeste. Então, resultados positivos nesse primeiro semestre?
4: Bom dia, Vilmar, bom dia, Rádio 20, e uma saudação calorosa para o nosso município de São João do Oeste, que nessa semana vive a genuína festa da cultura alemã. Sim, o balanço é extremamente positivo e de fato demonstra que a saúde de São João do Oeste segue evoluindo. Os números refletem o fortalecimento da atenção primária, né? Criação dos serviços especializados e o investimento em transporte de pacientes. Comparando com o primeiro semestre de 2025, registramos um crescimento na maioria dos indicadores. Por exemplo, nos atendimentos médicos, nós aumentamos em torno de 8%. A fisioterapia, crescemos em torno de 20%. A psicologia, em 26%. A nutrição, também quase 27%. E o importante também, o crescimento dos nossos agentes comunitários de saúde, que aumentou em 29,04%. Isso demonstra e reflete que a nossa equipe dos agentes comunitários agora está completa, né? E também os procedimentos técnicos da linha da enfermagem, que ultrapassou 24.700 procedimentos, representando um crescimento superior a 10%.
3: Secretária, quais números a senhora considera mais expressivos nesse semestre?
4: Sem dúvida, os números mostram a dimensão da estrutura da saúde aqui no nosso município. Foram mais de 15 mil atendimentos médicos, quase 25 mil procedimentos técnicos de enfermagem, mais de 36 mil exames laboratoriais, mais de 5 mil pacientes transportados, 1.211 viagens realizadas a mais de 504 mil quilômetros percorridos para garantir acesso aos tratamentos especializados. E também realizamos em torno de 2.300 atendimentos de fisioterapia.
3: A senhora atribui, secretária, esses resultados a quais fatores?
4: Esses números, de fato, eles impressionam, mas eles não até acontecem por um acaso, né? Por trás de cada consulta, de cada exame, de cada visita domiciliar, de cada vacina que é feita, de cada procedimento ou transporte, de fato existe uma equipe extremamente qualificada, comprometida e dedicada.
3: De que forma, secretária, a senhora considera o papel da gestão para o alcance desses resultados?
4: De fato, a gestão, ela faz o seu papel também nesse contexto todo, né? Nós buscamos constantemente, juntamente com o diretor Eloy, inovar, qualificar processos, investir em tecnologia é algo que não tem volta. Então, eu sempre tenho por hábito falar que uma equipe motivada, respeitada e apoiada, ela entrega um serviço ainda melhor para a nossa população.
3: O município também realizou investimentos importantes durante esse semestre?
4: Sim, foram investimentos realmente muito significativos, né? Os contratos apresentados nesse breve levantamento que a gente tem feito, ele dá uma representatividade em torno de 2 milhões. No entanto, quando somamos todos os serviços custeados pelo município, inclusive exames realizados por meio de credenciamento, né? O investimento ele ultrapassou 3 milhões apenas no primeiro semestre de 2026.
3: Secretária, de que forma isso impactou e qual a importância desses investimentos do município na saúde?
4: Existe uma realidade que de fato precisa ser destacada. Embora a saúde seja uma responsabilidade compartilhada entre União, Estado e município, é o município que faz a saúde acontecer todos os dias. Isso novamente demonstra claramente o esforço de toda a parte que está engajada, né? Gestão municipal, bem como Secretaria Municipal da Saúde.
3: Já tem uma expectativa em relação aos desafios que vão ser encontrados para o segundo semestre?
4: Com certeza, Vilmar, a procura pelos serviços da saúde cresce continuamente. Seguidamente, a gente fala sobre os reflexos, né? Do envelhecimento da nossa população. Estamos estudando alternativas para ampliar os recursos humanos em áreas estratégicas, permitindo reduzir tempo de espera, ampliar ainda mais o atendimento humanizado, acolhedor e resolutivo.
3: Perfeito. Secretária, levando em conta todos esses dados, números positivos em relação a esse balanço do município, qual a mensagem que fica para o munícipe e para quem nos ouve?
4: Quando nós olhamos para esses números, enxergamos muito mais do que estatística, né? Enxergamos pessoas que foram atendidas, famílias que foram acolhidas. Eu agradeço a oportunidade, é sempre muito bom estar contando com vocês para nós fazermos com que a saúde fique cada vez mais próxima do nosso município e, por que não, da nossa região.
3: Eu conversei com a secretária municipal de saúde do município de São João do Oeste, Cleide Virt Hempel. Do jornalismo, repórter Vilmar de Souza para o posto Cooper Fronteira Sul, abastecimento 24 horas.
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2: Muito bom dia para Lucena Lauxen, tá mandando uma homenagem especial para Bianca Detembor, lá de Linha Taipa Baixa, né? Mondaí, tá completando 10 anos hoje. Parabéns então pra Bianca, né? E a Lucena pediu e a gente vai trazendo, viu, o seu pause pra cantar na manhã, 10 horas 22 minutos. Siga com a gente, hoje é quarta-feira.

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0: 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Bom dia pra Lisa Brutcher, né, pessoa que tá na escuta em Maravilha. O Ambrósio Weber está pedindo banda Concorde, vamos tentar trazer depois, mas agora eu trago a pedida do seu Eloy Oberman, Gastando Sola, musical Calêndula.

0: Muito bem, 10 horas e 30 minutos e conosco aqui no estúdio está a Luciane, pessoal da Odonto Top, para comentar sobre o mês do implante, pessoal que já veio aqui na rádio durante a semana comentar sobre aí as novidades na Odonto Top, e a Luciane agora vem reforçar. Bom dia, Luciane, como é que funciona o mês do implante? 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Como é que é? Bom dia.
1: Isso, bom dia, Christian, bom dia aos ouvintes da Rádio S. Então, nós todo mês a gente tem algum procedimento que está em destaque, né? Então, o mês de julho, de fato, continua com o mês do implante, que é para a gente poder falar um pouquinho mais detalhadamente sobre cada procedimento, né? As pessoas saberem como funciona, o que se faz, o que nós temos para oferecer. E, inclusive, assim, muitas pessoas, elas perderam dentes há muitos anos, né? Tem pessoas que, antigamente, a gente sabe que a tecnologia não era a mesma do que hoje, os recursos também não.
0: Era uma tradição também, dente ruim, vamos arrancar, fazer dentadura, né?
1: Para não doer, porque também as possibilidades eram infinitamente menores, né, para os dentistas. Eles faziam o que tinham de recurso à época também. E hoje, nas faculdades, se aprendem muitas técnicas e a tecnologia principalmente que melhorou, né? Então tem muita gente que usa a prótese, a dentadura, né, que a gente chama dentadura móvel, desde da infância, né? Nós temos muitos casos, relatos disso, né, que inclusive alguns que chamam a atenção, que dizem que eu ganhei de presente de 15 anos uma dentadura, assim, isso chama atenção, né, pra gente, mas era realmente o que se tinha na época. Uhum. E aí isso gera, assim, às vezes uma dificuldade para mastigar, né, coisas mais duras, sentem vergonha, às vezes sorriam, um constrangimento, já teve relatos até de pessoas que caiu, né, conversando, então, porque a gente perde o osso, né, com o tempo, e acaba que fica solta, né, então, às vezes é um constrangimento, né, e às vezes tem pessoas até que acham que isso não tem solução, mas hoje em dia, como eu falei, a tecnologia melhorou, né, então, realmente tem solução para tudo, ou quase tudo, né, mediante uma avaliação a gente consegue ver isso.
0: Uhum.
1: Porque, assim, perder dente não é só a parte de estética, a gente fala muito isso, né? Isso afeta a alimentação, a forma como a gente se alimenta, né? Que não consegue mastigar bem os alimentos, engole bem inteiro, ou não sente o sabor, no caso da prótese total, né? A dentadura.
0: Atrapalha até
1: o céu da boca,
0: Uhum. Atrapalha até para falar, dependendo do dente, né?
1: Exatamente, com certeza. Autoestima, vida social, tudo, né? Mas não é só o caso de dentadura total, né? Os dentes unitários, quando a gente perde um ou dois ou três dentes, né? Também isso faz muita falta na mastigação, na dentição. Os dentes se movimentam dentro da boca, né? Então, afeta realmente, compromete, né, o sistema da pessoa, a saúde, né?
0: Uhum.
1: Então, assim, para falar o que é um implante, né? As pessoas, muitas pessoas já sabem, mas para falar num palavreado simples, ele é uma estrutura que é instalada no osso e substitui a raiz do dente. Então, é um pininho. Eu mesma fiz também já implantes, eu fiz há pouco tempo também que eu precisei. E é muito tranquilo, porque é um pino que é colocado dentro do osso da gente e ele substitui a raiz. E depois, em cima desse pino, é colocada então a prótese fixa. Seja ela total, né, para quem usa uma dentadura total, ou um implante, uma coroa unitária, que substitui o dente perdido, né?
0: Uhum.
1: Então, isso realmente, tanto, como eu disse, né, para alimentação, para o sorriso, autoestima, a fala, tudo, isso muda na vida da gente, né? E quem que pode fazer? Quem perdeu um dente, quem perdeu vários, quem usa dentadura, quem quer mais estabilidade, mesmo se foi há muitos anos, fazendo uma avaliação, como nós temos aqui no Hospital do Dente toda a estrutura de raio-x, da tomografia para fazer, para ver a quantidade de osso, se tem o suficiente ou não, se é necessário enxerto ou não. Hoje, pouquíssimos casos precisa de enxerto, tem outras tecnologias, os implantes usados, eles dispensam enxerto em grande parte dos casos, mas tudo isso só mediante uma avaliação. Então, deixar o convite aqui, a gente vem sempre para a rádio para falar sobre isso. 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
0: Uhum.
1: E a gente tem um horário diferenciado de atendimento, que é das 8 ao meio-dia, da 1 às 19, às 7 horas da noite, todos os dias. E nos feriados não, nesse caso eu ia falar no sábado, das 8 ao meio-dia. Exceto esse, eu lembrei do feriado, porque esse sábado agora é feriado, então a gente não vai estar atendendo. Mas é normalmente das 8 ao meio-dia. E a avaliação, que é com a doutora Michelle, a nossa avaliadora, ela faz a avaliação. Com o raio-x panorâmico incluído, ele não tem custo, né? Então é gratuito, a pessoa vai, faz o raio-x, o cadastro, a doutora vê, faz o planejamento, passa o orçamento e a pessoa decide e se quer fazer agora, o que é necessário, o que gostaria de fazer, para ter uma noção também. Então, tudo começa com uma avaliação e a gente tem muito prazer de receber no nosso Hospital do Dente em Iporanduense, que a gente atende também muitas pessoas de São João do Oeste, de Tunápolis, Santa Helena, Iporã, assim, a gente fica muito feliz em poder estar oferecendo esse serviço de qualidade aqui no nosso município.
0: Que bacana. Valeu então, Luciane, um bom restinho de semana para todos.
1: Muito obrigada para todo mundo. Um abraço.
0: Valeu, obrigado, Luciane, pessoal da Odontotop. Agora 10 horas mais 35 minutos. Vamos com informação da manhã da Oeste. Vamos, porque é hora de Arley Silveira.
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0: Direto da Central de Jornalismo. Bom dia, Arley.
3: Muito bom. Christian, bom dia, ouvintes. Os temporais registrados entre ontem e esta quarta-feira provocaram alagamentos, destelhamentos, bloqueios de estradas e diversos prejuízos no sul do Brasil. No Rio Grande do Sul, a Defesa Civil contabiliza danos em pelo menos 73 municípios e 25 pessoas desalojadas. Apesar dos estragos, não houve registro de mortes ou feridos graves. Os principais danos foram registrados em Palmitinho, Frederico Westphalen e Três Passos. Em Palmitinho, mais de 50 residências foram destelhadas pelas rajadas de vento. Em Frederico Westphalen, entre 40 e 50 casas sofreram danos em diversos bairros e na comunidade de Linha Boa Esperança. Equipes da Prefeitura, da Defesa Civil e do Corpo de Bombeiros prestaram atendimento às famílias atingidas. Também houve bloqueios de pontes e rodovias em diferentes regiões do estado. Em Siríaco, um idoso de 80 anos foi resgatado após o carro em que ele estava ser arrastado pela correnteza ao tentar atravessar uma estrada sobre o rio Machado. Os acumulados de chuva ultrapassaram 200 milímetros em algumas localidades, viu? Provocando ainda a queda de árvores, interrupção no fornecimento de energia elétrica e danos em prédios públicos e em escolas. O rio Uruguai e outros rios da região seguem em elevação, exigindo atenção de moradores e motoristas. As balsas de Itapiranga e de Mondaí continuam operando normalmente. Segundo os institutos de meteorologia, a atuação de um ciclone extratropical mantém o risco de chuva intensa, temporais e ventos fortes do Rio Grande do Sul, Santa Catarina e Paraná. Em Santa Catarina, a Defesa Civil mantém alerta para risco moderado a alto de alagamentos, destelhamento, queda de árvores e danos na rede elétrica. No Paraná, a previsão também indica chuva em grande parte do estado. A orientação é acompanhar os avisos oficiais e evitar áreas sujeitas a alagamentos, enxurradas e deslizamentos, Christian. Da Central de Jornalismo, repórter Arley Silveira para o Sicoob.
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10: Eu me lembro aquele dia que você saiu.
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2: A administração municipal de Descanso convida os moradores da comunidade de Jorge Lacerda para participar do segundo encontro da segunda edição do Fala Descanso. Será amanhã às 19 horas no ginásio da comunidade de Jorge Lacerda. Este será um importante momento de conversa entre a administração municipal e moradores, com espaço para ouvir as necessidades das comunidades, receber sugestões, trocar ideias e conversar sobre assuntos de interesse da população. A Sociedade Recreativa Esperança de Linha Itacuruçu, São João do Oeste, convida para comemorar

Comemoração do Dia do Colono Motorista neste domingo, 9h30, carreata com carros e máquinas agrícolas e bênção. Às 10 horas, jogos de futebol, 11h30, início do almoço à base de churrasco no valor de R$40 antecipado. Levar pratos e talheres. 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Participe neste domingo, festa em linha Itacuruçu, São João do Oeste. 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Acompanhe também Instagram e Facebook. 10h46, bom dia pro seu Nadir aí de Santa Helena, vamos trazendo os nobres, temperatura tá em 18 graus.

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Xarope Meu Próprio, oferecido pelo Grupo do Bem, traz os progressistas. Na pedida da Márcia, de São Miguel do Oeste, 10:50, daqui a pouco tem Eduardo Costa, que o ouvinte pediu, também vou trazendo, se der tempo vai ter Blue Star cantando por aqui também. Quarta-feira hoje. Garoa, em Iporã do Oeste, nesse momento não chove mais com tanta intensidade, né?

0: 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Loja Baques trouxe a hora certa, 7 para as 11.
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2: 11 horas.

0: da Blue Star. 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Alô, diga aí.
1: E o Santino Caissaro, Eduardo Costa.
0: Eduardo Costa, claro, tá aí.

0: Bom dia, Cristina.
1: Oi. Fala.
0: Toca a música aí, Argentina Louca. Eu quero ver ela beber cerveja em riba de la mesa.
1: São 11:07. 11:08 virando o relógio agora, né? Bom dia, hoje é quarta-feira.
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Stop Car traz música nova da banda The Phibes. Chegou ontem pra nós. Precisava de mim? 11:19.

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0: E segue a chuva calma aqui pela região de Ipora do Oeste. Antes teve umas pancadonas aí pela região de Iraciminha, Cunha Porã, seguindo o sentido saudades, né? Continua o tempo instável, mas na Oeste FM o tempo sempre é bom. Pra finalizar, banda Cosmo Express, meu vício é você, e já rodando de fundo, banda Bis, Im Himmel Gibt's Schon Bier, 11:29, um excelente dia pra você, hoje é quarta-feira.

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1: Informativo Hospitalar de Iporã do Oeste, última atualização, 6 internados, nenhuma alta. Em descanso, última atualização, 5 internados, nenhuma alta e na ala de saúde mental, 20 pacientes. Em Mondaí, última atualização, 5 internados, uma alta e na ala de saúde mental, 20 pacientes. 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
1: A Navegação Porto Feliz informa que, em virtude da elevação do nível do Rio Uruguai em Mondaí, a travessia da barca para o Rio Grande do Sul será

0: será feita somente até o meio-dia de hoje. No momento, o nível da água está cerca de 7 metros acima do leito normal. A Administração Municipal de Descanso convida os moradores da comunidade de Jorge Lacerda para participar do encontro da segunda edição do Fala Descanso. Será amanhã às 19 horas no ginásio da comunidade. Este será um importante momento de conversa entre a administração municipal e os moradores, com espaço para ouvir as necessidades das comunidades, receber sugestões, trocar ideias e conversar sobre os assuntos de interesse da população. O projeto social Ateliê Zig Zag, Colcha de Retalhos, prossegue com a campanha do agasalho. A iniciativa, organizada pela paróquia São João Berchmans, com apoio da comunidade, mantém um novo formato e funciona em uma sala do centro de pastoral. Os atendimentos ocorrem nas segundas-feiras, das 13h30 às 17h. Quartas-feiras das 8 às 11 da manhã e em quintas-feiras das 13h30 às 17h. A Administração Municipal de Descanso convida toda a população para prestigiar o Liquida Descanso, a grande feira do comércio local que acontece nos dias 6, 7 e 8 de agosto no Ginásio Municipal. Serão 3 dias de ofertas especiais com a oportunidade de economizar, fortalecer o comércio local e antecipar as compras para o Dia dos Pais. O evento também contará com praça de alimentação, música ao vivo e parque infantil, proporcionando lazer para toda a família. Descanso espera por você. A Prefeitura de Tunápolis informa que o último trecho do asfalto da fronteira, localizado após a comunidade de Linha Pitangueira, está parcialmente interditado, operando em sistema de pare e siga. Se possível, evite transitar pelo local e utilize rotas alternativas. A medida é necessária para garantir a segurança dos usuários da rodovia e a execução dos trabalhos. Assim que o trânsito for totalmente normalizado, a Prefeitura informará a população por meio dos canais oficiais. A Associação Céu Azul de Linha Catres Mondaí convida para a tradicional festa do colono e motorista neste domingo, dia 26. Durante a manhã, jogos de futebol e bolãozinho. Às 11h30, início do almoço, à base de galinhada no tacho e acompanhamentos. Levar pratos e talheres. Fichas antecipadas a R$ 25,00 no posto Chu, em Mondaí, e posto Nani, em Catres. Crianças de 6 a 12 anos pagam R$ 10,00. À tarde, matinê dançante com o grupo Portal do Oeste, ingresso livre. É neste domingo, festa do colono e motorista em Catres, Mondaí. 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
2: Olá, muito bom dia. 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O Olha, no Esta Entrevista de hoje eu recebo aqui nos estúdios o coordenador do Conselho da Igreja Matriz Nossa Senhora das Mercês de Paradoense, Cleiton Oberger, e também Claudir Steinhaus na condição de secretário de Desenvolvimento Econômico, Turismo e Segurança Pública, porque ambos estão aqui, porque em parceria da Igreja com o Poder Público, também com parceria da IPAGRE e Sindicato da Agricultura Familiar, no dia 25, dia do colono e motorista, que transcorre agora sábado, uma programação especial, além daquela tradicional bênção aos veículos, aos motoristas, aos caminhões, ao transporte, nós teremos também uma feira alusiva ao colono e motorista. Eu começo contigo, Cleiton, coordenador do Conselho da Matriz. É mais um grande evento, como é que são os preparativos? Bom dia.
3: Bom dia, Laércio, bom dia aos ouvintes da Rádio Oeste, em especial a toda a comunidade poroestina. Exato, então nesse sábado, 25 de julho, feriado municipal, dia do colono e motorista. Então, juntamente com a Prefeitura, IPAGRE, Sindicato dos Trabalhadores Rurais, nós, da Igreja Católica, então, realizamos homenagens, né, a essas duas classes tão importantes para o nosso município e para a nossa região.
2: Sim, a missa começa em que horário? Parece que é 8h30, no entanto, aquele roteiro é o mesmo, tem alguma modificação em comparação aos últimos anos? Gostaria que falasse sobre o trajeto e como os motoristas devem se comportar para a bênção após a missa.
3: Isso, Laércio. Então, a missa, ela inicia às 8h30, né? Celebrada pelo padre Hilton, na Igreja Católica. Logo após, então, a bênção, tradicional bênção dos veículos, caminhões, maquinários. Esse ano, a bênção ocorrerá em frente à praça e o colégio estadual, bem na esquina ali. Então, os veículos, eles vão estar se dirigindo da rua Santo Antônio, subindo, passando em frente à prefeitura e igreja, chegando até a rua em frente à praça e ao colégio estadual, recebendo a bênção, e depois, então, se descendo direção à rua Balduino Vantier, onde, então, ocorrerá a feira na rua coberta.
2: Muito bem. Deixa eu colocar também na conversa o secretário Claudir Steinhaus. Claudir, é um prazer tê-lo aqui. Este ano, uma novidade alusiva também a colonos e motoristas, além dessa programação que o Cleiton destacou das bênçãos, haverá uma feira especial, feira livre. Como é que vai funcionar essa feira, o que ela vai oferecer e o local é área coberta. Isso, bom dia.
4: Bom dia, Laércio, bom dia, Cleiton, bom dia a todos os ouvintes da Rádio SFM. Sempre é uma satisfação muito grande poder falar com vocês. Então, esse ano teremos essa novidade, onde que é a primeira edição da Feira Livre, que será, então, na Rua Balduino Vantier, na área coberta, né? Essa feira, então, ela será realizada em parceria, juntamente da Prefeitura, pela Secretaria da Agricultura, Desenvolvimento Econômico, juntamente com a IPAGRE, não esquecendo também que ela é alusiva ao Dia do Colono e Motorista, né? Uhum. Então, temos também a parceria dos sindicatos aqui de Porã, o Sindicato de Trabalhadores Rurais e também do CETICOM, que também uhum. é o Sindicato dos Motoristas, né?
2: Claro. O que que a feira terá de diversidade? Muita, eu imagino, produtos agrícolas, de produção agrícola, também o artesanato, e qual é o horário que ela vai funcionar?
4: Isso, nós procuramos trazer, então, como ela é alusiva ao colono motorista, produtos da agricultura familiar. Uhum. Totalmente produtos que são aí, que envolvem a questão da agricultura, o artesanato, todo ele, a parte do artesanato manual, principalmente de agricultores também, que são aí, tem carteira de artesãs, que envolve toda essa gama de serviços. Teremos também aí vendas de produtos como mandioca, hortaliças, geleias. Também teremos aí filé de peixe, né? Então o pessoal pode vir aí, que é uma edição totalmente diferenciada das outras aí que já tem aí durante todo sábado da feira, né? É uma edição totalmente diferente. E a nossa intenção é com isso fomentar a nossa agricultura aqui de Porã. O horário, então, após a questão aí
2: da
4: bênção dos veículos, então, para a partir das 9h, então, já é para estar funcionando. Quem quiser vir antes também, que não vai estar participando, às vezes, da missa, ou que já pode estar vindo antes, que o pessoal já vai estar lá disponível aí para estar atendendo.
2: Olha só, uma feira especial, livre, em homenagem a colonos e motoristas, área coberta, ao lado da Praça Central, neste sábado, dia do colono e motorista. Só para fazer uma alusão à tradicional feirinha, continua funcionando ali em frente à padaria Schneider, né?
4: Sim. Sim, com certeza. É uma edição especial, então, como eu disse, né, esse ano que faremos aí no sábado, mas depois, nos outros sábados seguintes, ela continua, então, tendo lá embaixo da área que ela sempre esteve fazendo a feira. Teremos aí mais pra frente, temos aí já projeto de alguma mudança, mas é algo mais pra frente.
5: Claro, aquela de trazê-lo junto ao artesanato, enfim, ali também na área coberta, né? A gente vai falar mais sobre isso ainda. O Cleiton, alguma orientação e convite, né? Porque a missa é sempre muito especial. Ela é diferente, é alusiva a duas classes importantes que, como a gente diz, locomovem, é o movimento, a economia local e regional.
3: Isso, então, Laércio, a gente convida, né, a toda a comunidade, pessoal que puder participar. Essa bênção, ela já é tradicional, todos os anos acontecem. Nós vamos ter o auxílio também da Polícia Militar, que vai estar coordenando o trânsito no dia. Então, a gente convida, né, a comunidade. Lembrando também que, exclusivamente neste sábado, não haverá a tradicional missa às 19 horas, e sim somente na parte da manhã, às 8h30, então.
5: Muito bem. Para fechar contigo, secretário, há um número já de inscritos, de feirantes? Como é que está isso? Alguma orientação para eles também, talvez?
4: Sim, Laércio, já temos aí vários empreendimentos, então, que vão estar aí no dia. Não sei te precisar agora o número exato, né? Mas são vários empreendimentos, como eu disse, de vários produtos da agricultura familiar, desde artesanato, como também produtos aí da agricultura, né? É um convite que eu faço para a questão do povo vir, ver que é um diferencial que temos aí para a questão de fomentar a nossa agricultura, o nosso artesanato, o que temos de melhor aqui na nossa cidade, então, para toda a população, independentemente de idade e tudo mais que teremos aí. Então, venham todos, aproveitem esse momento.
5: Muito bem, como é que surgiu essa ideia de inovação?
4: Essa ideia, Laércio, ela vem, na verdade, assim, de uma precisão da gente fomentar a questão da feirinha que a gente tem aí todo sábado, né? Como teve aí uma saída de alguns membros da feirinha, a gente vê uma necessidade de questão de fomentar a nossa agricultura familiar, que ela é muito forte aqui no nosso município. Para você ter uma ideia, hoje, a população também, o nosso movimento econômico, ele gira em torno de 82% do movimento é da agricultura aqui de Porã do Oeste. Então nós temos que fomentar, temos que alimentar mais essa economia.
5: Muito bom evento sábado.
4: Muito obrigado e que sejam todos muito bem-vindos.
5: Muito obrigado, seu Claudir Steinhaus, secretário de Desenvolvimento Econômico, Turismo e Segurança Pública de Porã do Oeste, e também o coordenador do Conselho da Igreja Matriz, Cleiton Alberger, sua saudação final e um convite claro.
3: Isso então, convidamos a toda a comunidade a participar, ficaremos gratos em receber a todos. É o nosso meio de homenagear essas duas classes tão importantes para o nosso município, o agricultor que produz e o motorista que transporta.
5: Muito bem, muito obrigado, portanto, Cleiton Oberger, coordenador do Conselho Municipal da Igreja Matriz, que, entre outras coisas, destacou que sábado, às 19 horas, não teremos aquela tradicional missa, somente pela manhã, com a bênção e também a bênção ocorrendo esse ano na esquina da praça, em frente à escola estadual e não mais em frente à igreja, como nos últimos anos. Já o Claudir Steinhaus, na condição de representante do poder público do município, falou sobre fomentar a agricultura familiar, a feirinha, e convidou para esse grande evento, Feira Livre, que vai ocorrer durante todo o sábado, em homenagem ao Dia do Colônio Motorista. Essa entrevista volta amanhã.
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5: 12 horas, governo publica nova regra sobre trabalho em feriados no comércio. Candidatos a governador poderão gastar até 17 milhões em campanha no estado. Chuva causa transtornos, temporais provocam deslizamentos, queda de árvores. O pior estado, ou seja, que mais sofreu foi o Rio Grande do Sul, com mais de 70 cidades atingidas. Mondair realiza amanhã o quarto seminário de educação inclusiva. Caminhão do Sesc, mulher já supera mais de 320 exames em Iporã do Oeste. Recesso escolar segue até o dia 3 de agosto nos municípios da região. Mondaí garante recursos e avança para a construção de nova sede do CRAS. Homem é condenado por estupro de vulnerável e é preso pela Polícia Militar. Polícia Civil prende investigado por golpes que superam R$1 milhão na região. Estes e outros são os destaques do Globo em Foco da Rádio Oeste, que começa agora. O tempo em Iporã do Oeste, no extremo oeste de Santa Catarina, de tempo encoberto. A previsão para as próximas horas é céu encoberto com possibilidade de chuva. A máxima foi de 18 graus, ou a mínima foi de 18 graus. A máxima deve chegar a 15, ou seja, a temperatura está em queda. Agora na central de jornalismo da Rádio Oeste, os termômetros registram 17 graus, umidade relativa do ar 96%. De acordo com o Banco Central, o dólar começou o dia cotado em R$5,07. O euro está valendo R$5,79. Peso argentino cotado em 0,0034. Mais de 160 mil estrangeiros deixaram a África do Sul desde o final de maio, após uma onda de protestos e atos violentos contra imigrantes irregulares. Os dados foram fornecidos por diversos países e compilados pela agência France Press. 4 estrangeiros morreram em atos violentos de xenofobia, de acordo com as autoridades sul-africanas. Eles são da Etiópia, Malawi e Moçambique. No final de maio, a morte de 2 moçambicanos desencadeou um êxodo sem precedentes. O movimento foi corroborado pelo ultimato dado por grupos anti-imigração em 30 de junho, que pedia a saída dos estrangeiros em situação irregular da África do Sul. Secretário de Guerra dos Estados Unidos, Pete Hegseth, afirmou nesta terça-feira que a guerra com o Irã já custou US$37 bilhões aos cofres americanos. A ofensiva iniciou em 28 de fevereiro após fracasso das negociações entre Irã e Estados Unidos sobre o programa nuclear iraniano. O dirigente divulgou novo valor durante uma audiência no Comitê de Apropriações do Senado, marcada por protestos e cobranças da oposição. Já o governo tenta aprovar um novo pacote de US$95 bilhões para financiar as Forças Armadas e outras prioridades que, segundo ele, são importantes para o enfrentamento. O Departamento de Justiça dos Estados Unidos propôs nesta terça-feira que o julgamento criminal de Nicolás Maduro, ex-ditador da Venezuela, comece em junho do ano que vem. Maduro foi capturado pelas forças americanas em Caracas durante uma invasão à Venezuela em 3 de janeiro. Na ocasião, ele foi levado a Nova York, onde responde acusações de colaboração com guerrilhas e cartéis para o envio de cocaína aos Estados Unidos. A mulher do ex-ditador, Celia Flores, também está presa, responde a acusações criminais nos Estados Unidos. 12 horas 3 minutos a seguir, entre outros destaques do Globo em Foco da Rádio Oeste, o governo publica nova regra sobre trabalho em feriados no comércio. 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
5: 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Doze horas 6 minutos, o Conselho Curador do FGTS deve liberar até o final do mês de agosto pagamento de R$13 bilhões relativos ao lucro do Fundo de Garantia por Tempo de Serviço em 2025 a 138 milhões de trabalhadores com saldo em conta vinculada. A decisão sobre o pagamento será formalizada na próxima terça-feira, quando está marcada a reunião do Conselho formado por representantes do governo, dos patrões e dos trabalhadores. Os valores devem ser adicionados nas contas dos trabalhadores até 31 de agosto deste ano de 2026. As consultas serão liberadas no site da Caixa ou pelo aplicativo do FGTS no celular. O Ministério do Trabalho e Emprego oficializou nesta terça-feira um acordo entre representantes de trabalhadores e empregadores para regulamentar o trabalho do comércio durante os feriados. Com as novas regras, o funcionamento dependerá de autorização prevista em convenção coletiva negociada entre os sindicatos de trabalhadores e de empregadores. A exigência, porém, não se aplica às atividades que já têm autorização permanente para funcionar em feriados, entre elas venda de pão e biscoitos, postos de combustíveis, restaurantes, bares, hotéis, farmácias, barbearias e salões de beleza, entre outros. Segundo o MTE, a mudança restabelece a legalidade e reforça a negociação coletiva como instrumento de equilíbrio entre os interesses de empregadores e trabalhadores. A tarifa adicional de 25% dos Estados Unidos sobre parte dos produtos brasileiros exportados ao país entra hoje em vigor. A medida foi anunciada após uma investigação do governo Donald Trump concluir que o Brasil adota práticas que onerem ou restringem o comércio com os Estados Unidos. Entre os exemplos citados estão crédito de bandeiras norte-americanas. A nova taxa deixa fora uma extensa lista de produtos, incluindo petróleo, café e carne bovina. Por outro lado, setores como os de etanol, máquinas agrícolas e papel serão afetadas pela medida. O representante do governo americano disse que o governo brasileiro não esteve para negociar. 12 horas 8 minutos a seguir, entre outros destaques do Globo em Foco da Rádio S. Candidatos ou partidos decidem sobre convenções nesta terça-feira.
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10: 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Doze horas, 12 minutos. A Federação das Indústrias do Estado e o Governo de Santa Catarina sinalizaram nesta terça-feira a reunião de alinhamento sobre os impactos da nova tarifa anunciada pelos Estados Unidos sobre as indústrias exportadoras do Estado. 4 secretários de Estado e técnicos do governo participaram do encontro. O presidente da Fiesc, Gilberto Seleme, destacou a importância do diálogo entre o setor produtivo e o governo do Estado. O secretário de Fazenda, Cleverson Sivers, reforçou o compromisso em manter o diálogo aberto com o setor produtivo para ouvir as demandas da indústria e avaliar, dentro das possibilidades legais, as alternativas que possam construir e contribuir para mitigar os efeitos da medida sobre a economia no Estado. Candidatos ao governo de Santa Catarina nas eleições de 2026 poderão gastar até R$17,3 milhões na campanha eleitoral desse ano. Os valores, que são diferentes para cada estado, foram definidos pelo Tribunal Superior Eleitoral e divulgados em uma portaria publicada pelo órgão nesta terça-feira. Os concorrentes a governador poderão gastar R$11,500 mil nas despesas de campanha do primeiro turno, marcado para 4 de outubro. Caso a disputa vá para o segundo turno, os candidatos que avançarem para esta fase poderão gastar mais R$5,700 mil. Entram na conta do limite de gastos de cada candidatura as despesas contratadas diretamente pelos comitês dos candidatos, mas também outras despesas com transferências financeiras feitas para outros partidos e doações estimáveis em dinheiros recebidas. E o PSB confirmou a candidatura de Gelson Merizio ao governo de Santa Catarina.
5: A decisão foi tomada durante convenção realizada ontem, terça-feira, na Assembleia Legislativa em Florianópolis. Merizio é empresário, foi deputado estadual 2 vezes presidente da Alesc. Ele concorreu ao governo do estado em 2018, sendo derrotado no segundo turno. Outras candidaturas aprovadas na convenção de ontem foram Ângela Albino, do PDT, para vice-governadora, Afrânio Bopré, do PSOL, e Décio Lima, do PT, ao Senado. O PSB vai disputar as eleições desse ano em coligação com as federações Brasil da Esperança, PT, PCdoB e PV, e é formada pelos partidos Rede PSOL, além do PDT. 12 horas 15 minutos a seguir, entre outros destaques do Globo em Foco da Rádio Oeste. Chuva causa transtornos em nossa região. O estado do Rio Grande do Sul teve mais de 70 cidades afetadas, com destelhamentos, queda de árvores, bloqueios de rodovias, entre outros. Caminhão do Sesc Mulher supera 320 exames até agora, desde que está em Iporã do Oeste. Mondaí realizará amanhã o 4º Seminário da Educação Inclusiva. Recesso escolar nas escolas da região segue até o dia 3. Mondaí garante recursos e avança na construção da nova sede do CRAS.
11: 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Doze horas 18 minutos. Os fortes ventos e grandes volumes de chuvas atingiram o sul do país e o Rio Grande do Sul foi um dos estados mais afetados. Temporais registrados entre ontem e essa quarta-feira provocaram alagamentos, destelhamentos, bloqueios de estradas, diversos prejuízos. No Rio Grande do Sul, a Defesa Civil contabiliza danos em pelo menos 73 municípios e 25 pessoas desalojadas. Apesar dos estragos, não houve registro de mortes ou de feridos graves até o momento. Os principais registros ocorreram nos municípios de Palmitinho e Frederico Westphalen e Três Passos, no Noroeste Gaúcho, além da interdição da ponte sobre o Rio da Várzea na ERS 569, entre Palmeiras das Missões e Sarandi. Em Palmitinho, as rajadas de vento de ontem registradas durante a tarde destelharam mais de 50 residências em diversos bairros. Equipes da Prefeitura e Defesa Civil foram mobilizadas para atender as famílias atingidas e realizar o levantamento dos prejuízos. Em Frederico Westphal, entre 40 e 50 casas também foram afetadas pelo temporal de ontem. Os bairros Fátima, Aparecida, Ipiranga, Santo Inácio, São Francisco de Paula e Centro concentraram os principais danos, além da comunidade Linha Boa Esperança, onde casas e galpões também foram destelhados. Até o início da noite de ontem, mais de 20 pessoas já haviam sido retiradas ou retiraram lonas junto ao quartel dos bombeiros para cobrir imóveis atingidos. Em Três Passos, na região Cereiros, os estragos foram registrados principalmente nas comunidades de Árvore Seca, Floresta e Esquina Curtos, comunidades do interior. Os temporais provocaram destelhamentos também em municípios de outras regiões do estado gaúcho, como Alegrete, Arroio Grande, Santa Maria, na região central, Vera Cruz, Uruguaiana, na fronteira e Candelária. Também ontem houve bloqueios de pontes e estradas em cidades como Alegrete, Canudos do Vale, Vale Real, Feliz, Barrão do Triunfo, Passa Sete, Pejuçara e Roque Gonzales. Na cidade de Siríaco, um idoso de 80 anos precisou ser resgatado às pressas. O carro em que ele estava foi arrastado pela correnteza ao tentar atravessar uma estrada sobre o Rio Machado. A vítima foi retirada em segurança por um morador da região que a auxiliou com uma retroescavadeira. Segundo a Defesa Civil, os temporais também provocaram destelhamentos, queda de árvores, interrupção no fornecimento de energia elétrica, bloqueios em rodovias e danos em prédios públicos e escolas. Os maiores volumes de chuva ultrapassaram 200 milímetros em algumas cidades em um só dia. O Rio Uruguai, bem como os rios e riachos da nossa região, seguem em elevação, o que requer cuidado redobrado aos motoristas e moradores próximos às áreas ribeirinhas. No momento, a informação buscada pela Central de Jornalismo da Rádio S e da Rede Peperi, a balsa em Itapiranga opera normalmente. Já em Mondaí, a informação chegou agora há pouco que, por medida de segurança, a travessia foi suspensa no final da manhã de hoje e não há horário data definida para o seu retorno de operação. De acordo com institutos de meteorologia, a formação de um ciclone extratropical mantém as condições favoráveis para tempestades, vendavais e chuva intensa no Rio Grande do Sul, no estado de Santa Catarina e Paraná, ou seja, nos três estados do sul. Segundo eles, em Santa Catarina, a Defesa Civil alerta para risco moderado a alto de alagamentos, destelhamentos, queda de árvores e danos na rede elétrica, especialmente no meio oeste, Planaltos, Litoral Sul, Grande Florianópolis e Vale do Itajaí. No Paraná, a previsão indica chuva em praticamente todo o estado, com maiores volumes no oeste, sudoeste e centro-sul, além de possibilidade de temporais com raios fortes, rajadas de vento em diversas regiões. A orientação é que a população acompanhe os avisos emitidos pelos órgãos oficiais, pela imprensa oficial, evite áreas com risco de deslizamentos, de alagamentos, enxurradas e outros transtornos provocados pelas fortes chuvas. No Rio Grande do Sul, a informação atualizada agora é de que o volume do Rio Taquari aumentou muito nas últimas horas. A preocupação é que todas essas águas que acabam desbocando no Rio Guaíba possa trazer futuros alagamentos. Até o momento, a situação é tranquila na capital, Porto Alegre. A quarta edição da Stenderfest reuniu recentemente grupos folclóricos e um grande público no Clube Solar Cinto Nápoles. O evento teve como principal objetivo preservar e divulgar a cultura alemã no município. O presidente da Associação Folclórica Alemã da FAT, Cristiano Berwanger, destacou que o tradicional evento celebrou a cultura, a integração germânica, mantendo vivas as tradições deixadas pelos antepassados, fortalecendo a entidade cultural da comunidade. Segundo Cristiano, presidente da FAT, a programação de Tunápolis contou com participação de 18 grupos de danças folclóricas, alguns deles com mais de uma categoria. Ao todo, cerca de 400 dançarinos participaram das apresentações. Ele reforçou a nossa reportagem a importância de valorizar as diferentes tradições culturais presentes no município e na região. Cristiano Berwanger também lembrou que a FAT atende aproximadamente 400 alunos, oferecendo as aulas gratuitas e mantendo inscrições para novos participantes sempre no início do ano, garantindo a continuidade das atividades da formação dos grupos folclóricos. Para ele, esse trabalho contribui para preservar as tradições e ampliar cada vez mais a participação da comunidade. Ele explica que a preparação da Sternerfest começa logo após o encerramento de cada edição. Por isso, da organização e sucesso. O planejamento se estende por vários meses até a realização do evento seguinte, e nessa edição o público chegou a superar 1.200 pessoas. Para o presidente da Associação Folclórica Alemã de Tunápolis, a FAT, as festividades organizadas pelo grupo Volkstanzgrupp Hellerstern, em parceria com a FAT e o apoio da Liga das Associações Alemãs do Oeste de Santa Catarina, já se consolidou como um marco na valorização das raízes locais. Em Mondaí, a administração dá um passo importante na construção da nova sede do Centro de Referência de Assistência Social, CRAS. Em entrevista à Rádio S, a secretária municipal de Assistência Social e Habitação, Nádia Cícero, informou que já foi publicada a portaria que autoriza o investimento de R$870 mil para a obra. Agora o município conclui a documentação necessária para iniciar o processo de licitação. Segundo Nádia Cícero, a escolha de Mondaí levou em conta critérios como a disponibilidade de um terreno em nome do município e uma área com boa localização e acessibilidade. Esses requisitos facilitaram a contemplação do projeto para Mondaí. A secretária municipal de Assistência e Habitação, Nádia Cícero, explicou à reportagem da Rádio S que o CRAS é a porta de entrada dos serviços da assistência social. Por isso, a nova estrutura foi planejada para atender melhor os usuários e oferecer condições mais adequadas de trabalho às equipes. Nádia relata que agora a administração de Mondaí trabalha na regularização documental, nas questões ambientais e na redefinição da implantação do projeto na área disponível. Somente após essa etapa será possível dar sequência aos procedimentos para então a construção da obra. Alunos das redes municipal e estadual de Iporã do Oeste entram em recesso escolar a partir de amanhã, quinta-feira, com retorno às aulas previsto para o dia 3 de agosto. Conforme a assessora de programas educacionais da Secretaria Municipal de Educação, professora Denise de Ferrari, durante a pausa das atividades com os estudantes, os professores participarão de formação e ações de planejamento. Segundo ela, os profissionais da educação terão programação nos dias 22, 23 e 24. No dia 22, os professores da rede, hoje no caso, da rede municipal, participam de uma palestra da 19ª Jornada de Licenciaturas promovida pela UCEF. Amanhã, dia 23, o Centro Educacional Adélio Marques vai sediar a apresentação das boas práticas inscritas no segundo edital do Prêmio Boas Práticas Pedagógicas do município. A professora Denise Ferrari, assessora de programas educacionais da Secretaria Municipal de Educação de Porto Alegre, também informa que a Secretaria estará elaborando a Política Municipal de Alfabetização e Letramento, documento exigido pelo Ministério da Educação. Neste momento, o material está em consulta pública junto aos profissionais da educação e da comunidade escolar. A apresentação do documento está prevista para o dia 24, durante a formação dos educadores. Denise Ferrari avalia que o primeiro semestre foi marcado pela elaboração de políticas públicas e documentos que vão orientar a educação municipal nos próximos anos. Entre os desafios está a conclusão do novo Plano Municipal de Educação e que vai estabelecer as diretrizes da rede para a próxima década. Outros municípios da região também entram com o período de recesso escolar. Em descanso, esse período de férias para os alunos do ensino fundamental e pré-escolar é de 24 a 31 de julho. Já nas creches municipais, período de férias já iniciou e vai até o dia 31 de julho. Em Santa Helena, o recesso escolar também iniciará amanhã. Os alunos voltarão às aulas somente no dia 3 de agosto. Em São João do Oeste, levantamento no jornalismo da Rádio Oeste aponta que os estudantes da rede municipal de ensino já estão em férias. O recesso iniciou na segunda-feira e os alunos retornarão no dia 3 de agosto. Já os professores terão formação pedagógica e vão retornar dia 29 de julho. Em Tunápolis, Nos dias 23 e 24, haverá curso para profissionais de educação. O recesso escolar em Tunápolis acontecerá de 27 a 31 de julho e a volta às aulas também será no dia 3 de agosto. Em Mondaí, os estudantes entram de férias amanhã, dia 23, e os professores ainda ficam em atividades com treinamento, capacitação, formação continuada nos dias 23 e 24, ou seja, quinta e sexta. A partir disso, eles terão a semana de recesso retornando às atividades normais no início do segundo semestre do ano letivo, no dia 3 de agosto. E o caminhão do Sesc Mulher já realizou até agora mais de 320 exames em pouco mais de duas semanas de atendimento em Ipora do Oeste. A informação é trazida pela técnica de atividade e educadora em saúde do Sesc, Andressa Caprini. Ela disse à reportagem da Rádio Oeste em entrevista que foram mais de 170 mamografias e mais de 150 exames preventivos desde o início da ação. Os atendimentos seguem até o dia 4 de setembro. De acordo com Andressa, para facilitar o acesso, as agendas são organizadas por município. A parceria é com Tunápolis. Em Tunápolis, por exemplo, parte dos pacientes conta com transporte disponibilizado pela Secretaria de Saúde do município. A orientação é que as mulheres que ainda não marcaram o horário procurem a equipe do SESC para realizar o agendamento enquanto ainda há vagas disponíveis. Ela destaca que a meta da campanha é atender aproximadamente 450 mulheres de Ipora do Oeste e 250 de Tunápolis até o encerramento do período de estada do caminhão do Sesc em Ipora do Oeste. A técnica Andressa Caprini do Sesc apresentou os números de atendimentos detalhados por municípios e demonstrou preocupação com as faltas aos exames agendados, principalmente os atendimentos de preventivo, conforme ela explica agora.
12: A gente realizou 110 mamografias e 104 preventivos. E para Tunápolis, a gente realizou 60 mamografias e 53 preventivos já. Como a gente trabalha com agendamento, a nossa capacidade diária, num dia manhã e tarde de coletas, a gente consegue realizar 33 exames. Então, quando a paciente falta ou não comunica com antecedência, eu não consigo colocar outra no lugar, a gente acaba perdendo essa vaga. Então, para mamografia, elas não faltam muito, mas o preventivo a gente sabe que tem algumas intercorrências femininas que podem atrapalhar o exame. Se a paciente me avisa com uma meia hora, uma hora de antecedência, dá tempo de eu colocar outra na vaga. Mas as pacientes estão chegando na hora do exame e dizendo que não vão realizar o exame. Então isso é bem preocupante e isso acaba atrapalhando também nos números e às vezes algumas pacientes que poderiam estar ali nesse momento não vão ser atendidas, né?
11: Andressa Caprini, técnica de atividades educadora em saúde do SESC, reforça que o diagnóstico precoce aumenta possibilidades de acompanhamento e tratamento quando há alterações nos exames. A orientação é que as mulheres deixem o receio de lado, aproveitem a oportunidade e a estrutura disponível de forma gratuita em Ipora do Oeste e mantenham os exames preventivos em dia. Acontece amanhã, quinta-feira, em Mondaí, o quarto seminário de educação inclusiva. A programação acontece durante todo o dia no centro de eventos do município e pretende reunir cerca de 200 participantes. Segundo o secretário de Educação, Júlio Dotto, o objetivo é fortalecer a capacitação dos profissionais que atuam diretamente com a educação especial e o atendimento às pessoas com deficiência. De acordo com o secretário, a iniciativa vai reunir servidores das secretarias de Educação, Saúde e Assistência Social e também da PAI Raio de Sol. Júlio Dotto disse à reportagem da Rádio Oeste que esta será a primeira edição organizada pelo município em conjunto com as três secretarias e a PAI. Nas edições anteriores, segundo ele, o seminário era promovido pela entidade beneficente, a PAI, por meio de um projeto com duração limitada. Como esse contrato teve seu encerramento, a administração municipal assumiu a realização do seminário em participação com essas instituições. Júlio Dotto, secretário municipal de Educação de Mondaí, destaca agora que o seminário inicia logo cedo amanhã e contará com palestras voltadas à troca de experiências, atualização de conhecimentos. Ele explica que o evento é fechado para então esses grupos de colaboradores, profissionais envolvidos na organização.
13: Nós temos a programação para esse evento, com início então às 7h30, ele se estende até às 11h30 da manhã com palestra, o início na parte da tarde então às 13h30, também com uma palestra muito importante, ela tem o seu encerramento às 17h da tarde. Esse evento, na verdade, ele é um evento fechado. Quem participará desse evento então é funcionários e alunos da APAE Raio de Sol, funcionários da Secretaria Municipal de Saúde, Secretaria Municipal de Educação, que é a pasta maior do nosso município, então aí vai envolver funcionários, professores, enfim, equipes técnicas e também da Secretaria Municipal de Assistência Social. Envolve aí também CRAS, CAPES, EMULTI, que são áreas ligadas à saúde. 300 pessoas a gente estima para esse evento.
11: O secretário de Educação disse que a educação inclusiva exige preparação constante dos profissionais, já que a rede municipal atende um número crescente de estudantes que necessitam de acompanhamento especializado. A proposta, conforme Júlio Dotto, é ampliar a integração entre os setores e fortalecer o atendimento às pessoas que necessitam de acompanhamento especializado. 12h34 a seguir, entre outros destaques do Globo em Foco da Rádio Oeste, homem é condenado por estupro de vulnerável. Polícia Civil prende investigados por golpes que superam R$1 milhão. 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Doze horas 37 minutos e as chuvas no Rio Grande do Sul continuam causando estragos. Circula na internet com vídeos uma casa sendo levada pelas águas do Rio das Antas, no Rio Grande do Sul. A força da correnteza do Rio das Antas impressionou moradores na manhã de hoje, próxima ponte entre Cotiporã e Bento Gonçalves. Uma casa foi arrastada pelas águas em meio à elevação do Rio das Antas. A Polícia Rodoviária Federal informou que o trânsito permanece parcialmente interditado na BR-282 em Nova Erechim, aqui no Oeste, em virtude de queda de barreira.
5: Bloqueio ocorre no quilômetro 560, proximidade do Rio Chapecó. Segundo a atualização divulgada na manhã desta quarta-feira, o fluxo de veículos está liberado de forma alternada nos dois sentidos da rodovia. O trânsito é controlado pelo sistema Pare e Siga, enquanto as equipes seguem monitorando o trecho. A PRF orienta os motoristas a reduzirem velocidade, manterem distância segura dos demais veículos e respeitarem a sinalização e as instruções das equipes que trabalham no local. Um homem de 54 anos foi condenado a 65 anos e 4 meses de prisão por estupro de vulnerável. Foi preso na tarde de ontem em Cordilheira Alta. Ele é de São João do Oeste. O mandado foi cumprido pela Polícia Militar após investigação conduzida pela Delegacia Civil de São João, que apurou abusos cometidos contra a sobrinha da vítima entre os anos de 2015 e 2016. As investigações iniciaram em 2024, depois que a mãe da vítima procurou a Polícia Civil para denunciar os abusos. Durante a apuração, os policiais confirmaram que os crimes ocorreram quando a menina tinha 10 anos apenas. Conforme inquérito policial, a decisão da justiça, o condenado aproveitava visitas à casa da família para cometer os abusos. Os fatos foram comprovados em 4 ocasiões distintas, o que resultou na pena total de 65 anos e 4 meses de reclusão em regime fechado. Uma mulher de 24 anos morreu na tarde de ontem após o veículo que ela conduzia sair da pista e cair no rio Barra Grande, às margens da SC-283, em São Carlos. De acordo com o Corpo de Bombeiros, a motorista foi encontrada na margem com múltiplos traumas. O automóvel que ela dirigia, um Fiat Doblô, ficou parcialmente submerso no rio.

Andrade informou que o suspeito é apontado como autor de diversos golpes em nossa região. Segundo o delegado Fabiano Andrade, investigações identificaram ocorrências em Itapiranga, Mondaí, Iporã do Oeste, Tunápolis e municípios do Rio Grande do Sul. Conforme a Polícia Civil de Itapiranga, os crimes causaram prejuízos financeiros expressivos a diversas vítimas. Entre os casos apurados está um golpe contra uma imobiliária de Itapiranga, que teve um prejuízo superior a 500 mil reais. Outro envolveu a compra de uma plantadeira pertencente a um agricultor, que acabou perdendo equipamento utilizado em sua atividade. O delegado explicou ao jornalismo da Rede Peperi que a Polícia Civil já havia realizado busca e apreensão contra o suspeito em outubro do ano passado. Mesmo assim, segundo a investigação, ele continuou praticando crimes de estelionato. Diante da continuidade das supostas fraudes, a Polícia Civil solicitou a prisão preventiva do investigado, resultando na decretação e no cumprimento recente desta prisão. O Globo em Foco volta amanhã às 12 horas aqui na Rádio Oeste FM, emissora da Rede Peperi de Comunicação, feita para você. Alegria da nossa gente a todos. Boa tarde.

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0: 12:48.
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0: Olá, boa tarde, seu comunicação na quarta-feira, 22 de julho de 2026, para a Agropecuária Oeste Super Veneza. 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
6: A Agropecuária Oeste traz a sua homenagem ao colono e motorista. Um brinde ao colono, que do suor do seu rosto faz brotar da terra o sustento de toda uma nação. E ao motorista, que faz da incerteza das estradas a sua vida, cortando o país de ponta a ponta para entregar as riquezas produzidas. A vocês, o nosso mais sincero respeito. Que a estrada seja sempre de certezas e a colheita sempre farta. A Agropecuária Oeste comunica que neste sábado, feriado do dia do colono e do motorista, não haverá atendimento.
0: Atenção, comunicamos que a balsa que faz o transporte sobre o Rio Uruguai entre Mondaí e o lado gaúcho está interrompida temporariamente e não há previsão de retorno da operação. Repetimos, proprietários da balsa de Mondaí estão comunicando que desde a metade da manhã de hoje está interrompida a passagem. Já a balsa em Itapiranga ainda está operando normalmente e aguarda a evolução do Rio Uruguai para uma nova decisão. repetimos, a balsa de Itapiranga continua operando normalmente e, em virtude do volume da água que aumentou no Rio Uruguai nas últimas horas, em Mundaí, a travessia está suspensa. Vem aí o Show de Bola, o programa esportivo da Rádio Oeste. 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
7: 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A Agropecuária Oeste traz sua homenagem ao colono e motorista. A colonos e motoristas, a nossa homenagem, nosso reconhecimento e admiração. Aos homens e mulheres que diariamente nos mostram exemplos de superação, determinação e coragem. Vocês que vivem a realidade da lida do campo e da estrada, enfrentando sol e chuva para produzir e transportar tudo que move o nosso país, o nosso sempre reconhecimento. Muito obrigado por serem os pilares que sustentam a nossa nação. A Agropecuária Oeste comunica que neste sábado, feriado do Dia do Colono e Motorista, não terá atendimento.
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0: 7 minutos para uma da tarde. Boa tarde, está no ar o Show de Bola desta quarta-feira, 22 de julho de 2026. 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Chuvas e mais chuvas, mas o esporte, por enquanto, não está sendo afetado. Cristian, boa tarde.
10: É isso aí, boa tarde, Laércio. É, por enquanto ainda não, né? É, claro, até o final de semana o clima melhora, né? Uhum. Por exemplo, o Municipal de Futebol Veterano, né?
0: Terá rodada, né?
10: E exatamente. O Municipal de Campo aí de São João do Oeste começa no dia 1º, né? Uhum. Até lá também, né? Enfim, né?
0: Vamos ficar no aguardo, né?
10: Exatamente, tem o Regional de Veteranos também.
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10: Bom, vamos comentando do Cometa, que é o representante aqui do Extremo Oeste, né, na etapa estadual, do Estadual de Amadores, e o atual campeão do Estadual Fase Oeste, né?
0: Já temos data dos jogos?
10: Isso aí, foi realizada na quinta-feira passada, né, pela Federação Catarinense de Futebol, então, aí os chaveamentos, né? Os participantes dessa competição, alguns conhecidos, né, o Vila Nova de Içara, sul do estado, União Concórdia, o Bela Vista de São José, o João Pessoa de Jaraguá do Sul, né, que foi um dos finalistas ano passado, ele e o Cometa, ou a Aliança, né, o Unidos Avante de Palhoça, né, o Cometa de Itapiranga, Floresta de Pomerode e o 7 de Setembro de Braço do Norte. Então serão assim, né, primeiramente então quartas de finais sendo realizadas a princípio daqui um mês, exatamente no dia 22, mas de agosto, né? Uhum. União contra o Vila Nova, João Pessoa contra o Bela Vista, o Cometa então terá o jogo da volta em sua casa, joga a ida lá na região de Florianópolis e o 7 de setembro enfrenta o Floresta, né? Então, a princípio, os jogos, pelo menos para essas quartas de finais, estão marcados para sábados. Ambos no dia 22, jogos de ida, 22 uhum. do mês que vem, e os jogos da volta ficam para dia 5 de setembro, por enquanto, Laércio.
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10: Movimentando o esporte local, a gente traz aqui então como ficou a definição do Campeonato de Futebol 7 lá em Tunápolis, né? Na categoria masculino livre, então o campeão foi a Cresp, vice-campeão Recanto do Sossego, em terceiro lugar ficou Área de Lazer Baumgratz. Pela categoria masculino livre, o artilheiro foi o Alexander Schaap, da Cresp. Defesa menos vazada também foi a Cresp. Categoria feminino, primeiro lugar então o campeão foi Pitangueira, em segundo lugar o Flamengo, em terceiro ficou o Real, artilheira Rosilei Lauschner da Pitangueira, defesa menos vazada também foi do time de Pitangueira. Na categoria sênior, Academia Corpo e Cia ficou com o título de campeão, de vice ficou o 13 de maio, em terceiro lugar a Cresp, artilheiro Maicon Lavish, defesa uhum. menos vazada foi o 13 de maio. No sub-14 foi linha Pitangueira campeão, em segundo ficou o 13 de maio, em terceiro o Real, artilheiro Alan Kiss de Pitangueira, e a defesa menos vazada também foi pro campeão, o time de Pitangueira, Laércio.
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10: Mais campeonato que em breve vai começar a nível regional, mais um campeonato que a Liga Esportiva Fronteirista vai estar organizando. Na verdade, são dois campeonatos, né? Amanhã, então, será realizado o Congresso Técnico do Campeonato Regional de Futebol de Campo, categorias feminino adulto e também o masculino sub-20. Amanhã, então, não, perdão, hoje é dia 22, né? 19h30, lá na sede da Cooper Alfa, lá em São Miguel do Oeste. Então, hoje, Congresso Técnico do Regional Feminino e também do Regional Sub-20 Masculino, né? Uhum. Pelas informações, o Grêmio União também não irá participar dessas competições, assim como já não participou aí do Estadual de Amadores. Em breve, mais competições em andamento aqui na região.
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10: Falando do Regional de Futebol Veterano, amanhã, dia 23, terá então o jogo da segunda rodada. O jogo atrasado, que não foi realizado devido ao clima, né? Não facilitou então aí o jogo, é o Ouro Verde e Guarani. Jogo no João Bareta amanhã, 20 horas em descanso. Acredito que o tempo dessa vez não vá atrapalhar. Se fosse hoje, eu teria as dúvidas, mas eu acho que para amanhã já vai estar ok.
0: Segundo o Ronaldo Coutinho, previsando que o tempo melhore.
10: Estabilize,
0: mas depois volta a chover de novo. 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
10: Hoje, em descanso, no ginásio municipal, rolam os jogos aí do futsal. Hoje, então, no veterano, 19 horas, Alvorada contra Juventus da Pratinha. Às 20 horas, no masculino livre, Bela Vista contra Itajubá Flor do IP. E às 21 horas, tem pelo Master, Ouro Verde do Vorá contra o Bom Sucesso. Os jogos, então, aí no ginásio municipal, ao lado do próprio João Bareta, que antes a gente comentou.
0: Verdade. Bom, e o esporte profissional, a informação para você, em nome de Nedel Telecom, com a rede inteligente da Nedel, você navega sem interrupções. 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
10: No Brasileirão, ontem teve Atlético Mineiro e Bahia, jogo lá em Minas, ficou no 1-1. Pelos jogos de ida da repescagem da Sul-Americana, o Nacional do Uruguai em casa perdeu de 3-0 para o Tigre, situação complicada. Outra situação complicada é do Universidade Central, né? Recebeu ontem o Santos venceu por 4-1, né? Os jogos de ida aí da repescagem, ou chamados playoffs, aí das oitavas de final. Série B teve ontem Criciúma fora de casa, venceu por 1-0 o Novo Horizontino. Avaí ontem venceu em casa o América Mineiro, 2-1. Os catarinenses estão indo bem, pelo menos nessa semana. Vila Nova venceu por 2-1 o Fortaleza. E hoje tem vários jogos do Brasileirão, Laércio. Vamos lá, às 19h30, Coritiba e Palmeiras. 19h30, jogo exclusivo na Amazon Prime Video. Teremos pela Série A. Às 21h30, o Internacional em campo vai receber o Cruzeiro. Esse jogo passa no Premier. Hoje, 21h30, em Chapecó, Chapecoense e Flamengo. Ainda semana passada já não tinha mais ingresso para esse jogo. Vai ser promessa de arena lotada. 21h30, jogo passa no Premier. Tem ainda São Paulo contra Atlético Paranaense. 21h30 também passa no Premier. Aí tem, claro, Série B, mas nada de tão interessante para nós.
0: Até amanhã, Cristiano.
10: Até amanhã.
0: 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Vem aí o professor Douglas, depois tem Arley Silveira até as 16h30, levando música e informação. De lá até as 19h, Vilmar de Souza, à noite ao vivo também, das 20 às 23, o Fernando Kaiser. Uma boa tarde para você.
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11: Alô, amigos ouvintes, aqui quem fala é o professor Douglas. Estamos mais uma vez apresentando o programa Caminhos. Espero que a semana esteja sendo produtiva, de muitos caminhos abertos para todos. E para nos procurar, vocês podem tratar sobre diversos assuntos: mudanças, viagens, assuntos sentimentais, discórdias na família, dificuldades em amizades, amor, negócios. Nós estamos aqui tratando sobre a espiritualidade do ser humano e as tendências na vida de cada um. Muita gente não se dá conta de que não é só o corpo que adoece, o espírito também. E a gente muitas vezes pode estar suscetível a influências negativas e nem sabe disso. Às vezes desconfia, né? Porque também bobo ninguém é. A gente sabe quando as coisas acontecem ao nosso redor e que não estão normais. Olhem o exemplo do programa de hoje. Nós temos um assunto de uma carta aqui, a cartinha que mandou o apelido Oração do Amanhecer, número 49. Muita atenção a este participante que mandou esta carta, porque eu até concordo que existam forças negativas em objetos, podem ter simbologias, né? Podem existir simbologias. Às vezes um objeto pode lembrar uma situação difícil na vida da pessoa. Assim como nós temos no arquétipo da gente algumas memórias, algumas lembranças que nós aparentemente já não lembrávamos mais, mas de repente quando a gente sente um cheiro, a gente lembra de uma fase lá da infância que a gente sentiu aquele mesmo cheiro, né? Tem gente que às vezes escuta uma música, por exemplo, que há muito tempo não escutava, nem lembrava mais daquela música, aí lembra de um amor antigo e já sente no coração aquela mesma sensação que tinha naquela época, né? Tem gente que vê uma foto, poxa vida, a foto é um exemplo muito claro de que os objetos podem carregar simbolicamente uma energia que influencia no lado emocional da gente, né? Tem muita coisa que influencia nessa vida, mas esse caso de vocês dizerem que nessa moto deste filho de vocês tem um negativo, que tem alguma coisa feita em cima disto, a gente até já tem visto muitos casos de objetos reterem energias negativas, mas isto não quer dizer que a solução para o seu filho seja simplesmente vender a moto e achar que a partir do momento que se vende essa moto ele não vai mais ter o problema ou o tipo de problema de sequência que ele está tendo na vida, porque não está na moto esse problema que está acontecendo. Desfazer-se desta moto não é eliminar o problema que já está definitivamente influenciando a vida deste rapaz. Vocês vão ter que fazer alguma coisa para fortalecer o lado espiritual dele. É como eu falei antes, não é só a saúde no corpo da gente que adoece, que às vezes precisa de um tratamento. O lado espiritual de um ser humano e energético também. E este rapaz tem um negativo muito forte para cima dele, que tem que afastar sim. Vocês já estão percebendo isso, sabem que não é normal o que tenha acontecido com ele, mas não adianta a gente querer botar a culpa em uma moto. A moto, na realidade, marcou um momento transitório da vida dele, porque a partir de que ele adquiriu essa moto que começou a dar tudo errado na vida dele, mas apenas marcou um período que entrou um negativo e justamente na fase em que entrou esse negativo ele adquiriu essa moto. Ele sai de casa apenas para as obrigações dele. Agora, tem muita coisa que mudou, né? Ele mudou tanto que a ponto, inclusive, de nem ir mais em uma missa. Coisa que ele sempre foi de fazer e foi de convidar vocês. Quantas vezes ele já pegou nas mãos de vocês e disse, vamos na missa, não vamos deixar de ir hoje. Vamos fazer as nossas orações. Quantas vezes? Porque ele sempre foi muito religioso, ele sempre foi muito alegre. Trazia essa alegria para dentro de casa e de repente vocês estão vendo que aquele filho alegre, aquele filho contente, aquele filho que convidava para ir na missa, que trazia a alegria dentro de casa, não existe mais, parece outro, né? Existem influências espirituais, questões energéticas, sim. Eu posso explicar para vocês a origem deste negativismo. Tudo isso cada dia que passa, na medida que uma pessoa está recebendo uma influência negativa, cada dia que passa é um dia de guerra, um dia de batalha a mais, que fica difícil de recuperar depois. Porque o negativismo, ele não vem apenas por influência de outras pessoas, ele também vem por traumas de vida e ele vem por situações que acabam condicionando o ser humano a pensar que tudo mais vai dar errado e ele mesmo atrai situações difíceis, erradas e negativas, às vezes para o resto de sua vida. Tem gente que eu conheço que viveu a vida inteira sofrendo de negativismo e achando que conseguiria resolver, e achando que fazendo determinadas questões, aquilo ali eu vou fazer isso e aquilo, aquele outro, está resolvido o meu problema. Quando viram, era tudo um engano, era tudo uma ilusão, questões que não se resolveram de modo algum e seguiram a vida inteira sofrendo, perdendo coisas que se conquistava. Porque muitas vezes na vida a gente ganha de um lado e perde do outro, e às vezes o que perde é muito mais do que o que ganha, porque é mais fácil perder do que ganhar nessa vida. Nós vamos ter que conversar sobre hábitos dentro desta casa, os hábitos familiares, das conversas que vocês têm tido. Nós vamos ter que conversar sobre essas alterações. Tragam ele junto, ele vai querer vir. Não é uma questão de vocês pensarem, não, de repente eu vou convidar, ele não vai querer vir. Não, ele vai querer vir, isso eu garanto, porque ele está muito mais agoniado do que vocês sobre esse assunto. Vocês ainda não chegaram a conversar sobre isso entre vocês, mas aquilo que vocês estão sentindo é apenas um terço da agonia que ele sente, porque ele está sentindo algo diferente no pensamento, dentro dele, que ele não entende o que é. E a agonia é muito maior para as pessoas que vivem esse processo de negativismos, de influências e de energias que não são compatíveis a ele. Tem coisas aí que não estão combinando nem um pouco com o tipo de energia que a gente tem que ter na vida para crescer, para vencer, para chegar nos nossos objetivos, conquistando os nossos caminhos, através dos nossos sonhos, através da nossa batalha, né? Tem muita energia que a gente precisa ter, mas outras energias que existem por aí não são muito compatíveis, não. E ao invés de ajudar, atrapalham. Então convidem esse rapaz, venham falar comigo. Hoje o programa Caminhos foi todo dedicado exclusivamente para o assunto de vocês, para ver se eu conseguia chamar a atenção, para ver se eu conseguia convencer vocês de que vocês vão ter que procurar uma ajuda e que vocês não estão sabendo nem por onde começar. Eu sei que tem uma pessoa na família de vocês que diz que sabe isso, sabe aquilo e sabe aquele outro. Vocês não vão atrás, porque esta pessoa, ela pode ter boa intenção, mas ela não tem capacidade de resolver esse assunto. E vocês mesmo vão ver. Na medida que nós pudermos conversar sobre tudo isso, vocês vão ver.
12: Porque nós vamos oferecer o resultado que será visto e sentido também da mesma forma que o negativo é percebido. A proteção vem com tudo para nossa vida, né? Tantas pessoas que são testemunhas disso, que estão escutando o programa Caminhos nesse momento, que já foram atendidos, já tiveram benefício da mentalização, do acompanhamento no WhatsApp. Tem pessoas que nos acompanham já há exatos 31 anos, desde o primeiro dia que eu estive atendendo na região do Oeste de Santa Catarina. Pessoal de Encruzilhada do Sul, tem pessoas que me seguem comigo mais de 36 anos, né? Vocês têm noção do que é manter esse vínculo por tantos anos numa condição em que se oferta um trabalho tão importante, né? E que também gera controversões, aquela questão toda, eu acredito, não acredito, eu acredito, pois o nosso trabalho é a prova disso, é a prova de que nós encontramos pelo Grupo Caminhos uma maneira segura, tranquila e respeitosa de trabalhar pelas pessoas nesse quesito energético, nessas questões aí que são tão complexas e, digamos assim, invisíveis, né? Aos nossos olhos, nós não podemos tocar nem enxergar, mas podemos e sentimos muito, né, essas influências. 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Nós temos que atender centenas de mensagens todas as semanas, essas mensagens chegam e constantemente não para, né? Não é um trabalho que para. E precisamos respeitar toda essa ordem de chegada e o cuidado que temos que ter também, a análise de cada um, a resposta para cada um, que será ouvida pela minha voz nesse próprio WhatsApp. Na realidade, o WhatsApp é como você ter o seu programa Caminhos aí no seu celular, né? 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

0: Muito bem, eu tô chegando por aqui nesta tarde de quarta-feira, depois de muita chuva, quase que eu vim de barco, né? Muita chuva, né? Que caiu aí na noite, madrugada e na manhã de hoje, em toda a nossa região. Não só aqui na região do extremo oeste de Santa Catarina, né? Mas também aí em boa parte do Rio Grande do Sul, extremo norte do Rio Grande do Sul, região serrana. Também o noroeste do Rio Grande do Sul, que foi bastante castigado ontem. O oeste, meio oeste e centro de Santa Catarina também sofrendo aí bastante com as chuvas. 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Muito boa tarde para você, eu sou Arley Silveira e tu tem a grata satisfação aí, né? Tenho a grata satisfação, eu tenho a grata, né? Satisfação de contar com a tua audiência e a tua participação pelo nosso WhatsApp, o 99188-1715. 499-8188-1715. Deixa aí o teu recado de texto, a tua mensagem pra gente, viu? Também pode encontrar a gente no WhatsApp através do arroba Rádio OSFM 94.5, tá? Arroba Rádio OSFM 94.5. Olha quem tá conosco aqui, o Carlos Henrique, tá ligado na programação já cedinho, né? Participando conosco na tarde da OSFM.
1: Boa tarde, Alei.
0: Opa, meu querido, uma boa tarde.
1: Tudo certo?
0: Tudo tranquilo, graças a Deus.
1: Tu manda.
0: Opa, qual? Diga aí pra gente.
1: Valsa da terceira idade.
0: A valsa da terceira idade.
1: Nos idosos.
0: Tá bom, então.
1: Vamos escutar a valsa dos...
0: Da terceira idade.
1: Idosos.
0: Tá bom, então.
1: Salve a terceira idade.
0: Tá certo.
1: Valeu, tudo bom.
0: Tá bom, meu querido, obrigado. A voz da terceira idade ou salve, né, a terceira idade. Bom, a gente vai ver aqui. Daqui a pouquinho eu trago pra ti, tá certo? O Darley Gonçalves também tá ligado na programação. Já já eu atendo o pedido dele. Agora eu vou abrir o programa de hoje com o JM.

Muito bem, 1h23, deixa eu mandar um alô aqui pra Helena também, pra quem mais tá aqui, o Darley, tá ligado com a gente, Santinho da Oda Linha Pescoço, tá ligado também, o Egon Nahart, participando da nossa programação, já já tem música pra eles. 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La Paloma canta na tarde da Oeste FM, vem aí cantar pra gente a música Super Mulher. 1h24.

0: Somos jovens que existem em nós. Salve a terceira idade, tá aí o Bruno Nery, atendendo o pedido do ouvinte.
1: Vejam que turma legal.
0: Turma legal é essa turma que participa com a gente aqui nas nossas tardes, no nosso Oeste Show da Tarde, né? 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
1: Pessoal, então, plantas tóxicas, então vale lembrar, fica atento quando você for passear ou mesmo se que o seu cão fique solto no seu pátio para ele não ter contato. Quero falar um pouquinho agora sobre alguns sintomas, os sinais clínicos da intoxicação. Os sintomas, eles vão variar de acordo com a intensidade, dependendo de alguns fatores, como a gente vai ver mais pra frente. Na cavidade oral vai ter irritação no local, que é na língua, na boca e garganta. Sistema digestório vai ser produção excessiva de saliva, náusea, vômito e pode até dar diarreia. No sistema nervoso vai ser tremores e convulsão, no sistema cardiorrespiratório arritmia e no hepático icterícia e encefalopatia. Então, se o seu animal apresentar qualquer um desses sinais, corra para o médico veterinário urgente.
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4: Muito bem, vamos seguindo por aqui, 1h34. Olha, o Cláudio também tá ligado com a gente aqui, tá pedindo uma música, né? Uma música alemã ele tá pedindo aqui, né? Ele sempre pede, sempre com muito bom gosto, sempre participando e pedindo músicas bacanas aí. Já eu vou trazer, tá bom? Cláudio, obrigado pela companhia, obrigado pela audiência. É, os ouvintes fiéis aí do meu amigo Jacó Trai, né? Obrigado pela companhia. 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O ouvinte pediu música aqui pra gente, eu vou trazer já. Quem também tá conosco é o Paulinho. Olá, meu querido.
5: Boa tarde, meu amigo locutor. Daqui tá chovendo lá fora, ouviu boa música e tomar um chimarrão da erva de Chacoting.
4: Isso.
5: Manda aquela próxima música.
4: Tá bom.
5: Uma boa tarde, trabalho, até amanhã.
4: Vou continua trazer.
5: Com esse programa maravilhoso.
4: Certo, obrigado, um abraço, meu querido. Olha o Santinho lá da linha Pescoço, né, em Caiçara, tá pedindo música aqui, curtindo a nossa programação. E ele pede uma do Rainha Musical, né? Tô trazendo Rainha Musical lá da... Essa é bem antes, né? Antes, lá nos anos 90. Mas foi gravada em 2014 também, de novo, no volume 13. Mozena canta no Rainha Musical Minha Rainha.

0: Que linda música, né? Atendendo o pedido do ouvinte, o pessoal lá em Chapecó ligado com a gente. Muito obrigado aí, Cláudio, pela audiência, pela companhia, viu? 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

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Registrando participação do ouvinte por aqui. Olha, a Ivone tá ligado com a gente, tá pedindo música aqui, né? Só Denguinho, é o que ela pede, com o Portal da Serra, e a gente vai trazer na sequência pra ela que tá ligado com a gente. Obrigado.

coração. Mas essa paixão tudo. Aí, Helena Pellen, com Rota Luminosa lá em 2002, coração. E antes teve Portal da Serra, só Denguinho, do volume 2000, do volume 2, né, em 2003. A Portal da Serra cantando só Denguinho com a Gorete Freitas ainda, né, na época. Aí, coração, Rota Luminosa. 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Cadê aqui o ouvinte participando com a gente? A Jaque tá ligada na programação. Obrigado pela companhia. Vou trazer música na sequência aqui da nossa programação. Tem mais sucesso. Vou trazer aqui agora pra você que tá acompanhando a nossa programação. Anjos do Sul canta lá pra São Miguel do Oeste. Ligado com a gente, pessoal. E o Beto tá ligado na programação também, já já, eu tô trazendo teu pedido, meu querido.

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0: Muito bem, agora 2:08. 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Deixa eu mandar um alô aqui pro Ambrósio, tá ligado com a gente, pedindo música aqui. Vou trazer já já o teu sucesso. Meu querido Isidoro Ruschel também tá com a gente aqui participando da programação, pedindo música. O Alberto lá em... tá curtindo a gente também, né? Acompanhando aqui a nossa programação. Diga aí, Alberto.
1: Boa tarde, meu amigo locutor. Tudo certo?
0: Tudo beleza, meu querido.
1: Que coberto, tá tudo certinho. Toma por casa, com tempo desse não tem como trabalhar. Toma por casa, escutando o programa.
0: Tá bom.
1: Meu grande amigo locutor aí.
0: Ah, que bom, obrigado.
1: Aí manda uma música aí da banda 0800, Recordar, Reviver.
0: Vou trazer pra ti,
1: tá? Valeu, é uma voltinha cabichada aí.
0: Tá bom, já já eu trago na sequência, porque agora tem Manu Batidão.

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5: Muito boa tarde, Arley. Boa tarde, ouvinte que nos acompanha na tarde desta quarta-feira. Pois o Hospital Santa Casa Rural de São João do Oeste realizou recentemente um almoço beneficente. E para falar sobre esse assunto, converso agora com a diretora contratada do Instituto Santé e que gerencia o Hospital Santa Casa Rural de São João do Oeste, Mônica Canton. Diretora, então, um evento importante que arrecadou fundos para o Hospital Santa Casa Rural. Seja bem-vinda à Rádio Oeste. Bom retorno de férias.
6: Boa tarde, Vilmar. Boa tarde a todos os ouvintes que nos acompanham.
7: Eu agradeço. Férias é sempre bom e também feliz com o resultado que nós tivemos do nosso almoço.
5: Diretor, em termos de adesão, quantos almoços foram vendidos na ocasião?
7: Nós vendemos 510 almoços no dia 27. Foi acima até do esperado, porque nós imaginávamos estar vendendo até 500 fichas, né? E felizmente nós conseguimos atingir a nossa meta. Isso nos traz grande felicidade, tendo em vista também uma época de bastante festas, né, aqui na nossa região. E assim também a gente percebe o quanto que a nossa comunidade, ela é participativa nos eventos que o hospital promove em prol de melhorias em arrecadação de recursos para as atividades hospitalares.
5: Deu para ter uma ideia de adesão? Pessoas de fora também participaram, diretora?
7: Sim, a gente evidencia que é o maior público, né, aqui do nosso município, mas também pessoas da região fizeram-se presente aqui no nosso almoço, né, de pessoas conhecidas aqui da cidade. Então, a gente verifica que todo mundo tem uma participação bem especial. Também um cardápio diferenciado que atrai as pessoas pela diferenciação e também pela qualidade do almoço servido das outras edições.
5: Como é que foi a organização dessa ação beneficente que vai ajudar bastante o hospital?
7: Nós contamos com a participação das cooperativas de créditos e agropecuaristas aqui da nossa cidade, que sempre contribuem para a realização desse evento, exemplo das demais edições anteriores, e que é a forma que realmente é possível a gente organizar um evento tão grandioso. A participação das cooperativas da Coopera 1, da Copafa, da Cressol, da Sicredi, da Sicoob, das cooperativas da organização também, da coordenação delas, a realização do evento é fundamental, e elas trazem toda a equipe de funcionários para a participação. Então, foi a soma de muitas forças que conseguimos realizar um evento assim com tamanha qualidade de organização e também de servir bem a todos, né? Então, isso fica também aqui o nosso agradecimento a todas as cooperativas que estiveram nos auxiliando na organização do evento, na realização, e sempre estão nos auxiliando anualmente, sim, em várias atividades que o hospital realiza.
5: Dá para falar em valores e de que forma essa arrecadação vai ajudar no contexto do hospital?
7: Sim, nós tivemos de receita 22.390, que é além das vendas que realizamos, né, de almoço, de bebidas, de sobremesa, há também de doações que foram recebidas em dinheiro por outras entidades também que fizeram contribuição. Nós tivemos uma despesa de 8.523,22. Aí destaco também nas receitas doações que nós tivemos pela JLA, que fez um Manu Alimentos da massa aqui, de descontos que nós recebemos também da Coopera 1, do Pompei, de outros supermercados, das padarias também, da Quipão, da Família e também da Raid, que sempre contribui muito para que a gente consiga ter, né, esse lucro maior. Da Que Delícia também, padaria Que Delícia. Aí nós tivemos um lucro verificado de R$13.926,15, praticamente R$14.000 de lucro. Isso é um valor muito expressivo. Nós mantivemos o valor o mesmo do ano passado. A gente evidencia que houve um aumento também, né, de insumos para preparação dos alimentos, mas que de uma forma geral todo esse empenho, as doações recebidas, a ajuda que nós tivemos, nós conseguimos esse lucro bastante expressivo aqui para o hospital.
5: Levando em conta esse abraço da comunidade em relação a esta causa, qual a mensagem que fica para o munícipe, para quem nos ouve?
7: Nós temos uma extrema gratidão a todos os munícipes aqui de São João, um orgulho muito grande de estar inserido dentro aqui dessa comunidade. Também dizer que o valor que nós recebemos tem parcela destinado a melhorias na ambiência dos quartos aqui da internação do hospital.
5: Perfeito, diretor, obrigado pelas informações, seja sempre muito bem-vindo à Rádio Oeste.
7: Nós que agradecemos esse espaço maravilhoso que nós sempre temos aqui para levar para nossa comunidade as informações. Muito obrigada.
5: Eu conversei com a diretora contratada do Instituto Santé e que gerencia o Hospital Santa Casa Rural de São João do Oeste, Mônica Canton. Do jornalismo, repórter Vilmar de Souza para o Posto Cooper Fronteira Sul, abastecimento 24 horas.
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4: Vamos que vamos, né? Na expectativa aí de que a chuva dê uma trégua, dê uma acalmada. 94,5. Porque é muita água, muita chuva, né? Teve localidades aí que o acumulado já ultrapassou os 300 milímetros. Em poucos dias, em poucas horas, né? Então é muita chuva, é muita água mesmo. 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Estava empolgado aqui com a música que está chegando. 2:28, os atuais cantam atendendo o pedido do ouvinte Paloma Blanca. Aí o Ambrósio pediu, tá ouvindo?

0: 2:32. 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
4: A administração municipal de Descanso convida os moradores da comunidade de Jorge Lacerda para participar do encontro da segunda edição do Fala Descanso. Será nesta quinta-feira, dia 23, às 19h, no ginásio da comunidade. Este será um importante momento de conversa entre a administração municipal e os moradores, com espaço para ouvir as necessidades das comunidades, receber sugestões, trocar ideias e conversar sobre assuntos de interesse da população. A Prefeitura de Tunápolis informa que o último trecho do asfalto da fronteira, localizado após a comunidade da linha Pitangueira, está parcialmente interditado, operando em sistema de pare e siga. Se possível, evite transitar pelo local e utilize rotas alternativas. A medida é necessária para garantir a segurança dos usuários da via e a execução dos trabalhos. Assim que o trânsito for totalmente normalizado, a prefeitura informará a população por meio dos canais oficiais. 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

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Olha, deixa eu registrar aqui participação do Anadir dos Santos, lá de Taquaro Sul do Sul. Diz que por lá o tempo deu uma trégua, né? Vamos ver até quando, né, Anadir? Eita! Tá bom, tá participando da programação, pedindo música, já já eu toco pra ele, porque agora tem a banda Indústria Musical. Como num filme.

aí a nossa tarde das valsas com a energia loirinha querida, pedido do ouvinte. Não vou te esquecer, eu já vi. 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

Eita, que a gente segue nesta tarde de quarta-feira, hoje 22 de julho. E muita nebulosidade lá fora, ainda chove fraco, né? Pelo menos aqui em Porto do Oeste ainda tá chovendo fraquinho, mas tá chovendo. 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Ouvinte participando da programação pede música aqui pra gente. Olá, o Fábio tá pedindo música aqui com a banda Barbarella, né? Noite de Luar. Olha, eu tenho duas aqui da Barbarella, viu? Noite de Lua e também Noite de Verão. Aí eu vou trazer pra ti aqui o Noite de Lua, e se caso for preciso, né? Se não for essa, vai ser o Noite de Verão que a gente traz logo depois, então mais tarde, tá bom, meu querido? Mas agora tem Barbarella, Noite de Lua. A banda lá de Lajeado, né? No Rio Grande do Sul. Depois ainda tem Cris e Gisele.

0: estou pagando tudo que você me fez, né? Christian, Cris e Gisele cantando pra você, fique. 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
3: Ao longo de muitos anos, tem sido adotada a prática de que, ao final do processo do inventário, todos os herdeiros viravam condôminos do mesmo imóvel. Isso significa que todos os herdeiros são proprietários de uma pequena fração do imóvel, mas ninguém consegue localizar qual é a parte que cabe a si e tampouco como será o exercício da posse e os direitos de propriedade daquela forma. A lei civil prevê que a propriedade deverá ser exercida de forma exclusiva por cada proprietário, e a exceção é o condomínio. Portanto, o processo de inventário poderá definir que, ao final de seu processo, uma pessoa seja proprietária e ela poderá adquirir as partes dos outros herdeiros por meio de pagamento tanto antes do processo de inventário ser concluído como posterior ao processo de inventário.
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0: Muito bem, vamos seguindo por aqui com a nossa programação. Olha, tem muito pedido do ouvinte por aqui. 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E o ouvinte participa da nossa programação. Deixa eu trazer aqui, cadê o ouvinte participando por aqui? É, tá ligado com a gente aqui, o Valdir. Boa tarde, Valdir. Diga, cadê o Valdir, não tá? Ó, oh, tá aqui sim. Oi, Valdir.
1: Boa tarde, amigão. Tudo certo aí?
0: Opa.
1: Grande emissora 94.5.
0: Tá, obrigado.
1: É, Valdir de Bom José, e gostaria de pedir a música do Terceira Dimensão, Rosto Lindo.
0: Sim, tá bem.
1: Devo oferecer para uma pessoa muito especial.
0: Ah, certo. Né,
1: que está longe, beleza?
0: Tá bom.
1: Forte abraço, tudo de bom. Nota 10.
0: Obrigado. E quem mais está por aqui também é o Valdecir, né?
2: Silvani, esposo.
0: Opa, vamos lá. Diga aí, meu querido.
2: Valdecir, queria pedir a música Amado Batista.
0: Amado
2: Princesa.
0: Amado Batista.
2: Silvani.
0: Princesa, pra Silvana e esposa. Tá bom, meu querido. O Cristiano Nardi também tá por aqui, tá participando, tá pedindo música também pra gente, né? É, vou trazer já com Céu e Cantos pra ti, tá bom, meu querido? Continua ligado aí na nossa programação. Quem também tá por aqui é o Valdir, né? Diga aí, Valdir. Valdir.
3: Ufa, tá aqui no meu escutar com a banda do Paraná, o nosso encontro.
0: Opa, nosso encontro, vou trazer já, viu? Vamos seguindo então, Terceira Dimensão vem na sequência e canta pra gente, Rosto Lindo. Música.

0: Muito bem, agora 13h16, olha, o ouvinte passou pra gente, né? Um acidente de trânsito agora há poucos minutos na Avenida Gustavo Vetter, né? Um pouco acima da relojoaria Sirimar. Então deve ficar atento aí, né? Próximo da Cresson. O pessoal deve ficar atento aí porque deu um acidente de trânsito ali entre um caminhão e um carro e o trânsito está sendo desviado por uma das vias, então certo momento alguns veículos sobem, outros descem, então o trânsito está só em meia pista por enquanto. A gente vai acompanhando aqui, vai trazendo informação para você na tarde, 3 horas agora e 16 minutos, 3:16... 20 graus, a hora certa é para a loja Baques. 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

0: Tem informação na tarde chegando. 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
1: Pois a Casa Familiar Rural possui dentro dos seus projetos o setor da produção de mudas. E para falar sobre esse assunto, eu converso agora com a professora do quadro da Casa Familiar Rural Esperança, responsável por esse setor, Silvana Soster. Que setor importante, o que é basicamente esse setor dentro da proposta da instituição? Boa tarde, bem-vinda à Rádio Oeste.
2: Boa tarde, Vilmar. Boa tarde aos radioouvintes. Já agradeço a oportunidade de a gente poder estar falando desse nosso projeto da Casa Familiar, que é a estufa de produção de mudas. Hoje o foco da produção de mudas é a produção de mudas de flores. Esse espaço ele é mantido pelos alunos com atividades práticas desenvolvidas semanalmente, aonde eles fazem todo o cuidado desde o transplante da mudinha de flor até o ponto de comercialização. Atualmente a gente produz mudas de flores tanto da estação de inverno quanto de verão. Então, estação de inverno a gente trabalha com mudas de petúnia, boca de leão, cravina. De verão a gente trabalha com mudas de tagetes, de amor perfeito de verão, sálvia e também algumas mudas de suculentas. A gente está entrando nesse ramo, né, de produção de mudas de suculentas também.
1: A senhora comentava que o setor de produção de mudas, ele faz parte dos trabalhos pedagógicos e também possui já uma grande variedade dentro do que se propunha.
2: Sim, o foco principal é atividades pedagógicas, mas a gente acaba produzindo um excedente de mudas e esse excedente ele acaba atendendo primeiramente as famílias dos alunos e o restante então a gente também faz a comercialização para o público em geral. Então primeiro a gente atende a demanda escolar de produção de mudas, em segundo lugar as famílias e depois a gente comercializa no público em geral.
1: Professor, como é que é a participação do aluno na questão de enriquecimento, né, desses conhecimentos dentro dessa proposta no setor?
2: Os alunos, eles conseguem explorar desde o início da produção de mudas e eles gostam muito dessas atividades porque eles conseguem também desenvolver habilidades e às vezes descobrem que eles podem estar também investindo nisso num projeto dentro da propriedade para agregar não só no embelezamento da propriedade, mas também futuramente às vezes engrenar numa fonte de renda familiar também. Então isso é bem importante a gente despertar esse conhecimento, essas habilidades dos alunos para eles pôr em prática depois na vida futura.
1: Perfeito, a senhora comentava também que dentro das propostas da instituição tem também o horto medicinal. Que proposta é essa?
2: Recentemente então um outro projeto que despertou dentro da Casa Familiar foi o horto medicinal, aonde a gente trabalha com aproximadamente 40 variedades de plantas medicinais que futuramente a gente pretende estar fazendo então a produção de mudas para distribuição para os alunos e comercialização também dessas plantas medicinais.
1: Professora, fora isso tem uma proposta agora para o dia 25, sábado portanto, de um evento onde esse trabalho produzido no setor vai ser comercializado. Que proposta é essa?
2: Sim, agora no dia 25, no próximo sábado, iremos participar de um evento que está sendo organizado pela IPAGRE, Prefeitura, Paróquia e também tem o apoio do sindicato, que é um evento alusivo à comemoração do Dia do Colono e Motorista. Terá uma programação de missa, bênção dos caros e terá também uma feirinha ali na área coberta, aonde estará sendo comercializado produtos da agricultura familiar por parte dos agricultores do município e a Casa Familiar estará também com uma banca de mudas de flores para comercialização. Então é um evento que é uma oportunidade não só para comemorar esse dia tão especial, mas também para estar adquirindo produtos fresquinhos diretamente com os produtores.
1: Perfeito, professora. Dia 25, então, a partir de que horário e qual a mensagem que fica para o munícipe e para quem nos ouve?
2: Então o evento ele inicia com a missa às 8:30 e na sequência já vai ter então a feirinha à disposição na área coberta. Então não deixe de prestigiar esse evento e apoiar a agricultura do nosso município.
1: Perfeito, professor, obrigado pelas informações, seja sempre muito bem-vinda à Rádio Oeste.
2: Obrigada, Vilmar, obrigada à rádio pela oportunidade de estar falando sobre esse assunto.
1: Eu conversei com a professora do quadro da Casa Familiar Rural, responsável pelo setor de produção de mudas, Silvana Soster. Do jornalismo, repórter Vilmar de Souza para o Posto Cooper Fronteira Sul, abastecimento 24 horas.
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Olha, o Cristiano Nardi de Santa Catarina também tá participando por aqui, tá pedindo música, né? Vou ver se dá pra trazer o teu sucesso daqui a pouquinho, meu querido, porque já tem também aqui o Céu e Canto, vai cantar aqui daqui a pouquinho, viu? Daqui a pouquinho ele vem cantar aí pra você o Céu e Canto. 3:25, daqui a pouco também tem o recado do pequeno. Ouvinte pediu o Amado Batista e a gente vai trazer na sequência o mais amado do Brasil, viu? Já eu tô trazendo aqui na sequência. Vou trazer agora o mais amado do Brasil e depois tem Céu e Cantos também, né? Isso. É o mais amado do Brasil, vem cantar. Depois, já eu trago Céu e Cantos na tarde. Princesa.

0: 3:30.
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0: A Administração Municipal de Descanso convida os moradores da comunidade de Jorge Lacerda para participar do encontro da segunda edição do Fala Descanso. Será nesta quinta-feira, dia 23, às 19h, no ginásio da comunidade. Este será um importante momento de conversa entre a administração municipal e os moradores, com espaço para ouvir as necessidades das comunidades, receber sugestões, trocar ideias e conversar sobre assuntos de interesse da população. 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

0: Olha, Selma Guedes tá ligada com a gente, tá participando da nossa programação. Obrigado, Selma. Tá curtindo aí, né? Olha, o Pequeno também tá por aqui, tá pedindo música, tá homenageando os amigos. Oi, Pequeno, diga.
1: Boa tarde, Jacó. Boa tarde, os ouvintes da Rádio Oeste.
0: Opa, não é o Jacó.
1: É o Pequeno que quer mandar uma música.
0: Opa, né? Diga.
1: Para o grupo dos idosos aqui de linha São Valentim, né? E também para o pessoal lá de Santa Fé, Cunha Porã, para minha sobrinha que mora lá em Cunha Porã, né? E para o pessoal de Caibi também, um meu forte abraço, até uma oportunidade, né? Jacó, um dia da semana que vem eu vou bater aí na rádio para nós tomar um chimarrão aí.
0: Isso
1: contigo, tá bom? Um abraço.
0: Tá bom, pode vir aí, claro, com certeza vai ser bem recebido pelo Jacó. Vai! Mas daqui uns dias, né? Daqui uns dias, a partir de amanhã, eu acredito, né? Daqui uns dias aí já pode vir. Jacó tá resolvendo alguns problemas, mas já tá, estará de volta aí na programação 10 da tarde da Oeste FM. 3 horas e 38 minutos, pedido do ouvinte Céu e Cantos.

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0: agora 10 minutos, faltando para as 4 da tarde. Você está na boa companhia do Oeste Show da Tarde. 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Deixa eu conferir quem mais está por aqui na nossa programação pedindo música. A Neiva Mistura. Boa tarde, Neiva.
1: Boa tarde. Diga. E a Neiva Mistura, peça a música pra nós. Eu vou morrer este aniversário.
0: Opa.
1: Parabéns aniversário hoje, tá bom?
0: Tá bom,
1: um abraço pra vocês, tudo de bom.
0: Obrigado.
1: Um ótimo quarta-feira.
0: Obrigado pra você também. Parabéns, felicidades, viu? Não me convidou pro bolo, né? Que coisa. Nem pra um chimarrão, mas que coisa, sério. Vou ficar esperando, viu? Ai, ai, 8 minutos faltando agora para as 4 da tarde. Quem mais tá por aqui? A Selma, pedindo música aqui pra gente com os ideais, né? Quem será? Quem será, hein? Pois é, me diz aí, Selma. Vamos trazer o sucesso pra ela que pediu.

0: Aí o sucesso bacana, Ainda Amo Você.
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0: 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Telefone para contato, 3634-3082. 4 horas em ponto em Iporando Oeste, Extremo Oeste de Santa Catarina, e você ouve Rádio Oeste FM 94,5, rádio afiliada à rede PPI de comunicação, feita para você, alegria da nossa gente.
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E a gente vai seguindo. Olha, o ouvinte continua participando da programação aqui do nosso Oeste Show da Tarde, primeira parte, que tem um oferecimento de Ror Máquinas, Erva Mate Jacutinga, Casa da Cuca, Cele Alimentos, Carrocerias Aparecida, Belas Artes, Confecções Bordados em Enxovais e Hoffmann Instalações Elétricas. Muito bem, vamos seguindo então com a programação musical, pedido do ouvinte. Agora eu trago o Gralha Azul lá do Paraná. Eles vêm cantar pra gente. Nosso Encontro. William, a Vanessa e toda a família da Gralha, né? Do seu Gralha. É o Gralha Azul. Nosso Encontro.

4:11 agora, olha, o Ana Gerdes tá acompanhando a nossa programação lá em Santa Helena, né? Ele tá oferecendo um chimarrão pra todos que estão na escuta da nossa programação. E quero saber, hein? Tem chimarrão aí ou não? Porque eu quero um chima. Um chimarrão. Pra matar a sede da tradição.

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5: Pois o Centro Integrado de Ensino Rural do município de Porã do Oeste está realizando nesta quarta-feira uma gincana temática cujo tema é Vozes do Campo. E para falar sobre esse assunto, eu converso agora com o diretor do Centro Integrado de Ensino Rural do município de Porã do Oeste, Vanderlei Gambato. Professor, então, uma atividade que celebra a cultura e também a diversidade no campo. Muito boa tarde, seja bem-vindo. Rádio Oeste.
6: Boa tarde, Vilmar, boa tarde a todos os ouvintes da nossa emissora, e dizer então que tanto de manhã quanto de tarde, então, iniciou então a gincana escolar com o tema Vozes do Campo, que é uma cultura, né, e diversidade aqui, que é a nossa região, por ser uma escola do campo, né, uma escola da região agrícola, das famílias, né, da agricultura familiar, então, nós optamos por esse tema.
5: Diretor, o setor primário representa um percentual muito importante do município. A gincana temática, ela objetiva o quê e quais atividades estão sendo realizadas nessa atividade?
6: Então, Vilmar, Vozes do Campo, nós temos o mascote, que eles vão estar produzindo, então, o mascote, o grito de garra e também a identificação da equipe, tudo voltado à agricultura familiar. Isso, então, como já citei antes, iniciou hoje, né? E agora, hoje à tarde, então, hoje, né? E no dia 3, no retorno do recesso escolar, até o dia 7 de agosto, vai ter continuação sempre após o recreio, tanto no turno matutino quanto no turno vespertino.
5: Em relação às equipes, quantas equipes foi possível serem formadas e quais as atividades que estão sendo desenvolvidas para essas equipes?
6: São 8 equipes e são estudantes, então, desde a educação infantil, do maternal, até o 9º ano. A gente vai fazer pergunta, tudo relacionado a quanto tempo, por exemplo, em um aviário você coloca o frango, né? O pintinho pequenininho, e quanto tempo esse frango vai ficar ali dentro daquele aviário até chegar o abate. Quer dizer, toda a nossa região, ela é agrícola, então as atividades estão sendo relacionadas tudo com agricultura familiar.
5: Essas atividades, dá para dizer que elas servem como um alerta para o jovem sobre o êxodo rural, também sobre a importância do jovem na continuidade do que os pais construíram?
6: Eu acredito que sim, Vilmar. Nós temos vários empresários na nossa região que são empresários rurais. E os filhos, então, que são os nossos estudantes, eles estão inseridos junto com a família. Eu tenho certeza que isso, a família, ela dialoga muito, conversa muito com os seus filhos e eles têm noção de tudo que acontece, de tudo que é feito na propriedade. E a escola é simplesmente um apoio que está aí para dar continuidade a esses estudantes para continuar com a propriedade rural, né? Que os pais tantos precisam, né? Dos filhos e nós, na nossa região também, faz toda a diferença para a nossa escola.
5: Diretor, qual o tipo de empolgação e o que dá para sentir nessas crianças em relação ao desenvolvimento dessas atividades através de uma disputa, vamos dizer assim?
6: É trabalho em equipe, né? Então, nessas 8 equipes, eles buscam construir junto com a sua equipe uma disputa, sim, mas essa disputa é no aprendizado, né? Um depende do outro para chegar no final, aonde vai ter o campeão, o vencedor e o segundo. Então, tudo é uma conquista em grupo, uma conquista de equipe.
5: Diretor, esse tipo de atividade já é um evento tradicional nas escolas. E qual a mensagem que fica para o munícipe, para os alunos, para as famílias e para quem nos ouve?
6: Bem, Vilmar, eu acho que tudo que é feito com amor e carinho e aonde busca a realidade de cada criança, de cada família, de cada professor, a escola, isso traz resultado e é feito com muita garra, com muita determinação, pois eu acredito que é determinante para o dia a dia nas crianças, porque isso faz parte da vida cotidiana dessas famílias, né? E principalmente aqui, então, os nossos estudantes.
5: Perfeito, diretor, obrigado pelas informações, seja sempre bem-vindo à Rádio Oeste.
6: Eu que agradeço, Vilmar, fico feliz. Estamos então a partir de segunda-feira entrando em recesso, uma semana então para os professores, né? E os estudantes então a partir de hoje, 17 horas, estarão então de recesso também para dar uma descansada e depois voltar no segundo semestre então com toda força e potência para chegar até no final do ano com bom resultado.
5: Eu conversei com o diretor do Centro Integrado de Ensino Rural do município de Porã do Oeste, Vanderlei Gambato, do jornalismo repórter Vilmar de Souza para o posto Cooper Fronteira Sul, abastecimento 24 horas.
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4: Muito bem, olha, 4 horas e 24 minutos agora, 4:24, deixa eu parabenizar e homenagear aqui os nossos aniversariantes de hoje. A Neiva Mistura é uma das aniversariantes de hoje, tem mais aniversariantes também comemorando aniversário e a gente comemora com eles e parabeniza todos que estão de aniversário hoje, amanhã, pessoa que teve aniversário ontem. Eita, vamos comemorar, vamos fazer festa. Feliz aniversário, muita saúde, muitos anos de vida, muita felicidade, amor no coração. Feliz

0: É o que a gente deseja, né? Feliz aniversário.
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0: Felicidades, felicidades. Olha, quero mandar um alô aqui lá pro bar do Tato, lá em São Miguel do Oeste. O pessoal tá jogando aquela sinuquinha, né? Ou o gato embaixo da mesa. Tá só pela bola 7, né? Opa! Quase que deu, hein?
1: Feliz aniversário.
0: Então tá bom, eles estão pedindo música e a gente vai encerrar com eles hoje. Agradecendo você que esteve do outro lado do rádio, nos acompanhando nessa tarde de quarta-feira. Vem aí o Vilmar de Souza, coordenando e trazendo pra você o Oeste Show da Tarde, segunda parte. Eu tô ficando por aqui, volto amanhã.
1: Feliz aniversário.
0: A partir da 1 da tarde com o Oeste Show da Tarde, no oferecimento de Ror Máquinas, Erva Mate Acutinga, Casa da Cuca Célia Alimentos, Carrocerias Aparecida, Belas Artes Confecções Bordados em Enxovais e Hoffmann Instalações Elétricas. Um beijo no coração e até amanhã. Nova Geração encerra aí com a gente. Perdi o ônibus do baile. Comemorando aqui, né? Dançando, feliz da vida. O ônibus foi e eu fiquei.

0: 16:32.
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5: A Secretaria de Educação e Cultura de Descanso informa o período de férias escolares na rede municipal de ensino. Para os alunos do ensino fundamental e pré-escolar, as férias serão de 24 a 31 de julho. Já nas creches municipais, o período de férias já iniciou e vai até o dia 31 de julho. A Secretaria deseja a todas as crianças e suas famílias um ótimo período de descanso, alegria e também muita diversão. A Secretaria Municipal de Agricultura e Pecuária de Tunápolis informa o cronograma para o encaminhamento do Bônus Agrícola 2026, que já iniciou no mês de junho, conforme o final do CPF. Julho, CPF finais 3, 8 e 9. Agosto, CPF finais 0, 1, 5 e 6. Lembrando que setembro será prazo perdido. Podem ser encaminhados documentos e serviços de máquinas, insumos agrícolas, também alimentação animal, energia elétrica, materiais de construção e aquisição de implementos e máquinas agrícolas. Mais informações na Secretaria Municipal de Agricultura e Pecuária do município. 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

tarde pra você da quarta-feira, dia 22 de julho. Tá na boa, tá na 94, tá na Oeste. E vai curtir a partir daqui a segunda parte do Oeste Show da Tarde pra você. 94,5. Pois é, 94,5. Uma excelente tarde pra você, então, da quarta-feira chuvosa, né? Muita chuva aí na região, temperatura 20 graus, a umidade relativa do ar 23%, e a gente chega aí para comandar a tua tarde aí com essa chuvinha gostosa, né? 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É, pois muito bem, então, muito boa tarde para você, tá na boa, tá na Oeste, e não esquece, você liga, participa, fala comigo. É o 3634-1440 e também manda a tua mensagem de voz aqui pelo Zap Zap da Oeste. Boa tarde pra você. 94,5. Pois é, 94,5. Você liga, participa aí, manda a tua mensagem. Não esquece, não, pro 4999188-1715 aqui na mais gostosa do teu FM.

Então tá, pra deixar melhor ainda, vou trazer pra você a Amanda, a banda Alegria do Vale, com Mesmo que a Chuva Caia. Boa tarde pra você.

0: Alegria do Vale, mesmo que a chuva caia pra você, boa tarde, tá na boa, tá na 94, aqui, só pra você na tarde da quarta-feira, 94. 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

0: Pois é, muito bem, então, boa tarde pra você da quarta-feira, 22 de julho. Tá na boa, tá na West, tá aqui na 94, curtindo aí a tua música. E não esquece, você liga, participa, fala comigo.
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0: 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Tá certo, não vai esquecer, não? Então tá olhando a companhia por aqui, a Selma Guedes está em maravilha. Tá chovendo por aí também, né, Selma? Tá, pois é. É. A Selma tá dizendo assim, boa tarde, Vilmar. É, peço a música Amor Eterno, banda Enigma, é isso? Do César Beghini. Agradeço, obrigado, Selma, já vou rodar em seguidinha pra você. E o meu amigo Tony Carraro também tá na companhia aí, curtindo em Santa Helena, a 94. Oi, Tony, boa tarde.
2: Boa tarde, Vilmar do Souza.
0: Boa tarde, Tony.
2: Toca aí a música com Léo Canhoto e Robertinho, a Garça.
0: Opa, Léo Canhoto e Robertinho. Tá, daqui a pouquinho mais, com certeza, Tony, obrigado pela companhia. E você que tá em casa, no carro, tá trabalhando, tá na estrada aí, né? Boa viagem pra você, cuidado com esse tempo aí, né? Na estrada, então vai com calma, tá certo? Pois é, muito bem, então, não esquece, você liga, participa, fala comigo, 3634-1440, manda aí a tua música pra quem você mais gosta aqui na 94. E também, claro, com certeza aí curtindo o teu sucesso aqui na 94.
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0: Tarde da quarta-feira, então, com chuva, temperatura 19 graus, umidade relativa do ar 27%. E você por aqui, na melhor, na mais gostosa do teu FM.

É muito melhor sempre, com certeza. E tem também aí a música da Márcia de São Miguel, pediu música pro Ricardo, pra Denise e pra Sheila, a música do Rick com a participação do Daniel. É, só dá você na minha vida e hoje eu sei. Boa tarde pra você.

0: pra você na 94 Chico Rei Paraná enquanto a chuva cai. Também teve Léo Canhoto e o Robertinho a Garça, pedido do ouvinte do Rick Renner. Só dá você em minha vida e também Hoje Eu Sei com Daniel na 94 pra você.
1: A chuva vai cair.
0: E deixa a chuva cair na quarta-feira pra você, Dia Internacional do Sofá.
1: Vai cair.
0: Na 94, né? Pois é, muito boa tarde para você. Então, nas primeiras horas da manhã, o jornalismo da Rádio Oeste recebeu informações aí em relação à balsa de Mondaí, que estava, iria encerrar os seus trabalhos até o meio-dia. E agora nos chega a informação de que Itapiranga também vai agir da mesma forma. E para falar sobre esse assunto, Arley Silveira, do jornalismo da Rádio Oeste. Boa tarde, Arley.
2: Muito boa tarde, Vilmar. Isto mesmo, a balsa de Itapiranga informou aí, né, a barca Aliança, né, que é responsável pela travessia entre Itapiranga, Pinheirinho do Vale e também Barra do Guarita. Eles informaram que com o aumento, com a elevação das águas do rio e que tem tendência a subir ainda mais, quando o rio atingir 7,5 metros, vai ser suspensa então essa travessia. A estimativa, a expectativa é que isso ocorra por volta das 17h30, 18 horas, porque o rio está recebendo muita água através aí dos seus afluentes, tanto do Rio Grande do Sul quanto também de Santa Catarina, onde inclusive continua chovendo. E os rios da região, né, tendem a crescer ainda mais, tá? Tendem a elevar ainda mais aí os seus níveis. O Rio Uruguai, como eu falei, é um dos rios aí que tem um acumulado muito grande de chuva e está recebendo essa água, né, demandada aí pelos seus afluentes. Então, por esse motivo, o rio tem tendência aí de elevar o seu nível e por esse motivo, por motivo de segurança, a barca Aliança então estará suspendendo a travessia entre Itapiranga, Barra do Guarita e também Pinheirinho do Vale, tá bom? Por tempo indeterminado até baixar as águas do rio. Quando o rio atingir 7,5 metros, e isso pode ser que ocorra aí dentro dos próximos minutos, provavelmente entre as 17h30 e as 18 horas, Vilmar. Da Central de Jornalismo, repórter Arley Silveira.
0: Obrigado, Arley. Daqui a pouquinho mais você também fique atento aí que a gente pode trazer a qualquer momento mais informações para você a respeito do nível dos rios aqui da região.
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0: Agora 17:04.
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1: Pois é, Rádio Oeste FM, boa tarde pra você, da quarta-feira, dia 22 de julho. Tá por aqui na boa, tá por aqui na Oeste, tá por aqui na 94, curtindo a segunda parte é do Oeste Show da Tarde pra você. Bem-vindo você.
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1: 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Na companhia por aqui da segunda parte do Oeste Show da Tarde, tá chegando por aqui, deixa eu ver o meu amigo o Gilmar Coglin, né? Boa tarde, gostaria de ouvir a música Ciumeira, Banda Atlantis, e se for atendido, gostaria, agradeço, né? Gilmar Cascata, opa, Horizontina, no Rio Grande do Sul, abraços para vocês da rádio, para todos os ouvintes. Abraço para você, Gilmar, que tá aí na companhia da Rádio Oeste. E obrigado pela companhia, seja bem-vindo sempre aqui, pessoal de Horizontina, né? E pode espalhar aí, viu, Gilmar, pro pessoal aí da rádio, viu? Que tem a Rádio S aí, que o pessoal curte em Horizontina, né? Também o meu amigo Paulo Bavaresco, tá lá em Belmonte, né? Já pediu aí, mandou a foto da pipoca, né? Pra começar, né? Só pra mexer com as lombrigas da gente, né? E mandou também mensagem de voz por aqui. Oi, Paulo, boa tarde, tudo bom?
3: Boa tarde, locutor, daqui tá chovendo lá fora, é... o clima tá bom, tomar um chimarrão e comer uma pipoca, manda aquela próxima música aí.
1: Tá certo.
3: Uma boa tarde, trabalha e continue com esse trabalho maravilhoso.
1: Obrigado.
3: Até amanhã.
1: Paulo Bavaresco, Belmonte, também aqui o Valdenor, né? Tá na companhia, mandou mensagem de áudio com essa chuvinha. Ô, Valdenor, boa tarde.
4: Boa tarde, é o Ordenor Aldo Sérgio Capela. Feito rodar essa música.
1: Ah.
4: O Ipeia e o Prisioneiro. Peço para a esposa e para todos os ouvintes da rádio e para vocês também.
1: Ah, tá. Me conta o que eu não prestei atenção. Me conta qual é a tua cidade, tá, Valdenor? E também o meu amigo Luiz Anoto tá pedindo música por mensagem de áudio também por Zap Zap. Oi, Luiz. Boa tarde.
5: Boa tarde, boa tarde, Vilmar.
1: Buenas.
5: Tudo tranquilo?
1: Tudo tranquilo.
5: Tudo certinho?
1: Certo.
5: Também.
1: Obrigado.
5: É que quarta-feira roda pra mim.
1: Oh.
5: Com o Sandro e Lúcio.
1: Ah.
5: Metade do colchão.
1: Ah, metade.
5: Valeu,
1: do colchão.
5: Valeu, abraço.
1: Tá bem, abraço, Luiz Anoto, obrigado pela companhia. E você, né, tá fazendo o que não ligou pra cá ainda? É só ligar, participar, fala comigo, 3634-1440, aqui na 94 pra você. Pois é, muito bem, então, tarde da quarta-feira, você curtindo por aqui a segunda parte do Show da Tarde, com certeza, manda aí a tua música, teu recado pra quem você mais gosta. É quarta-feira, menino!
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1: É, faz pelo menos uma média, né? Ah, a música, quem sabe? Pois é, e boa tarde pra você, então. Não esquece, liga, participa, fala comigo, 3634-1440. Pede a tua música na 94.
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1: Pois é, muito gostosa de ouvir.
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1: É, eu vou começar atendendo aqui então meu amigo Gilmar lá de Horizontina, pediu a música do Atlântico Silmeira pra você na Oeste.

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0: Opa, muito boa tarde pra você da quarta-feira, dia 22 de julho. Tá por aqui na Oeste, então, sintonizado na 94, pedindo, claro, com certeza, participa, fala comigo.
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0: É 94,5, fala comigo, 3634-1440, você pede a tua música. 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Deixa eu ver aqui na companhia, olha, tem bastante pedido por aqui. O meu amigo Beto tá participando, já mandou. Rapaz, que. Vai pegar fogo na churrasqueira aí, Beto. E assim, né? Tá mandando foto de umas batatas fritas aqui, né? Meu Deus. Ô, Beto, boa tarde, tudo bem, Beto? Como é que tá? Tranquilo? Aí com a chuvinha e uma batatinha frita, né? Boa tarde, Beto.
5: Boa tarde, meu amigo Vilmar Souza. Tudo certo?
0: Beto. Certo.
4: Por aí, aqui que o Beto tá tudo certinho. Opa. Já que chove lá fora e pinga aqui dentro, né? Mas vamos fazer o quê? Vamos comer uma batata frita, né? E manda aquela música do musical Colômbia. Chove lá fora, toca lata na goteira. Valeu, um abraço e tudo de bom.
0: Valeu, Beto. Um grande abraço aí pra você sempre na companhia da Rádio Oeste em São Miguel do Oeste, né? Deixa eu ver quem mais tá por aqui. O meu amigo... deixa eu ver. Vou rodar o áudio que eu não consegui ouvir antes. Ouvi por cima, assim, a mensagem, tudo certo. Então, vamos ver.
5: Ô, meu amigo, boa noite, boa tarde.
0: Opa.
5: Tudo bom?
0: Tudo certo.
5: É o Pedro Alves da Silva aqui de Linha Fátima.
0: Ô, Pedro.
5: Avenida Turnápolis, né?
0: Tudo certo?
5: Então, estou aqui querendo escutar uma música. Que é do Jean Gervani. Eu busco uma estrela.
0: Não
5: poderá
0: vai,
5: tocar para mim?
0: Não aí, vai continuar querendo, um abraço, vai ouvir.
5: Manda um amigo, um abraço aí pro certo. Meu amigo. O Mate, Chico Mate, né?
0: Chico
5: e sua
0: Mate.
5: Esposa aí.
0: Tá certo.
5: Tá bom?
0: Tá certo. Pedro, obrigado então pela companhia. Então, vai ouvir sim, com certeza. Já até separei para você aqui a música do Jean Giovanni, porque assim aqui você pede, você faz a programação e a gente tem o prazer de atender aí o ouvinte, com certeza, né? Na sua intenção de ouvir música. E aqui a gente roda a música para você. Tá pensando o quê? Pois é, muito boa tarde então de chuva para você na quarta-feira, dia 22 de julho. Olha a temperatura, 19 graus, umidade relativa do ar 33%. E você por aqui, tá em casa, no carro, tá trabalhando, tá na viagem, na estrada, tá na boleia. 94,5. Pois é, tá por aqui na 94,5. Na West FM, curtindo a segunda parte do West Show da Tarde pra você e pedindo a tua música. Então liga, participa, fala comigo. Boa tarde pra você.

Tá, então pra você na Oeste FM, mais uma música pedido do ouvinte, música do Jean Giovanni, Eu Busco Uma Estrela. Boa tarde pra você.

0: dançando assim de roxinho colado, né? Peguei você, né? Cesari, Brasini, Banda, Enigma, Amor Eterno. Também por aqui, Jean Giovanni, Eu Busco Uma Estrela. Aqui no pedido do ouvinte da Oeste da 94, na segunda parte do Oeste Show da Tarde pra você. Agora 17h32.
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0: A Secretaria Municipal de Educação e Cultura de Descanso informa o período de férias escolares na rede municipal de ensino. Para os alunos do ensino fundamental e pré-escolar, as férias serão de 24 a 31 de julho. Já nas creches municipais, o período de férias já iniciou e vai até o dia 31 de julho. A Secretaria deseja a todas as crianças e suas famílias um ótimo período de descanso, alegria e também muita diversão. 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Pois é, muito boa tarde para você. É, tá na boa, tá na

0: é, muito boa tarde então para você da quarta-feira. Lembrando que você liga, participa, fala comigo aqui na programação da Rádio Oeste, aí na segunda parte do Oeste Show da Tarde para você. 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E você liga, participa, fala comigo, 3634-1440. Pois é, muito bem, então tarde da quarta-feira com chuva, temperatura 20 graus, a umidade relativa do ar 35% e você curtindo por aqui, tá em casa, no carro, tá trabalhando, tá na 94, curtindo por aqui a tua música, é só ligar.
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0: Pois é, 94,5, liga, participa, fala comigo, 3634-1440, coloca aí o 49 na frente e manda.

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1: Pois é, essa é a sua sintonia. Estou aqui com o meu amigo, eu acho que é Vanderlei, né? Eu não consigo, porque só tem um apelido aqui no perfil. Então vamos ver a mensagem do meu amigo aqui na 94.
2: Que muito boa tarde, que Vanderlei Complex de Laranjeira. Ah, Vanderlei, eu quero pedir Complex. A música do César e Paulinho, Noite Maravilhosa e Possível Ótera para mim.
1: Tá bom, meu querido. Já botei até aqui na playlist, aqui tá. Em seguida já vai rodar aí, tá bom? Deixa eu ver aqui quem mais está na companhia. Boa tarde, é o Valmor de Mondaí. É, roda para nós aí a nova do Porto Som. Porto do Som, Deus me livre. Valeu. E o Valmor está dizendo o seguinte, olha, e a balsa que faz travessia em Mondaí interrompeu as atividades ao meio-dia de hoje devido à cheia do Rio Uruguai. Aqui está 6 metros acima do nível normal. Pois é, né, Valmor? Complicado, né? Vamos ver agora como é que vai ser o desfecho dessa situação aí, né? A gente espera que se resolva logo em seguida, né? Deixa eu ver, meu amigo também, Ambrósio Viperes, boa tarde, quero pedir a música Canto Alegretense, obrigado. Opa, daqui a pouquinho mais já rodo pra você, Ambrósio, tem a música do meu amigo aqui, deixa eu ver se eu consigo recuperar aqui, do meu amigo Luiz Anotto, se não me engano, foi ele que pediu aí o Sandro Lúcio, né? Bora então, metade do colchão pra você na quarta-feira. Sandro. Boa tarde pra você. Sucesso.

0: É pra você na Oeste Colômbia, Lata na Goteira, música do Beto. Também teve o Sandro Lúcio por aqui, metade do colchão, pedido do ouvinte também por aqui na 94. Você liga, participa, falar comigo. 3634-1440. 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
4: Pois é, 94,5. Então, uma excelente tarde para você da quarta-feira, tá aí na boa, tá na 94. 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Tá bem? Vai esquecer não? Deixa eu ver aqui quem tá na companhia, o meu amigo o doutor Luciano Mortari, tá em Palmitinho aí, curtindo, né, a programação da Rádio Oeste. Obrigado, doutor, pela companhia. E você que tá em casa aí no carro, tá trabalhando, tá por aqui curtindo então a segunda parte do Oeste Show da Tarde, aqui na tarde da quarta-feira, tempo chuvoso, temperatura na marca de 20 graus, a umidade relativa do ar 37%. Então, Dia Internacional do Sofá aqui pela 94. Boa tarde para você. Então tá, né? Você liga, participa, não esquece, fala comigo, 3634-1440, e manda a tua música aí pra quem você mais gosta, aqui pela 94, a mais gostosa do teu FM. Boa tarde pra você.
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4: Pois é, 94,5, e não esquece, não, você também manda a tua mensagem de voz pro 4999188-1715 aqui na mais gostosa.

Pois é, boa tarde pra você então, na Oeste é muito melhor e você não esquece, vai, liga, participa, fala comigo e quem tá devendo paga, né? Bison e Comaceto. Opa, que deu coisa daqui? Ah, tá, então já vi o que aconteceu aqui, já identifiquei, agora sim, vamos de calma, respira e vamos dizer de novo, né? Quem deve paga, então agora sim, Bison e Comaceto, tá aí pra você na Rádio Oeste, o mundão moderno, e a companhia da Rose, da Aline, da Zenaide, a Cleonice e a Vanessa. Sai, cara!

0: É pra você aí, a novíssima.
1: Não posso voltar, Deus me
0: livre. Do Porto do Som, pedido do Valmor de Mondaí. Deus me livre.
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0: Boa tarde pra você. Dezoito horas.
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0: do vosso ventre, Jesus.
1: Santa Maria, Mãe de Deus, rogai por nós, pecadores, agora e na hora de nossa morte. Amém.
2: Eis a serva do Senhor.
1: Faça-se em mim segundo a vossa palavra.

0: rogai por nós, Santa Mãe de Deus,
1: para que sejamos dignos das promessas de Cristo.
2: Mensagem do dia.
3: O Papa Francisco, em 2016, elevou a memória litúrgica de Santa Maria Madalena à categoria de festa para ressaltar a importância desta discípula fiel de Cristo que demonstrou grande amor por ele e ele por ela. Maria Madalena visita o túmulo vazio e encontra Jesus ressuscitado. Ele a consola e a encarrega de anunciar a boa nova aos discípulos, tornando-a apóstola dos apóstolos.
4: Oremos, ó Mãe Auxiliadora, ficai conosco todo dia, ouve-nos Maria, e se conserve na Igreja a alegria e a força que se irradiam de vossa vida. Ouve-nos Maria, e sejamos fiéis e generosos no seguimento do Senhor Jesus. Ouve-nos, Maria. Sustentai e guiai as vocações já encaminhadas. Ouve-nos, Maria. Que muitos jovens ouçam os apelos do vosso Filho e se entreguem ao serviço do Evangelho. Ouve-nos, Maria. Amém.
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10: Pois é, Rádio Oeste FM, boa tarde pra você. Boa tarde, né? É quarta-feira, 22 de julho. Tá na boa, tá aqui na 94, tá aqui na Oeste. E curtindo por aqui a tua programação, não esquece, você liga, participa, fala comigo. 3634-1440.
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10: Pois é, gostosa, deliciosa de ouvir.
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10: E você liga, participa, não esquece também, manda tua mensagem de voz por 4999881715. 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Olha, passou batido aqui, mas eu rodei a música do Milionário Zé Rico, né? E quem pediu foi o Tato, é lá do bairro São Jorge, em São Miguel, e pediu, ofereceu aí pra turma, né? O pessoal que tá aí no jogo do amor, né? Obrigado, Tato, pela companhia, seja sempre bem-vindo aí à Rádio Oeste, tá bom? E só desculpa por não ter feito referência na hora ali da música, mas agora tô compensando aqui, tá bom? Então, Tato lá de São Miguel do bairro São Jorge tá aí com a gente, né? Na companhia da 94. Deixa eu ver quem mais tá por aqui. A Gabriela manda música pra Adriana, pra Vanessa, pra Andressa e também pra Regina, e pediu a banda Modelo, aí o Homem Chora. Tá bom. Então, daqui a pouquinho mais já rodo pra você. E você, não esquece não, né? Não esquece não, liga, participa, fala comigo, 3634-1440, e também manda a tua mensagem de voz por aqui. Muito bem, então já o cair da tarde, né? A chegada da noite, sol se pondo, se bem que a gente não viu o sol hoje, né? Só chuva, só chuva. Boa tarde pra você. 94,5. Pois é, 94,5, uma excelente noite pra você da quarta-feira, dia 22 de julho. Tá na boa, tá aqui na 94, tá aqui na Oeste FM e também curtindo a tua música por aqui.

0: Pois é, então deixa eu buscar aqui o áudio do Vanderlei, né? Que eu vou passar aqui o áudio do Vanderlei e já vou rodar a música dele. Ô Vanderlei, fala aí, Vanderlei.
1: Que noite pra tarde, que o Vanderlei compra de Laranjeira. Eu quero pedir a música do César e Paulinho, Noite Maravilhosa e Possível Ódio Era Pra Mim.

0: E o Homem Chora, pedido do ouvinte pra você na Oeste. Também teve o César e Paulinho pra você na noite maravilhosa e você aqui na companhia da 94, na segunda parte do Show da Tarde pra você. 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
0: Pois é, muito bem então, alô você, boa noite. 94,5. É definitivamente noite da quarta-feira para você, Dia Internacional do Sofá. 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É, deixa eu ver uma coisa aqui, então, quem eu tô devendo ainda, olha só. Aqui, boa tarde, manda aí a música para nós da de Lag Sansan, né? Da Super Banda 0800. Baita Rádio, obrigado ao meu amigo Daniel Meurer de São João do Oeste, inclusive ele faz parte, né, da banda, o músico da Super Banda 0800 e já tá na agulha aqui, né? Obrigado, Daniel, pela companhia e sempre, seja sempre bem-vindo aqui na Rádio Oeste, tá bom? Deixa eu ver quem mais tá por aqui. Antes eu vou apagar isso aqui para não correr o risco de aqui, então tá. Aí vamos mais uma mensagem de voz aqui pela Rádio Oeste, vamos ver.
8: Opa, boa noite, radialista, tudo bem?
0: Opa,
8: aqui
0: tudo bem.
8: Aqui do Rio Grande do Sul, rodeio bonito, Edmar Negre.
0: Ó, rodeio bonito.
8: Deu uma chuvinha calma, por enquanto, graças a Deus. Ontem deu umas pegadas feias aí, tá bom?
0: É, muita água, né?
8: Tô eu, meu neto, André, o Bernardo, estamos jogando uma bolinha aqui na área.
0: Opa.
8: Se é possível, eu dar uma música pra nós, JM.
0: Claro.
8: Opa, Santa Catarina. Tá bom?
0: Ah, sim. Depois o Edmar, ele mandou outra mensagem aí, né? Pra sua esposa também, né?
8: Edmar Negre. Rodeio bonito Rio Grande do Sul.
0: Rodeio bonito Rio Grande do Sul.
8: Eu e minha esposa, agora chegou do serviço, a Nelson e meu neto, o Bernardo.
0: Opa, a Nelson e o Bernardo.
8: Aí.
0: Tá certo.
8: Se for possível, dar uma música do JM, eu já agradeço. Tá bom?
0: Obrigado, Edmar. Abraço a você aí. Rodeio bonito, hein? Obrigado pela companhia. Deixa eu ver quem mais tá por aqui. Hoje pretendo ouvir a música antes de todos. Quem tá falando aí é Ivone Martendal de Cunha Porã, tá na companhia da West FM. E realmente, né? Um tributo a uma mãe, né, Ivone? E deixa eu ver que mais aqui, então. Obrigado pela companhia, Ivone. Já vou rodar por aqui. Tô apertado já de horário, porque é o seguinte: daqui a pouquinho mais eu tenho que encerrar para colocar para você aí toda a programação da Rádio Oeste, mais os comerciais. Então já vou rodar a música por aqui. Boa noite para você. Pois é, muito bem, então, muito boa noite pra você da quarta-feira, dia 22 de julho, tá na boa, tá aqui na 94, curtindo a segunda parte do Show da Tarde. Pra você, liga, participa, fala comigo.
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0: É, 94,5, liga, participa, fala comigo, é o 3634-1440. Mas também você pode mandar também a mensagem de voz pelo Zap Zap da West. É o 49-9988-1715. Aqui na Gostosa do teu FM, aqui na 94.

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1: Pra você na Oeste, gira. Música do Daniel de São João do Oeste. Barra Sansão. Pra você na Oeste, muita música pra você aqui na 94, na segunda parte do Oeste Show da Tarde, pra você.
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1: Agora 18h29.
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1: Nota de falecimento. A família Bigger comunica com profundo pesar o falecimento de Nelly Terezinha Bigger aos 92 anos de idade, ocorrido hoje às 11h30. O corpo está sendo velado na Casa Mortuária de Tunápolis. Atos de encomendação e sepultamento dar-se-ão amanhã, às 10 horas, na Igreja Matriz, rumando logo após para o Cemitério Municipal de Tunápolis. Serviços fúnebres a cargo da funerária Rempel. A família Bigger comunica com profundo pesar o falecimento de Nelly Terezinha Bigger, aos 92 anos de idade, ocorrido hoje. A família enlutada, as nossas condolências. 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Pois é, Peperi 94, Rádio Oeste 94,5 para você. Muito boa noite da quarta-feira, 22 de julho. Acompanhe por aqui a segunda parte do Oeste Show da Tarde para você.
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1: Pois é, 94,5. Olha, então deixa eu lembrar você que a força até aqui foi de Rohr Máquinas, também da Óptica Descartes e da Schroeder Pinturas para você. Eu fico por aqui e não esquece, daqui a pouquinho mais tem para você aí o programa Um Milagre em Sua Vida também. Daqui a pouquinho mais a Voz do Brasil e logo depois. É, tem aí a companhia do Fernando Kaiser para você, então liga para ele, fala com ele, 3634-1440, e também manda a tua mensagem de voz aí depois das 8 da noite, na é no show, o Oeste Show da Noite.
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1: Pois é, 94,5, valeu para você, tua companhia, obrigado demais, na tarde da quarta-feira aí, no dia 22 de julho, e você sempre aqui, na boa, na 94.

Pois é, olha, que pena que eu não vou atender, mas ainda vou deixar a homenagem aqui do Eloy Oberman. É, boa noite. Manda uma música do Três Churus. Obrigado, Eloy de São Miguel. Eloy, te pago amanhã, tá bom? E também a Márcia de Lima, boa noite, tudo bem? Manda a música dos Três Churus, Churrasco da Vaca Louca, Márcia de São Miguel. Márcia, pago amanhã, tá bom? E aí vou conseguir só pagar a Ivone Martendal, né, de Cunha Porã, mas prometo, Eloy e Márcia, amanhã tamo junto, tá bem? E eu vou deixar aqui a música da Márcia, então, canal do YouTube Alma de Rincão, antes de todos. Boa noite pra você, obrigado pela companhia, valeu, até amanhã, beijo, tchau, tchau.

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E por aqui começamos mais uma edição do nosso programa espiritual, O Milagre em Sua Vida. Quero aqui agradecer primeiramente a Deus Pai Todo-Poderoso por nos conceder mais esta oportunidade de estarmos aqui, levando tudo sobre o mundo espiritual. Agradeço também a cada um dos nossos ouvintes por nos permitir adentrar no seu carro, no seu lar, no seu trabalho, no seu coração. Agradeço a você mãe, a você pai, a você tio, a você criança. Eu falo das crianças porque nós também temos uma grande audiência com as criançadas. Agradeço você que está no sítio, na chácara, nas fazendas, a você que está no comércio, na indústria, aonde quer que você esteja, o meu muito obrigado pelo carinho da sua audiência. Você está ouvindo o programa espiritual O Milagre em Sua Vida, sempre na apresentação desse que vos fala, Marcelo Baiano, e vou ficar com vocês na programação levando tudo sobre o mundo espiritual. Você que sente que por mais que você se esforça, nada está dando certo, parece que seus caminhos estão fechados, as brigas dentro de casa só aumentam sem explicação, o seu relacionamento esfriou, o dinheiro entra mas nunca rende, o trabalho não prospera, você vive desanimado, sem força para seguir em frente, não é mesmo? Você tem sofrido com a insônia, com os pesadelos constantes, uma tristeza profunda e aquela sensação de medo sem motivo aparente. Seja qual for a dificuldade que você esteja enfrentando, não perca a esperança, busque uma orientação espiritual. A espiritualidade pode ser uma forma de refletir sobre a sua vida, fortalecer a sua fé e encontrar um caminho de paz. 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

0: 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E esse é o endereço certo do Santuário da Fé para você que precisa de uma orientação espiritual, para você que quer saber o que as cartas, que os búzios, os tarôs têm a revelar na sua vida. Não perca tempo, ligue e agende o seu atendimento espiritual. Meus amados ouvintes, você também pode estar participando do nosso programa. Basta você estar enviando a sua carta aqui para o Santuário da Fé, você pode estar deixando na recepção desta emissora ou até mesmo enviando aqui pro telefone de Marcelo Baiano, que eu, Marcelo Baiano, estarei lendo a sua vitória, a sua bênção, o seu milagre aqui na nossa programação. Você que já esteve comigo, você que já esteve aqui no Santuário da Fé, já procurou os trabalhos espirituais e hoje escreveu pro Santuário da Fé em forma de agradecimento por tudo que a espiritualidade fez na sua vida, fique atento que pode ser a sua carta ser contada agora no programa espiritual O Milagre em Sua Vida. Vamos à carta do ouvinte.
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carta de hoje vem da cidade de Tunápolis, Santa Catarina. E quem nos escreve é uma mulher que não quer se identificar. Sua carta começa assim. Hoje escrevo ao programa um milagre em sua vida como forma de agradecimento. Moro na cidade de Tunápolis, Santa Catarina, mas ouvi o programa pela Rádio Oeste, na cidade de Iporã do Oeste. Eu acredito que Deus colocou aquela sintonia no meu caminho, porque foi justamente quando eu estava vivendo o pior momento da minha vida. Meu marido havia ido embora de casa. Ele me deixou sozinha com nosso filho, ainda pequeno. Além de partir, ele cortou todo o contato comigo. Eu ligava, mandava mensagens, implorava para conversarmos, mas ele me bloqueou em tudo. Era como se eu tivesse deixado de existir para ele. Passei noites inteiras chorando. Meu filho perguntava pelo pai e eu não sabia o que responder. Meu coração estava despedaçado. Eu não conseguia comer, não conseguia dormir e já não tinha forças nem para levantar da cama. Muitas pessoas diziam que era para eu desistir, seguir minha vida. Mas dentro de mim, eu sentia que havia alguma coisa muito errada acontecendo. Foi então que ouvi o Marcelo Baiano dizendo que existem problemas que nem sempre são apenas materiais, mas também espirituais. Aquela mensagem entrou no meu coração de uma forma que não consigo explicar. Tomei coragem e liguei para fazer a consulta espiritual por telefone. Fui atendida com muito carinho e respeito. Durante a consulta, o Marcelo Baiano e a irmã Lucy orientaram os trabalhos espirituais que deveriam ser realizados, sempre com muita fé e confiança em Deus. Confesso que naquele momento, minha única esperança era acreditar. Fiz tudo exatamente como fui orientada. Participei dos trabalhos espirituais, fiz uma quebra de demanda e quebrei todas as energias negativas que estavam influenciando meu casamento. O que aconteceu depois parece um verdadeiro milagre. No sétimo dia, meu telefone tocou. Era meu marido. Depois de semanas sem falar comigo, depois de ter me bloqueado em tudo, ele me pediu para conversarmos. Quando nos encontramos, ele estava completamente diferente. Chorou muito, pediu perdão por tudo que havia feito e disse que nem ele conseguia explicar por que havia tomado aquelas atitudes. Poucos dias depois, ele voltou para casa. Hoje, nossa família está novamente unida. Estamos reconstruindo nosso casamento com diálogo, respeito e principalmente com Deus no centro de tudo. Nosso filho voltou a sorrir, nossa casa voltou a ter paz e aquele sofrimento que parecia não ter fim ficou para trás. Por isso escrevo esta carta. Primeiro, para agradecer ao Marcelo Baiano e à irmã Lucy por toda a dedicação, carinho e pelos trabalhos espirituais que fizeram por mim e pela minha família. Que Deus continue abençoando grandemente a missão de vocês. Segundo, quero deixar meu testemunho para todas as pessoas que estão ouvindo este programa e que talvez estejam vivendo uma situação parecida com a que eu vivi. Eu sei como é a dor da rejeição, sei como é olhar para uma criança e não saber como responder quando ela pergunta pelo pai. Sei como é pensar que tudo acabou, mas também sei que Deus continua realizando milagres através dos seus enviados. Se você está sofrendo, não perca a esperança. Busque o Santuário da Fé. Fale com Marcelo Baiano e a irmã Lucy. Fortaleça sua fé e permita que eles trabalhem na sua vida. Hoje, posso dizer com toda certeza que aquilo que parecia impossível aconteceu na minha família. Obrigada, Marcelo Baiano. Obrigada, irmã Lucy. Obrigada ao programa Um Milagre em Sua Vida, que entrou na minha casa através da Rádio Oeste, de Iporã do Oeste, justamente quando eu mais precisava de uma palavra de esperança. Que meu testemunho fortaleça a fé de muitas outras pessoas. Com muita gratidão, assina, uma ouvinte da cidade de Tunápolis, estado de Santa Catarina.

0: está aí, meus amados ouvintes, esta foi a carta do ouvinte de hoje. Para você que está aí nos ouvindo neste momento, você que deve estar se perguntando por que que a sua vida não está andando, quem sabe essa história tenha falado diretamente no seu coração. Talvez você também esteja enfrentando lutas, dificuldades e momentos que parece que nenhuma porta se abre. Não perca a esperança, fé nos fortalece para enfrentar os desafios e buscar novos caminhos. 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Venha ver o que as cartas, que os búzios e os tarôs têm a revelar na sua vida. Meus amados ouvintes, chegamos ao fim de mais uma edição do nosso programa espiritual, O Milagre em Sua Vida. Quero aqui agradecer a Deus Pai Todo-Poderoso por ter dado esta oportunidade e agradecer a cada um dos nossos ouvintes que esteve conosco, ligado e conectado na nossa programação. O meu muito obrigado pelo carinho da sua audiência. Agora, segure firme seu copo com água, porque vamos falar com Deus Pai Todo-Poderoso.
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0: Senhor Deus Pai de infinita bondade e misericórdia, nós colocamos diante de Ti este copo com água, pedindo que o Senhor derrame a Tua bênção sobre esta água para que ela seja um sinal de Tua paz, do Teu cuidado e da Tua presença na vida de cada um dos nossos ouvintes. Abençoe aquele que está aflito, desanimado, doente ou passando por dificuldades. Fortaleça quem perdeu a esperança e consola o que está sofrendo e dá sabedoria àqueles que precisam tomar decisões importantes. Que esta água represente, Senhor, a renovação da fé, da coragem e da confiança em dias melhores. E que o Teu amor alcance cada lar, trazendo a paz, a união, a saúde e a proteção para todos que enfrentam desafio na vida neste momento. Agora você pode estar bebendo dessa água, você pode estar lavando seu carro, sua casa, seu campo, dando ao seu animal, dando a uma pessoa que está enferma. Faça tudo com fé, porque quem faz com fé, o milagre acontece. Fiquem todos com Deus, que com Ele eu me vou, prometendo voltar amanhã, neste mesmo horário, por essa mesma emissora, se Deus Pai assim nos permitir. Tchau, beijos no coração.
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0: Pontualmente, 20 horas.
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Olá, gente, muito boa noite. Está no ar o programa Oeste Show da Noite, apresentado por Fernando Kaiser, e vamos até as 23 horas. Então, para você que está chegando no nosso programa, na nossa programação, para você que já estava acompanhando durante todo o dia, seja muito bem-vindo ao nosso programa. Quarta-feira, 22 de julho de 2026, mais um dia de chuva aqui em Iporã do Oeste, no extremo oeste de Santa Catarina e também no noroeste do Rio Grande do Sul. Até este exato momento, a estação meteorológica da linha Vickert registrou até o momento 24 milímetros acumulados de chuva durante o dia. E neste exato momento a temperatura está indicando na faixa dos 16 graus. É isso mesmo, pelo menos parou aquele vento louco que tínhamos antes na semana passada, que quase fez todo mundo voar embora. E para você participar conosco é só você ligar no 3634-1440 ou no 9188-1715. E vamos começando então com as primeiras participações da noite. O Hilário Bezin de Linha Rica Itapiranga está pedindo Dobrado Porto Novo. Então vou tocar com o Paraíso Musical. E também a Liane de Redentora do Rio Grande do Sul, que estão mandando essa música da Liane para Juliane e a Débora em Redentora. O lançamento da banda Céu e Cantos, Morena Misteriosa. Então tá, muito bem, vamos rodar então. Agora vamos ter Paraíso Musical e na sequência Céu e Cantos.

0: Morena misteriosa com os bandas Céu e Cantos e Dobrado Porto Novo com Paraíso Musical. 20 horas e 13 minutos, hora certa para a Loja Baques, amigos e clientes. 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
0: Oi. É isso mesmo, transmissão de qualidade pelo rádio e pela internet aqui na Oeste FM. Então tá certo aí? Agora vamos com mais participação. Tem o Eloy Oberman, de São Miguel do Oeste, que está pedindo Monte Azul, o chope acabou. Também tem o Arnildo de Beato Roque, São João do Oeste, que ele está pedindo o Porpori de Valsas com a banda Renascer do Paraguai. E também ainda o Ademar Roberto Trindade, de Frederico Westphalen, que ele está querendo ouvir uma gauchesca. Oswaldir e Carlos Magrão com Tetinha, de 1988, e também os Mensageiros de Campina das Missões, Quando Tudo é Fácil. Então agora com vocês, Monte Azul. Música.

0: 1976, Os Mensageiros, Quando Tudo é Fácil, Tetinha com Oswaldir e Carlos Magrão, Polpori de Valsas com a banda Renascer do Paraguai e o Chope Acabou com Monte Azul. Confira a hora certa. 20 horas e 30 minutos. Nota de falecimento. A família Bigger comunica com profundo pesar o falecimento de Nelly Terezinha Bigger, aos 92 anos de idade, ocorrido hoje às 11h30 da manhã. O corpo está sendo velado na casa mortuária de Tunápolis. Atos de encomendação e sepultamento dar-se-ão amanhã, às 10 horas, na Igreja Matriz, rumando logo após para o cemitério municipal de Tunápolis. Serviços fúnebres a cargo da funerária Rempel. A família Bigger comunica com profundo pesar o falecimento de Nelly Terezinha Bigger, aos 92 anos de idade, ocorrido hoje. A família enlutada, nossas condolências.
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0: Muito bem, então, agora vamos voltando aqui com mais participação. Tem a Selma Guedes de Maravilha, que ela está pedindo aí Como é Linda a Vida, em alemão, Wie schön ist das Leben, com o musical Monte Carlo, e também a valsa Sempre Alegre, com o Paraíso Musical. Também tem o Fábio, que está querendo ouvir Banda Real do Paraná, Prontinha para Liquidar. E também teremos ainda Voninho com o Baile na Primavera. Então agora com vocês, musical Monte Carlo.

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3: Muito bem, então, agora aqui temos um áudio do ouvinte. Boa noite.
4: Coco Paus, que te amo mais que um chocolate, e já minha namorada Miriam. Tomando um vinho ali, escutando esse programa animado.
3: Oh, é isso que aí que eu gosto, é aí que eu gosto de escutar aí, né? Como o seu Valdir Wolfar falou, curtindo o programa e tomando aquele vinho gostoso, né? Ainda mais nessas noites de chuva. Oh, coisa boa, hein? Te amo mais que chocolate, com viu seu pause. Aí também teremos o Minuano, Grupo Minuano com Chão Batido e ainda Banda Rezos Apaixonado. Então agora com vocês, viu seu pause, te amo mais que chocolate.

0: 1999, banda Rezos Apaixonado, Chão Batido com Grupo Minuano e Viu Seu Pause, Te Amo Mais Que Chocolate. Confira a hora certa. 20 horas e 59 minutos.
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